0: Universidade Federal do Pará.
1: Hoje, na apresentação da Voz do Brasil, eu, Luciana Vasconcelos e Luciano Seixas.
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1: O Brasil apresentou o pedido formal de consulta aos Estados Unidos no sistema de solução de controvérsias na Organização Mundial do Comércio, a OMC.
2: A iniciativa do Ministério das Relações Exteriores contesta o aumento das tarifas imposto pelo governo norte-americano sobre as exportações brasileiras.
1: O Brasil questiona a tarifa adicional de 25% aplicada a produtos brasileiros e a taxação de 12,5% a um grupo de 60 países.
2: O pedido considera que as medidas norte-americanas são injustificadas e incompatíveis com obrigações dos Estados Unidos.
1: E está amparado no Acordo Geral sobre Tarifas e Comércio do Entendimento Relativo às Normas e Procedimentos sobre Solução de Controvérsias da OMC.
2: A solicitação é a primeira etapa para tentar um acordo direto entre os países junto ao órgão internacional.
1: E Brasil e Coreia participaram hoje em São Paulo de um fórum empresarial.
2: Promovido pela Apex, a Agência Brasileira de Promoção das Exportações e Atração de Investimentos, o encontro ocorreu no contexto da visita oficial do presidente sul-coreano Lee Jae-myung ao Brasil esta semana.
1: No encontro foram discutidas oportunidades para aumentar a relação bilateral de comércio, principalmente em setores do agronegócio, mineração, defesa e tecnologia.
2: O presidente da Apex, Laudemir Miller, destacou que, embora a movimentação comercial entre os dois países tenha chegado a 11 bilhões de dólares em 2025, a participação do Brasil nas importações da Coreia do Sul ainda é pequena.
3: O Brasil participa com 1% do comércio da importação da Coreia. Nós temos interesse e estamos crescendo o nosso mercado de frutas, café, especialmente a área de aeronáutica, defesa, mineração, minerais críticos, que é tão importante para nossos países, farmacêutico, biocombustíveis, que eu já comentei, química, a parte de tecnologia, e são esses empresários que estão aqui nesse encontro tão importante.
1: E o acordo de livre comércio entre o Mercosul e Singapura entra em vigor no próximo dia 1º de agosto.
2: O decreto que promulga o tratado foi publicado nesta terça-feira no Diário Oficial da União.
1: Para apoiar a implementação do acordo, o Ministério do Desenvolvimento, Indústria, Comércio e Serviços disponibilizou manuais com orientações para exportadores, importadores e operadores de comércio exterior.
2: Os documentos estão no portal Siscomex na internet.
1: O Ministério da Saúde lançou uma campanha de utilidade pública de prevenção aos danos das apostas online.
2: A iniciativa alerta a população sobre os riscos associados ao uso abusivo das bets e divulga serviços de saúde mental oferecidos pelo SUS para acolhimento e tratamento de apostadores afetados.
1: A campanha é veiculada na televisão, no rádio e nas redes sociais. Vamos ouvir?
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2: Para falar sobre as bets e o impacto na saúde de quem joga, conversamos com Marcelo Quimatti, diretor do Departamento de Saúde Mental, Álcool e Outras Drogas do Ministério da Saúde. Vamos ouvir.
1: A gente conversa agora com Marcelo Quimatti, diretor de Saúde Mental, Álcool e Outras Drogas do Ministério da Saúde, para falar sobre saúde e apostas eletrônicas, as famosas bets. Muito obrigado, Marcelo, pela sua presença aqui na Voz do Brasil.
6: É um grande prazer e muito obrigado pelo convite.
1: Marcelo, para começar, o fato de uma pessoa realizar apostas já é considerado um vício ou existem etapas? Quando é que passa a ser realmente um problema?
6: Não, o fato de jogar, ele não é propriamente um problema e muito menos um problema de saúde mental. A questão é que não existe um limite em que a gente pode dizer esta forma de jogar, ela é absolutamente segura. E a pessoa, ela migra muito rápido de um jogo que ele acontece por lazer exclusivamente para um jogo que ele acontece de uma forma compulsiva e que traz várias vários problemas associados tanto à saúde mental quanto à saúde financeira.
7: Agora, uma pessoa viciada em bets, Marcelo, ela consegue reconhecer o próprio vício? E como você disse aí, existe uma forma segura de se apostar em bet?
6: Não, não existe uma forma segura. Existe todo um processo que dá a relação da pessoa com uma plataforma ou com um jogo, que ela se modifica muito rápido. Normalmente, quando uma pessoa ela começa a jogar, ela começa a fazer isso por lazer, ainda que existam pessoas que elas começam a jogar como uma forma de aumentar os ganhos mensais. Esta forma, essa segunda forma, ela é particularmente muito perigosa e é muito difícil que uma pessoa que ela entre numa plataforma de jogos com essa intenção, ela não desenvolva problemas. Quando uma pessoa começa a jogar, tanto mesmo que seja uma situação de lazer, ela num primeiro momento em que ela joga, ela começa a ganhar. Ela ganha porque existe um mecanismo dentro de uma plataforma que ela estipula a partir de um algoritmo que ela tem que ter pequenos ganhos para que ela se mantenha dentro daquela plataforma jogando. Porque do ponto de vista neurobiológico, um pequeno ganho que a pessoa tem dentro de uma plataforma tem um efeito cerebral muito parecido com um grande ganho. Então a pessoa ela tem uma sensação de que ela está no controle, que ela está ganhando com aquilo, e quando ela coloca dentro de uma planilha ou vê depois de uma hora, duas horas de jogo, quanto que ela ganhou e perdeu, ela realmente perdeu. Então, e daí neste momento ela continua jogando de uma forma compulsiva. Por um lado, porque aqueles ganhos elas trouxeram prazer para ela, mas por outro lado, porque ela começa a correr atrás de um prejuízo do que ela teve. Aí, quando esse processo está desencadeado, é muito perigoso e a pessoa ela tende a ter impactos muito importantes dentro tanto da saúde mental quanto da saúde financeira.
1: O senhor falou saúde financeira, né? E a saúde mental, quais são os impactos mais comuns que a gente vê dentro da para a pessoa, para a vida familiar, no trabalho, como é que acontece?
6: Então, do ponto de vista da saúde mental especificamente, do ponto de vista epidemiológico, existe uma associação que não é uma associação só que é feita em estudos no Brasil, mas na literatura internacional, que eles apontam que existe uma incidência muito maior de transtornos de humor, como transtornos depressivos, transtornos de ansiedade, entre pessoas que jogam e principalmente aquelas que desenvolvem algum tipo de jogo patológico. Nós temos também várias outras dependências a álcool e outras drogas que eles também estão associados ao jogo compulsivo, e existe, por exemplo, uma taxa de suicídio que ela é 5 vezes maior do que a população em geral entre pessoas que desenvolvem problemas com jogos e apostas.
7: Agora, qual deve ser o primeiro passo para a pessoa que reconhece esse vício em bets? E existe essa ajuda no Sistema Único de Saúde?
6: Sim, Como você havia perguntado, existe uma dificuldade de identificação de quando isso se torna um problema. Em saúde mental, a gente tem 2 parâmetros que eles são bastante importantes para definir algum tipo de dependência, que é o primeiro, quando uma pessoa ela deixa de fazer outras coisas ou quando aquilo tem um impacto no cotidiano dela. Aquilo tem um impacto no cotidiano da pessoa, normalmente é difícil de mensurar, principalmente quando alguma coisa ela não é criminalizada. Então ela tende a naturalizar aquela prática que ela desenvolve. Dentro de saúde mental, é muito importante que a pessoa ela ouça as pessoas que estão ao redor, que elas normalmente têm uma sensibilidade muito maior e muito mais apurada para identificar diferenças e mudanças no padrão do cotidiano. Então, se, por exemplo, a pessoa é casada e o cônjuge fala assim, olha, você está jogando demais, você está com um problema, escute essa pessoa, porque muito provavelmente você está com um problema assim. E aí o Sistema Único de Saúde, ele está passando por um processo de qualificação em relação a cuidado de pessoas com problemas com jogos e apostas, e é uma qualificação necessária porque esse é um fenômeno novo e que do ponto de vista epidemiológico cresceu muito rápido ao longo dos últimos anos, e existe um desenvolvimento de uma plataforma de acesso a cuidado com um acesso digital através do Meu SUS Digital para pessoas que têm problemas com jogos e apostas, e que funciona. Foi muito importante a gente desenvolver esse tipo de estratégia na medida em que as pessoas com jogos e apostas, muito frequentemente elas estão dentro do cotidiano delas, num ambiente digital, e que tem muito mais sentido para elas acessar o cuidado através de uma plataforma digital.
1: E nessa plataforma digital que existe, é possível ver se você tem problema, se você não tem. Se alguém falou, olha, eu acho que você está com problema. Aí você pode, nessa plataforma, dentro do Meu SUS Digital, para poder ver, identificar, né?
6: Sim, existe uma testagem que ela tem uma sensibilidade e uma especificidade acima de 90%. A partir dessa testagem, a pessoa ela é encaminhada para uma outra plataforma, um qual ela vai receber atendimento, e aí ela vai ter um processo de acolhimento, de avaliação, e a partir daí é desenvolvendo um plano terapêutico para ela.
7: Agora, existe uma plataforma de autoexclusão para as pessoas que não querem mais jogar. Como é que funciona essa plataforma e para quem ela é direcionada?
6: Não, ela é fundamental. É fundamental porque, como se trata de um problema e que, uma vez instalado, a pessoa ela continua utilizando plataformas de uma forma compulsiva, a plataforma de autoexclusão é uma estratégia na qual ela para de receber propaganda, ela para de não tem acesso às plataformas de jogos através de um acesso que dá pelo GovBR e que ela se cadastra dentro dessa plataforma de autoexclusão. Dentro dessa plataforma de autoexclusão existe já orientações em relação a como ela procura cuidado na área de saúde mental, e nós temos identificado que mais de 30% das pessoas que se autoexcluem identificam que já apresentam algum tipo de problema de saúde mental relacionado aos jogos e apostas.
1: Quando você se auto-exclui, o que acontece?
6: Você não consegue acessar plataformas de jogos e você não recebe propagandas relacionadas a jogos e apostas a essas plataformas.
1: E só eu posso fazer? Um parente, alguém que vê que eu tenho problemas, pode fazer isso pela pessoa?
6: Sim, o acesso é através do CPF e através do SouGov.
1: Ah, então se eu ver que um familiar precisa disso, eu posso ir lá colocar o CPF dele e auto-excluí-lo dessas plataformas?
6: Sim, mas de qualquer forma, a intervenção da família é muito importante que ela se dê de uma forma pactuada junto com o usuário. Porque é muito importante que a família seja próxima no sentido de apoiar qualquer tipo de intervenção na área de saúde. E a plataforma de autoexclusão é bastante importante, mas quando ela está associada a um problema relacionado à saúde mental, é muito importante que a isso se some uma procura de cuidado.
7: Então, e uma vez feita essa autoexclusão, não tem como sair.
6: Existem algumas modalidades em que a pessoa é excluída por um mês, dois meses, seis meses ou por um tempo indeterminado. Então isso vai variar de acordo com a modalidade que a pessoa escolhe ela ser autoexcluída.
1: Então, só para destacar que esse vício é um problema, sim, de saúde mental, para as pessoas estarem de olho, a família sabe, olha, não é uma brincadeira, é um vício, é um problema de saúde pública.
6: Não, e é um problema de saúde pública bastante importante. Ao longo desses últimos anos, a gente teve um aumento de procura na área da rede de atenção psicossocial de quase 150%, um aumento ao longo desses últimos anos, e com alguns meses, né, do desenvolvimento de ações de acesso digital ao cuidado, a gente teve uma procura gigantesca ao longo dos últimos meses. Então, de fato, é um problema de saúde pública, é um problema que ele teve um crescimento bastante importante durante os últimos anos. Ele se acentua muito durante o período da pandemia e se trata, de fato, de um fenômeno novo que ele tem que ter uma atenção no campo da saúde mental.
7: Tá certo, então. Nós conversamos com o Marcelo Quimatti, que é diretor de saúde mental, álcool e outras drogas do Ministério da Saúde. Marcelo, muito obrigado pela presença aqui na Voz do Brasil.
6: Muito obrigado, o convite, foi um prazer estar aqui.
1: Você que é usuário do gov.br, sabia que já pode aumentar os níveis da sua conta para ter mais segurança e acesso a serviços?
2: A conta gov.br possui os níveis bronze, prata e ouro. Cada um deles determina os tipos de serviços disponíveis e o grau de proteção.
1: E com alguns passos, você pode avançar para o nível ouro, o mais completo e seguro. Saiba como fazer na reportagem de Carlos Oliveira.
8: Aumentar o nível da conta GovBR amplia a segurança e a quantidade de serviços que podem ser acessados na plataforma. O nível mais completo é o ouro, o segundo é o prata e o bronze é o mais básico. Se sua conta GovBR for bronze ou prata, você pode subir para o nível ouro. Isso leva alguns minutos e deixa sua conta bem mais protegida contra fraudes e golpes. O diretor do Departamento de Identidade Digital da Secretaria de Governo Digital do Ministério da Gestão, Hudson Mesquita, detalha um dos caminhos para aumentar o nível de sua conta GovBR.
9: Uma das opções para fazer isso é pelo aplicativo GovBR. Para baixar, é só ir na sua loja de aplicativos, por exemplo, a Play Store ou App Store, fazer o download e instalar o aplicativo. Na verdade, com o app GovBR, navegação na plataforma GovBR como um todo fica muito mais fácil.
8: Aí, logo na parte de cima do aplicativo GovBR, tem o botão Ver Nível. Quando você clicar nesse botão, vai aparecer o nível de sua conta e a opção Aumentar Nível da Conta. Se o seu nível não for ouro, você clica e vai seguindo o passo a passo. Uma das tarefas é o reconhecimento facial. Ao final do processo, você passa a ter a conta ouro. Um jeito ainda mais fácil é usar a carteira de identidade nacional, assim. Se você já tirou a sua, quando abrir o aplicativo GovBR para aumentar o nível, selecione a opção de fazer isso por meio da SIM. Você usa o aplicativo GovBR para ler o código QR que fica na sua carteira de identidade nacional. Depois, é só seguir o passo a passo até concluir tudo. Com o nível ouro, é possível habilitar a autenticação da sua conta GovBR em duas etapas. Isso deixa a sua conta ainda mais protegida. E para assinar os seus documentos no GovBR, só é possível se você tiver o nível prata ou ouro. Para saber mais sobre os níveis da conta GovBR, acesse o site gov.br/conta. Reportagem Carlos Oliveira.
2: O início do inverno, marcado por tempo seco na maior parte do país, contribuiu para o desenvolvimento da safra no Brasil.
1: Por outro lado, o excesso de chuvas que atinge o Rio Grande do Sul pode trazer prejuízos para as plantações. A análise é da Conab.
10: O clima favoreceu o desenvolvimento das lavouras e o avanço da colheita na maior parte do país em julho. Mas o excesso de chuvas no sul e a falta de umidade em algumas áreas do Nordeste e do Centro-Oeste mostram que os efeitos sobre as plantações variam conforme a região e a cultura. É o que mostra o boletim divulgado pela Companhia Nacional de Abastecimento. A diretora de Política Agrícola e Informações da Conab, Nayara Andreoli Bittencourt, destaca os principais pontos do levantamento.
11: Entre 1º e 21 de julho, os maiores volumes de chuva ficaram concentrados em parte das regiões norte e sul e também no leste e no nordeste. Na maior parte do país predominou o tempo seco. Isso foi favorável porque ajudou a maturação e a colheita do algodão e também do milho na segunda safra.
10: A diretora da Conab, Nayara Bittencourt, também explica que no sul a umidade ajudou as lavouras de inverno, mas as chuvas mais intensas trouxeram pontos de atenção no Rio Grande do Sul. Já no Nordeste, a falta de água no solo afetou áreas de feijão e de milho, cultivado na terceira safra.
11: No Rio Grande do Sul, as chuvas intensas do final do período podem ter causado danos localizados por enxurrada, alagamento e também lixiviação de nutrientes. A lixiviação é quando o excesso de água leva embora o nutriente do solo e reduz a fertilidade.
10: Já o algodão e o milho foram beneficiados pela falta de chuvas nas regiões Centro-Oeste e Sudeste, diferente do que ocorreu no Mato Grosso do Sul. O tempo firme prejudicou o desenvolvimento das lavouras de trigo. Para acompanhar essas mudanças, a Conab também analisa índices de vegetação obtidos por imagens de satélite. Eles ajudam a identificar o vigor das plantas e comparar o desenvolvimento das lavouras ao longo do tempo. Reportagem Pablo Mundim.
2: Pela primeira vez, pesquisadores da Amazônia sequenciaram o genoma do açaí, um dos frutos mais representativos da economia da região norte.
1: Essa técnica fornece um mapa genético do fruto, permitindo identificar os genes responsáveis por características como produtividade e resistência a doenças.
2: Isso contribui para o desenvolvimento de espécies mais adaptáveis, produtivas e resistentes.
1: Além de abrir novas oportunidades para a indústria e a pesquisa científica.
12: Todos os dias, em uma fábrica na Flórida, toneladas de polpa do açaí amazônico são transformadas em alimentos energéticos prontos para o consumo. A produção é resultado de um trabalho que começou há mais de 10 anos, quando Débora Saraiva e o marido resolveram levar o sabor original do Brasil para o mercado norte-americano. Segundo a empresária, o açaí é reconhecido lá fora como um superalimento.
13: Existe uma infinidade de possibilidades no uso do açaí, não só no mercado alimentício, mas também na parte cosmética. Então, cada vez mais eu percebo que as pessoas têm conhecimento do fruto. Sabem que é um fruto poderoso, um fruto rico em nutrientes.
12: O fruto da Amazônia ultrapassou as fronteiras geográficas e também da ciência. Pesquisadores sequenciaram pela primeira vez o genoma do açaí. O trabalho é resultado de uma parceria entre a Embrapa e pesquisadores da Universidade Federal do Pará. O professor Rafael Baraúna, do Instituto de Ciências Biológicas da UFPA, explica quais as contribuições que esse estudo vai trazer.
14: A gente passa a conhecer todo o funcionamento fisiológico daquela planta e aí entra, por exemplo, o melhoramento genético. Cada variante daquela do açaí podem ter características específicas, como, por exemplo, melhor produtividade, maior polpa do fruto, maior resistência à seca, maior resistência à praga, maior altura e, enfim, diversas outras possibilidades.
12: A coautora do estudo e pesquisadora da Embrapa Amazônia Oriental, Elisa Moura, avalia que o conhecimento do genoma é um importante ponto de partida para identificar os genes relacionados a características desejáveis da planta.
15: Tem várias aplicações agora que a gente vai poder utilizar com o genoma e poder avançar em pesquisas variadas. Eu vou poder, ainda na fase de muda, identificar plantas que produzem frutos menores, que produzem mais rápido.
12: O estudo reuniu uma equipe de 14 cientistas brasileiros e contou com financiamento da Fundação Amazônia de Amparo e Estudos e Pesquisas e do Conselho Nacional de Desenvolvimento Científico e Tecnológico. Reportagem Gabriela Noronha.
2: Instalação de sistemas de bombeamento, compra de ração, de motor para embarcação, gelo, combustível.
1: São muitos os gastos e investimentos necessários para viver da pesca no país.
2: Uma ferramenta de cálculo pode ajudar esses profissionais a encontrar crédito para negócio.
16: Por meio do preenchimento de algumas informações básicas, pescadores e aquicultores podem fazer simulações para encontrar linhas de crédito compatíveis com seu perfil. É para isso que foi criada a ferramenta de cálculo do crédito do Programa Nacional de Fortalecimento da Agricultura Familiar, PRONAF Azul. Significa mais renda para quem tira o sustento das águas e mais alimento de qualidade para os brasileiros, como destacou Clécio Nerbi, coordenador-geral de infraestrutura e fomento do Ministério da Pesca e Aquicultura.
17: Uma iniciativa que conecta pescadores artesanais e aquicultores familiares ao crédito rural.
16: Além de atender aos produtores, a ferramenta também pode ser utilizada por técnicos de assistência técnica, extensão rural e pesqueira, cooperativas, colônias de pescadores, associações e outras organizações que prestam orientação sobre o acesso ao crédito rural. São três linhas disponíveis, voltadas para diferentes objetivos e faixas de renda, como exemplificou o Clécio Nerbi, do Ministério da Pesca e Aquicultura.
17: Ele funciona como uma ponte inteligente, direcionando o pescador ou aquicultor para a linha de crédito que melhor se encaixa na sua necessidade.
16: Vale lembrar que a simulação tem caráter informativo e não substitui a análise realizada pelas instituições financeiras, nem representa aprovação ou garantia de contratação do crédito. O endereço para acessar a ferramenta é simuladorpronaf.mda.gov.br. Reportagem Natália Kosli.
1: E essas foram as notícias do governo federal.
2: Uma realização da Secretaria de Comunicação Social da Presidência da República.
1: Com produção da empresa Brasil de Comunicação.
2: Fique agora com as notícias do Poder Judiciário e do Congresso Nacional. Boa noite.
1: Boa noite para você e até amanhã.
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20: STF autoriza a plataforma Buser a operar fretamento de ônibus por aplicativo no Paraná. STJ nega seguimento a recurso que pretendia levar discussão sobre caso do ex-jogador Robinho ao Supremo. Empresa de call center é condenada por não impedir atos obscenos no ambiente de trabalho. Boa noite, eu sou Marcela Luiza. O Supremo Tribunal Federal liberou os serviços da Buser no Paraná. A decisão liminar do ministro Nunes Marques derruba a proibição imposta pela Justiça Federal no sul do país, até que o Supremo julgue o recurso do caso. Carolina Chaves.
21: No STF, a Buser alegou que é apenas uma plataforma digital que conecta passageiros a empresas autorizadas e que a proibição fere o entendimento do Supremo sobre o uso de tecnologia no mercado. Para o relator, proibir a atuação da plataforma prejudicaria usuários e empresas parceiras. A liminar concede a liberação imediata das atividades no Paraná, mas a decisão, que já está valendo, deve passar por referendo do plenário do STF.
16: Vice-presidente do STJ, ministro Luiz Felipe Salomão, nega seguimento a recurso extraordinário

0: O que se apresentado será analisado pela Corte Especial do STJ. Se o colegiado mantiver o entendimento do vice-presidente, o recurso extraordinário não será remetido ao STF. Robinho está preso desde março de 2024, quando a Corte Especial, por maioria, homologou a sentença da justiça italiana que o condenou a 9 anos de prisão por estupro coletivo cometido naquele país em 2013 e aceitou a transferência da execução da pena ao Brasil com o cumprimento imediato.
1: Empresa de call center é condenada por não impedir atos obscenos no ambiente de trabalho. A vítima já havia formalizado 14 denúncias. Marla Lacerda.
2: A atendente de call center deve receber indenização de R$5.000 por assédio sexual. O TST manteve a decisão que havia condenado a empresa por entender que ficou comprovada a omissão diante das situações vividas pela trabalhadora. O relator do caso na terceira turma, o ministro Maurício Godinho Delgado, observou que apenas um episódio já é suficiente para caracterizar o assédio, quando ele gera constrangimento ou abalo psicológico à vítima.
1: De 3 a 9 de agosto, o TSE promove a Semana Nacional do Sistema Eletrônico de Votação. Juliana Cariri.

0: preconceitos e estereótipos ainda existentes, reforçando a importância da conscientização.
1: A imigração japonesa no Brasil teve início em 1908, quando famílias chegaram ao país em busca de prosperidade nas lavouras de café em São Paulo e no Paraná. Atualmente, cerca de 2,5 milhões de japoneses e descendentes vivem no Brasil e compõem a maior população de origem japonesa fora do Japão. O projeto que cria o Dia Nacional da Retratação aos Imigrantes Japoneses está na Comissão de Direitos Humanos e precisa passar também pela Comissão de Constituição e Justiça antes de seguir para o Senado Federal. Da Rádio Câmara de Brasília, Luiz Cláudio Canuto.
2: Esporte. Rodrigo Gambale, do Podemos de São Paulo, apresentou o projeto que cria o programa Atleta Nota 10 para ampliar o acesso de estudantes atletas da rede pública ao ensino superior privado. A proposta prevê bolsas de estudo em instituições que aderirem à iniciativa.
3: O texto de Rodrigo Gambale exige bom desempenho acadêmico, frequência escolar e participação em competições para a concessão e manutenção do benefício. A proposta também cria um selo de reconhecimento para as universidades que incentivarem o esporte.
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2: Seminário na Câmara defende reserva de cadeiras para consolidar presença feminina na política brasileira. A repórter Noelle Nobre acompanhou o debate.
5: A Secretaria da Mulher da Câmara dos Deputados realizou um seminário para debater os 30 anos da Lei de Cotas de Gênero na política no Brasil, marco da primeira eleição com reserva de gênero em 1996. O consenso entre as participantes foi de que, embora a legislação atual de pelo menos 30% para candidaturas femininas tenha sido um avanço, o país precisa transitar para um modelo de reserva de cadeiras para garantir que as mulheres deixem de ser apenas convidadas nos espaços de poder. A deputada Isa Arruda, do MDB de Pernambuco, do Observatório Nacional da Mulher na Política, destacou que a legislação atual é apenas o começo.
6: As cotas foram os nossos primeiros passos, mas ela não pode ser o nosso teto. Ela precisa ser o nosso piso para continuarmos avançando.
5: Reforçando a visão, a deputada Laura Carneiro, do PSD do Rio de Janeiro, uma das coordenadoras da bancada feminina na Câmara, defendeu que o Brasil siga exemplos como o do México, que adota a paridade como regra.
7: Não queremos estar na foto apenas. Queremos estar na mesa de decisão.
5: Laura Carneiro lembrou que a dificuldade de captação de recursos e a ausência de reserva de assentos impedem que os 30% de candidaturas se convertam em 30% de eleitas. Hoje, as mulheres ocupam apenas 18% da Câmara. A deputada Érica Hilton, do PSOL de São Paulo, presidente da Comissão de Defesa dos Direitos da Mulher, classificou a atual política de cotas como insuficiente diante dos desafios. Ela denunciou o uso de mulheres como candidaturas laranja para desvio de recursos e criticou as anistias dadas a partidos que descumprem a lei.
8: Isso é um escárnio, isso é um deboche. O que eles estão dizendo é que não existe legislação que dará conta de tapar o buraco da exclusão.
5: A conclusão das palestrantes é que o fortalecimento da democracia brasileira depende de mecanismos que garantam não apenas o direito de disputar, mas o direito de exercer o poder com segurança e autonomia. Da Rádio Câmara de Brasília, Noelle Nobre.

0: Francisquini, do Podemos do Paraná, defende a uniformização da atuação dos PROCONs em todo o país. De acordo com o deputado, a ideia é determinar diretrizes nacionais para padronizar procedimentos e estabelecer prazos comuns de atendimento.
1: Felipe Francisquini argumenta que a medida busca reduzir diferenças entre os órgãos de defesa do consumidor nos estados e municípios. O objetivo, segundo ele, é garantir mais previsibilidade, eficiência e tratamento igualitário para consumidores e fornecedores.
2: Desenvolvimento regional.
0: Comissão aprova projeto que altera a Política Nacional de Mobilidade Urbana.
1: A repórter Júlia Lopes nos conta quais as novas medidas propostas.
3: A Comissão de Desenvolvimento Urbano da Câmara dos Deputados aprovou um projeto de lei que altera a Política Nacional de Mobilidade Urbana. A proposta tem como objetivo incentivar os municípios a elaborarem seus planos de mobilidade. A Política Nacional, criada em 2012, estabelece diretrizes para o planejamento e a gestão do transporte nas cidades brasileiras. Pela lei, municípios com mais de 20 mil habitantes devem elaborar seus planos com prioridade para o transporte público e os meios não motorizados. Segundo o autor do projeto, deputado Rafael Brito, do MDB de Alagoas, apenas 20% das cidades que têm essa obrigação já concluiu o plano de mobilidade, apesar da exigência legal. A proposta prevê medidas como assistência financeira da União para a elaboração dos planos, possibilidade de contrapartida administrativa dos municípios e alinhamento com o Plano Nacional de Redução de Mortes e Lesões no Trânsito. O texto também determina que o repasse de recursos federais fique condicionado à análise dos planos pela Secretaria Nacional de Mobilidade Urbana e à verificação do cumprimento dos requisitos legais. Para o relator da proposta, deputado Hildo Rocha, do MDB do Maranhão, é fundamental a elaboração de planos de mobilidade para o funcionamento das cidades, mas que essa elaboração pode custar caro para muitos municípios.
4: Grande parte das cidades brasileiras que já deveriam ter seu plano municipal de mobilidade não tem. E isso ocasiona engarrafamento, a falta de um plano de mobilidade, ocasiona muitos acidentes, muitos desastres, muitas mortes. E esse plano municipal, ele não é barato. É um plano que custa uma certa quantia, em que muitas das vezes o município não tem, porque o município está endividado, o município tem dificuldade e não tem como fazer. O que nós estamos aqui é de que a União priorize o investimento, pagamento desses planos através de recursos federais e leva-se em consideração vários fatores.
3: Além disso, ele também ressaltou que os planos precisam ser atualizados com frequência. As cidades estão em constante mudança e, por isso, o planejamento também deve acompanhar essa evolução. Há casos de municípios grandes com planos de mobilidade defasados há mais de 30 anos. A proposta também autoriza o governo federal a credenciar profissionais e empresas para elaborar os planos de mobilidade urbana, desde que cumpram as exigências previstas em lei. O projeto que altera a Política Nacional de Mobilidade Urbana, incluindo novas medidas para auxiliar em planos municipais de mobilidade, segue em análise na Comissão de Constituição e Justiça. Da Rádio Câmara de Brasília, Júlia Lopes.
2: Saúde.
0: Projeto de Luiz Erundina, do PSOL de São Paulo, institui o Dia Nacional de Conscientização sobre o vírus linfotrópico de células T humanas, o HTLV. A proposta prevê campanhas públicas para alertar a população sobre as formas de transmissão, prevenção e a importância do tratamento.
1: O texto de Luiz Erundina também incentiva o combate ao estigma social e a divulgação de centros de atendimento especializado no SUS. A deputada considera que a medida é urgente para enfrentar a desinformação sobre o vírus.
2: Direitos humanos.
0: Projeto que garante mais autonomia a pacientes em fase terminal avança na Câmara. Os detalhes com a repórter Sofia Peçanha.
5: A Comissão de Saúde da Câmara dos Deputados aprovou o projeto que estabelece os direitos de pessoas com doenças graves e em fase final de vida. O texto aprovado cria regras para garantir que esses pacientes possam escolher como querem ser tratados e evitar sofrimento desnecessário com o apoio à família. A proposta garante que pacientes com doenças incuráveis em estágio avançado, com expectativa de vida reduzida, tenham mais autonomia sobre o próprio tratamento. Entre os pontos previstos estão o direito à informação clara sobre a condição de saúde, a participação nas decisões médicas e a possibilidade de recusar procedimentos que apenas prolonguem o sofrimento. O projeto também reforça o acesso aos cuidados paliativos, com foco no alívio da dor, no conforto físico e emocional e no respeito à vontade do paciente, seja no hospital ou em casa. A relatora da proposta na Comissão de Saúde, a deputada Flávia Moraes, destacou que o objetivo é assegurar a dignidade e o princípio da autonomia da vontade.
6: Permite que as pessoas vivam o período final de suas vidas com conforto e autonomia, evitando obstinação terapêutica e promovendo cuidado integral em ambiente hospitalar ou domiciliar, conforme a vontade do paciente.
5: A medida também trata da segurança jurídica para médicos, pacientes e familiares na tomada de decisões delicadas no fim da vida, como a limitação de tratamentos desproporcionais e uso de sedação paliativa em caso de sofrimento intenso. Segundo a relatora, a proposta pode reduzir conflitos e trazer mais clareza nesses casos.
6: Contribuirá para garantir segurança jurídica aos pacientes, famílias e profissionais de saúde. Reduzirá conflitos éticos e emocionais no final da vida e fortalecerá uma cultura de cuidado centrada na pessoa e no respeito às suas escolhas.
5: O texto deixa claro que a prática da eutanásia, que é o ato de abreviar a vida de alguém para aliviar sofrimento, continua proibida no Brasil. A proposta permite que o paciente recuse tratamentos e garante o uso de cuidados paliativos, mas sem provocar a morte de forma intencional. O projeto que estabelece os direitos das pessoas em estágio de doença avançada será analisado a seguir pela Comissão de Finanças e Tributação. Da Rádio Câmara de Brasília, Sofia Peçanha.
2: Ciência e tecnologia.
1: Mário Frias, do PL de São Paulo, propõe mudanças no Estatuto Digital da Criança e do Adolescente para proibir mecanismos de censura prévia e garantir a liberdade de expressão. O texto também estabelece que conteúdos considerados lícitos só poderão ser removidos por decisão judicial.
0: Para Mário Frias, o projeto preserva a proteção de crianças e adolescentes contra a exploração sexual e pornografia infantil. Ele disse que a proposta também mantém as regras de combate a crimes na internet e busca garantir mais segurança jurídica para usuários e plataformas digitais.
1: Termina agora o Jornal Câmara dos Deputados, produzido pela Rádio Câmara, com trabalhos técnicos de Wellington Teles e apresentação de Val Monteiro e Márcia Aquilissardi. Uma boa noite para você.
0: A Voz do Brasil volta amanhã. Boa noite.
2: Você ouviu A Voz do Brasil. Boa noite.

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0: 22h06.
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2: Muito bem, estamos chegando aqui pela nossa FM, iniciando mais uma programação do A Noite é Nossa. Muito boa noite, meus amigos, boa noite, minhas amigas. Hoje é terça-feira, a partir de agora, muita música boa, muito sucesso pra você, amigo ouvinte, aqui na programação da nossa FM. E sem perca de tempo, já vamos aí com as primeirinhas de hoje. É sucesso, é o Instinto Animal, Zé Henrique Gabriel, participação de Nayara Azevedo.

0: sucesso, fechando a primeira sequência do A Noite é Nossa com Simone Mendes e os Dois Fugitivos.
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2: 22 horas
3: e 20 minutos.

Maravilha, maravilha. Vamos lá, vamos seguindo com A Noite é Nossa, aqui na companhia é de Marcos Vinícius, todas as noites de segunda a sexta-feira, das 22 horas à meia-noite. Agora tem O Frio da Madrugada, é Rio Negro e Solimões e Jorge Matheus.

0: Não Era Você é sucesso de João Bosco e Vinícius. 102,9 Nossa
1: FM. 22 horas e 34 minutos.

É isso aí, vem com a nossa FM 102,9, a programação do A Noite é Nossa desta terça-feira, já trazendo mais música. Agora tem o Desatino, é Mato Grosso e Matias.

0: Trio Panadadura e Alan e Alex. É modão, é o passe livre na programação do A Noite é Nossa.
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2: 22 horas e 47 minutos.

É diversão, é felicidade, é a programação do A Noite, é nossa, sempre com muita música boa, né? Muito sucesso pra você, amigo ouvinte. Agora tem Léo e Rafael, participação do Jorge, larga aí pra ver.

0: Fechando a primeira hora do A Noite é Nossa com Bruno e Marrone, por um gole a mais.
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8: 23 horas e 6 minutos.

Muito bem, estamos de volta com a noite nossa desta terça-feira. Nós vamos seguindo juntos, né, até a meia-noite, aqui na companhia de Marcos Vinícius e abrindo a segunda hora da nossa programação com Frio da Solidão, Ela, Luana Prado e Fred Fabrício.

0: Molhando o Volante, é Jorge Matheus, mais um sucesso que você conferiu em nossa programação.
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2: 23 horas e 18 minutos.

0: Tá na nossa, tá bom demais. Dando sequência na noite, é nossa desta terça-feira, já trazendo mais música, mais modão, né? Com Jads e Jadson, participação de Mato Grosso e Matias. É sucesso. Você confere aqui na nossa FM por álcool abaixo.
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0: aí o embaixador Gustavo Lima e a Cidade Acordada.
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2: 23 horas e 32 minutos.

Muito bem, seguindo com a noite, a nossa desejando a você, amigo ouvinte, né? Uma ótima noite, onde quer que você esteja nos ouvindo, seja aí na sua casa, seja no seu trabalho, seja no seu veículo, né? No seu automóvel, no seu caminhão, muito obrigado pela sua companhia. Agora tem Jorge Henrique Rodrigo, abrindo mais uma sequência em nossa programação.

0: É a música apaixonada, Edson Hudson, Hugo Pena e Gabriel Estrela.
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2: 23 horas e 46 minutos.

0: E seguimos com a noite, a nossa reta final da nossa programação desta terça-feira. Mas enquanto isso, nós temos aqui a nossa última sequência de hoje. Começamos com O Poder de Mentir, sucesso de Fred Fabrício e Traia Véia.
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E boa noite, a nossa desta terça-feira vai chegando, né, ao seu final. Agradecendo você, ouvinte, pela sua companhia. Desejo também a você uma ótima noite. Eu volto com o Amanhecer 102, né, a partir das 5h15 da manhã, amanhã, quarta-feira. Tá bom? A última de hoje, sucesso de Rio Negro e Solimões, Tô Por Aí. A todos um grande abraço e até amanhã, bem cedinho. Conto com a sua audiência no Amanhecer 102.

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4: Meia-noite, 2 minutos.
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7: Opa, quarta-feira, meio de semana, chegamos com a nossa Conexão BR. Tudo bem por aí? Espero que sim, hein? Eu sou Evandro Filho, a partir de agora chegando neste 29 de julho de 2026, com muita música, com empolgação, com a alegria de sempre, com aquele sorriso estampado no rosto. Eu começo com outro eu, Lulu Santos.

palma da mão, Samuel Rosa e João Salani aqui no nosso Conexão BR. Pra quem tá chegando agora, seja bem-vindo. Fique à vontade, tem muita música bacana, tem muita história legal. E agora tem o Léo Santana.

0: Lacey Ambrose Rice, que fechando mais uma sequência, a primeira de hoje. Ouvimos ainda Guilherme Benuto, Léo Santana. Ó, paradinha bem rápida, volto já já com a primeira notícia de hoje, hein?
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3: Meia-noite, 19 minutos.
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0: Oi, gente, já estamos de volta. Esse é o nosso Conexão BR, bem no meio do seu rádio, para falar de uma aliança na cenoura. Depois de perder a aliança no quintal, um agricultor passou décadas procurando a joia. A surpresa veio na colheita. O anel apareceu preso ao redor de uma cenoura. A natureza que guardou o objeto para ele. Que história legal, né? Já pensou? Bruno e Rafa, hoje eu tentei.

Estação do Ferrugem, Água de Chuva do Mar. Ah, coisa boa, hein? Bom também ao Grupo Balacobaco. Não sai.

0: Dragon Trainer no nosso Conexão BR desta quarta-feira, meio de semana.
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3: E 19 minutos.
4: Meia-noite. 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
0: Aqui é o Evandro Filho, que já está de volta, sempre agradecendo sua companhia, sua audiência, agradecendo também essa equipe maravilhosa trabalhando comigo neste 29 de julho. E olha, tô esperando você participar das nossas redes sociais, mandando a sua mensagem, dizendo aí com carinho, com paixão, onde você tá ouvindo o nosso programa, tá bem? O quê? Tá solteiro iniciante hoje? Já? Essa aqui é a de Kaique Felipe, ó.

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0: Guetta com Minds and Love, Never Going Home Tonight, uma das preferidas do Kawasaki, tá ligado conosco nesta quarta-feira. Ele que adora um som internacional, principalmente esse hit que, como diziam lá nos anos 90, meu amigo Márcio sempre falou isso aqui, era um balanço. Lembra do balanço que tocava na danceteria?
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3: Meia-noite e 54 minutos.
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0: Muito bem, já estamos de volta com o nosso Conexão BR. E olha só que legal, um drone tá entregando lanche agora, hein? É um festival que testou a entrega de cachorro-quente por drone. O lanche chegou ao destino, mas uma rajada de vento quase fez o sanduíche virar uma refeição para os pássaros. A entrega terminou com sucesso, hein? Que beleza. Bora de música, vamos nessa então. Diego e Vitor Hugo.

0: Stefani com Black Saturn, Love is Live, aqui no Conexão BR. Paradinha rápida, já já tem mais músicas.
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3: Uma hora e 10 minutos.
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0: Gente, de volta com Conexão BR pra te contar de um selfie do macaco, hein? Olha só que loucura, um macaco roubou o celular de um turista e começou a tirar selfies. Depois de muita negociação com frutas, o aparelho foi devolvido. As fotos ficaram. E é lógico que o dono postou nas redes sociais. Foi mal barato. O pessoal até do zoológico compartilhou. É uma caixinha de surpresas, né? Fiorella.

Simplesmente acontece. Péricles com Ana Castela, uma dobradinha que deu certo, hein? A gente segue juntos, hein? Eu aí, sempre com você. Luísa Sonza.

0: Paul McCartney, Come Inside, Carol Biazin Mulher, sempre com você, Luísa Sonza. Volto já já trazendo o som do Panda aqui no Conexão BR no meio de semana.
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4: 1:27.
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0: Muito bem, meus amores, já estamos de volta, tem muita gente trabalhando, ouvindo nosso programa nesta quarta-feira, quase finalzinho aí do mês de julho. Muito obrigado pela companhia, pelo aquele carinho de sempre. E olha só, a campainha do Pitisco. História estranha, né? Um cachorro aprendeu a tocar a campainha da casa da vizinha sempre na hora do lanche. Sabe a estratégia? Tá funcionando, porque ele ganha um biscoito todas as tardes. O bairro inteiro já conhece a rotina do doguinho que toca a campainha pedindo petisco. Fofinho ele, né? Bora de música, vai. Panda com Guerra Diária.
5: 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Panda e Carijumar.
6: Mais uma vez.
5: Mais uma vez.

0: Why aqui no Conexão BR, nesta quarta-feira, meio de semana. Olha, eu tô com uma vontade de comer um pastel hoje, hein? Tem um cafezinho aqui na rádio gostoso. Tô pensando em comer um pastel. Eu acho que esqueci um pastel na geladeira, eu vou buscar e volto já.
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3: 1:43
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0: Conexão BR na área, cumprimentando o Gabriel, ficando mais velho hoje, parabéns. Hoje é aniversário também do Charles, do Betinho, felicidades pra todo mundo. Bora de Gustavo Lima.

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Gabi Martins e o Errado Perfeito, cumprimentando o pessoal da Zona Rural. Boa quarta-feira de lida campeira pra todo mundo. Você nas estradas também, seguimos juntos. O pessoal da estrada tá com saudades, né? Ana Laura Lopes.

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0: som da Taylor Swift, ela que tá casadinha de nova, casou recentemente no meio da Copa do Mundo, abalando as estruturas dos Estados Unidos, só tinha gente famosa lá, cada look bonito, hein? Ei, Taylor Swift.
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3: 2 horas e 2 minutos.
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0: Voltamos com o nosso Conexão BR para te contar de um quadro milionário, hein? É, um homem comprou um quadro em um brechó por um valor simbólico. Depois, alguns dias depois, né, ele descobriu que a obra era original e valia uma fortuna. O melhor investimento que aconteceu, sabe como? Por acaso. Que coisa, né? Bora com o Léo Rafael, bora com o sertanejo de tirar o chapéu.

0: Gavin Jansmell, aqui no Conexão BR desta quarta-feira, paradinha rápida. Ó, aproveita o intervalo, vai chegando junto nas nossas redes sociais. Daqui a pouco eu mando alô pra você, hein?
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3: 2:18. 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
0: Opa, já estamos de volta. Olha só, o Edgar tá aqui com a gente, muito obrigado. O Pedro tá por aqui também. Quem tá por aqui também? A Jaqueline, a Luciana. Valeu pela audiência de todo mundo, hein? Quem mais tá? Olha só, o Paulo, obrigado pela audiência. Grande Paulinho, um abraço pra você. Agora tem Fernando de Sorocaba.

sempre só as melhores, o som de Taeme Thiago, uma das preferidas do meu amigo Fábio, que tá curtindo o nosso programa. O Milton tá por aqui também. Valeu pela audiência. Agora tem Vitor Clay.

0: Leg Running, fechando o Conexão BR de hoje. Valeu pela audiência, pela companhia. Um beijo no coração. Até a próxima. Tchau, tchau.
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6: 2:35. 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
2: 4 horas e 6 minutos.
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Não faz, uai.

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0: 4:58.
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2: Olá, amigo, minha amiga, estamos chegando mais uma vez na sua casa, no seu trabalho, né? Onde você estiver, trazendo para você, para sua família, para todo mundo que sempre tá por aí, mais uma nova edição do programa O Homem e a Terra. Nesta quarta-feira de lua cheia, 29 de julho de 2026, dia da identificação, Dia Internacional do Tigre e dia de Santa Marta.

0: Próximo mês de setembro, entre os dias 2 e 4, acontece em Foz do Iguaçu a 8ª edição do IFC Brasil, que é o International Fish Congress e também a Expo Fish 2026. Com certeza, né? Dois dos maiores eventos técnicos aí da cadeia produtiva do pescado. E que a gente vai conhecer melhor agora, falando com o médico veterinário Altemir Gregolin, presidente, né, do próprio congresso. Tudo bem? Tudo certinho com você, Altemir?
1: Tudo certo, tudo bem. Quero te cumprimentar e cumprimentar todos os ouvintes desse programa de rádio.
0: Primeiro, conta pra gente o que é esse evento. Explica.
1: Bem, o IFC Brasil, ele é uma feira de tecnologias e negócios e, ao mesmo tempo, um congresso com discussão dos temas que são mais relevantes para o setor produtivo, especialmente da piscicultura, da aquicultura do Paraná e da piscicultura brasileira. Nós teremos aí mais de 50 conferencistas nacionais e internacionais e mais de 100 empresas expondo suas tecnologias nas mais diferentes áreas. É a 8ª edição já do evento, é um evento internacional, nós teremos a participação, inclusive, de pessoas de vários países, incluindo Chile, Paraguai, Argentina, Peru, Equador, Estados Unidos, mas é um evento muito importante, nasceu no Paraná, se consolidou no Paraná e a gente continua com ele, né, em Foz do Iguaçu, que é um polo também turístico importante, além de um polo produtivo, é o maior polo de produção de peixes do Brasil, né?
0: Ô Altemir, e por que vocês escolheram esta região para realizar este trabalho?
1: Nós escolhemos o Paraná porque o Paraná é o maior produtor de tilápia do Brasil, são mais de 200 mil toneladas por ano. Tem um sistema de produção baseado no modelo de cooperativas, né, o cooperativismo, né, um modelo verticalizado, integrado, que é um exemplo para o Brasil e para vários países. Então as pessoas querem conhecer o modelo paranaense, é um modelo que tem a maior eficiência de todos os modelos, né, que eu particularmente conheço, é um modelo que faz o preço da tilápia no Brasil e a nível internacional. O Paraná é o maior exportador também de tilápia e também Foz do Iguaçu é um destino turístico importante que também atrai, além de ser uma tríplice fronteira, está no coração, digamos assim, da América do Sul.
0: Altemir, quem pode participar deste congresso e dessa feira?
1: Estão convidados especialmente os piscicultores, aquicultores, produtores de um modo geral, que também têm interesse em conhecer a atividade, entrar na atividade. Técnicos, gestores públicos, secretários de agricultura, a gente convida especialmente as secretarias de agricultura para estarem, para mobilizarem os produtores, para viabilizarem formas, inclusive, de participação. É importante destacar que o acesso para produtor, para piscicultor é livre, ou seja, não tem custo nenhum, não tem custo nenhum, então todos estão convidados, será seguramente mais um grande evento.
0: E o produtor interessado em participar precisa fazer a inscrição antes e, se for o caso, onde ele faz essa inscrição? Me conta.
1: Importante, se ele puder fazer a inscrição antes, ele pode entrar no site ifcbrasil.com.br e aí é fácil fazer a inscrição. Ele tem que ter o CADPRO, o Cadastro Produtor Rural, né? Ou então ele pode fazer via cooperativa, ou mesmo no momento em que chegar no evento, também tem uma secretaria para fazer o seu credenciamento. Mas se ele fizer antes, já chega, o crachá vai estar pronto, facilita bastante a vida dele também.
0: Valeu, Altemir, muito obrigado por falar com a gente, por atender esta nossa ligação. Forte abraço, tudo de bom e até um outro dia.
1: Obrigado, um grande abraço e aguardamos todos no IFC Brasil em setembro.
0: Você ouviu aí o médico veterinário Altemir Gregolin, que falou do IFC Brasil International Fish Congress e da Fish Expo Brasil 2026, dois grandes eventos ligados à cadeia produtiva do peixe, provavelmente um dos maiores da América Latina, né, que acontece em Foz do Iguaçu entre os dias 2 e 4 de setembro agora que vem.
2: 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Yeah.

0: Ontem, o agrônomo Paulo Andrade, lá do Departamento de Economia Rural, que é o DERAL, da Secretaria da Agricultura, participou aqui do nosso programa, né, apresentando alguns dados sobre a realidade da cadeia produtiva da uva aqui no nosso estado, né? Hoje, ele volta a participar, então, falando sobre três polos importantes de produção dessa fruta, que são os municípios de Marialva, Rosário do Ivaí e Bituruna, né? Cada um deles aí com características bem peculiares, que a gente vai conhecer agora ouvindo, né, a explicação do Paulo.
1: Marialva, ao norte do estado, com 400 hectares produzindo 13.500 toneladas e 129,6 milhões de VMP, é a referência das uvas finas de mesa e concentra 28,5% da área e 41,5% das quantias colhidas e do valor bruto da produção, mostrando a importância do município como a capital da uva fina. Rosário do Ivaí, ao centro do Paraná, colheu 1.500 toneladas em 150 hectares, gerando uma renda bruta de 14,4 milhões e responde por 8,6% da superfície e 4,6% dos volumes e valores, e tem como foco as uvas rústicas de mesa, principalmente as conhecidas uvas niágaras ou niagaras. A uva de mesa, em 2025, no Paraná, foi cultivada em 1.700 hectares, onde colheu-se 32.500 toneladas e um VBP gerado de 312,3 milhões de reais. Bituruna, ao sul, teve os seus 100 hectares de parreirais destinados à produção de vinhos e sucos premiados nacionalmente. Num evento recente, em maio, em Bento Gonçalves, no Rio Grande do Sul, os sucos de Bituruna receberam uma chancela em primeiro lugar de um universo de mais de 1.200 amostras de todo o Brasil. A vindima em Bituruna, de 1.500 toneladas, gerou um VBP de 6,5 milhões de reais, respondendo o município por 6,9% de toda a área e 8,4% das quantidades do valor bruto da produção das uvas para transformação, que em 2025 foram cultivadas em 1.400 hectares no Paraná, rendendo 17.800 mil toneladas e um VBP de 77,4 milhões. Não custa recordar que em meados dos anos 70, Bituruna chegou a ter mais de 1.000 hectares com uvas. Esse reposicionamento foi para qualificar a produção do município, que hoje conta também com um excelente circuito de turismo rural, bem como Marialva e Rosário do Ivaí, dentre as principais. Por outro lado, outras regiões do estado também possuem circuitos de turismo rural ligados à vitivinicultura, pois a cultura da uva e do vinho está ligada à geografia, história, gastronomia e muito mais.
0: Agora eu conto para você que neste próximo domingo, dia 2 de agosto, temos duas caminhadas na natureza confirmadas para acontecer aqui no nosso estado. Em Engenheiro Beltrão, o Circuito dos Saltos, que tem saída marcada para as 8 da manhã, lá da comunidade Vai Quem Quer. E em Godoy Moreira, a caminhada Circuito Ferradura, que também sai às 8 da manhã, do Complexo Esportivo da comunidade Ferradura. Terminando, né, o nosso trabalho de hoje, desejando a todos vocês uma ótima quarta-feira e até amanhã, quando estaremos aqui de volta, né, nesta mesma emissora, neste mesmo horário, para conversar com você, né, trazer para você aí para sua família também mais uma nova edição do programa O Homem e a Terra. Forte abraço para todo mundo. Fiquem com Deus e até lá.
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6: e 9 minutos.

meu irmão, minha irmã, graça e paz para você e sua família. Hoje, com alegria, nós celebramos com toda a igreja a festa de Santa Marta. Em 2021, o Papa Francisco decidiu acrescentar à memória de Marta seus dois irmãos, Maria e Lázaro. Por isso, neste dia, nós celebramos a memória dos amigos de Jesus, que residiam no vilarejo chamado Betânia. Muitas vezes, Jesus visitava seus amigos, pois na casa de Betânia era para ele um lugar de descanso, aconchego, amizade e encontro. Invoquemos a luz do Espírito Santo para que abra as nossas mentes e corações ao acolhimento da palavra do Senhor. Música.

Ó Espírito Santo, tu que habitas, tu que falas, rezas e ages em mim, abra-me à palavra, que a minha mente e o meu coração sejam o terreno bom onde a semente da palavra possa germinar, crescer e frutificar, para que a minha vida seja transformada. Amém. Hoje, 29 de julho, a liturgia nos oferece o Evangelho de João, capítulo 11, versículos 19 a 27. Muitos judeus tinham vindo até Marta e Maria para consolá-las pela morte do irmão Lázaro. Quando Marta ouviu que Jesus estava chegando, foi encontrá-lo. Maria, porém, ficou em casa sentada. Disse então Marta a Jesus: Senhor, se tivesses estado aqui, meu irmão não teria morrido. Mas ainda agora sei que, quanto pedires a Deus, Deus te dará. Disse-lhe Jesus: Teu irmão ressuscitará. Disse-lhe Marta: Sei que ressuscitará na ressurreição no último dia. Disse-lhe Jesus: Sou eu a ressurreição e a vida. Quem crê em mim, ainda que morra, viverá. E quem vive e crê em mim, jamais morrerá. Crês isso? Disse-lhe: Sim, Senhor, eu creio que tu és o Cristo, o Filho de Deus, aquele que vem ao mundo. O Papa Francisco unificou a memória dos três irmãos. O nome Marta significa a Senhora, Maria, a Amada, e Lázaro, Deus é meu socorro. Na casa de Betânia, aldeia situada a poucos quilômetros de Jerusalém, Jesus sempre encontrava hospitalidade, cumplicidade e aconchego. Eram seus amigos e ele os amava. Marta é diligente, previdente, trabalhadora. Maria é discípula atenta que, aos pés do Mestre, escuta-o com prazer. Ela também unge os pés de Jesus, antecipando os preparativos para a sepultura. Lázaro recebe a graça de uma vida nova. Por ele, Jesus chorou. Quando Lázaro adoeceu, Marta mandou avisá-lo, mas ele ainda se demorou. Ao chegar, Lázaro já havia morrido e fora sepultado. Jesus então introduz o tema da ressurreição. Marta compartilha a fé na ressurreição, mas ela a imagina para o último dia. Diante dela, porém, está aquele que é a ressurreição e a vida. Por isso, a pergunta de Jesus é cortante: Crês isso? Marta precisa dar um passo no aprofundamento de sua fé. Chega a uma bela síntese: Jesus é Messias e Filho de Deus. Betânia se torna casa do riso, da festa e da vida. Sim, Senhor, eu creio que tu és o Cristo, Filho de Deus, aquele que vem ao mundo. O Senhor nos convida a sermos praticantes da palavra. Neste momento, vamos dispor o nosso coração para a vivência de sua palavra.

amizade de Jesus com a família de Betânia, formada por Marta, Maria e Lázaro, é uma das narrativas mais bonitas e humanas dos evangelhos. Na casa de Betânia, Jesus encontra acolhimento, descanso, hospitalidade, comida boa, partilha de vida e intimidade. Os três irmãos acreditavam profundamente em Jesus, em sua filiação divina. Marta, ao recordar que mesmo diante do irmão morto e enterrado, acredita firmemente que Jesus pode fazer tudo. Hoje, agradecemos a Deus pelo dom da fé, porque nós cremos em Jesus, em sua ressurreição e na vida nova que nos dá. Agradecemos pelo dom da amizade, nossa amizade com Jesus e com as pessoas que amamos e que nos amam. Faça hoje uma prece especial por seus amigos e amigas. Ó Jesus Mestre, dignai-vos aceitar a hospitalidade que vos oferecemos em nosso coração. Queremos oferecer-vos o consolo e a acolhida que encontráveis em Betânia com as discípulas fiéis Marta e Maria. E na alegria do acolhimento que vos damos, nós vos pedimos que nos concedeis o dom da intimidade em vossa vida contemplativa, tal como Maria. E aceitamos a parte de nossa vida ativa, segundo o espírito da fiel e laboriosa Marta. Que hoje possamos ouvir, no íntimo de cada um de nós, a sua palavra de ordem: Lázaro, sai para fora. Senhor, fazei-nos compreender o grande mistério da vossa paixão, morte e ressurreição. Em vós temos a certeza da ressurreição. Louvado seja o nome do Senhor, hoje e sempre. Amém. 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
1: Agora 5 horas da manhã e 19 minutos. Alô você, bom dia. Muito bom dia, meus amigos, minhas amigas. Bom dia, compadre. Bom dia, comadre. Amanhecer 102, iniciando mais uma programação aqui pela nossa FM 102,9. Muito prazer, eu sou Marcos Vinícius. Tô chegando pra te fazer companhia até às 7 horas da manhã, né? Chegando com muita música boa, claro, né? Muita moda de viola, moda sertaneja, moda raiz, né? E também a boa música gauchesca. Bom dia para você, amigo agricultor. Bom dia para você, dona de casa, né, que já está aí cedinho ligada na nossa FM. Bom dia para você, tá se preparando aí para mais um dia de serviço, né? Mais um dia de peleia e ligado também na programação da 102,9. Bom dia para você que já está aí no seu trabalho, né? Você que está na lida do leite também aí desde cedinho, não esquecendo, claro, dos nossos amigos motoristas, caminhoneiros. Você também que está aí no seu veículo, né? No seu automóvel, nos dando uma carona. Muito obrigado pela sua companhia. Ótima quarta-feira. Hoje, 29 de julho de 2026. Agora, 5 horas da manhã e 21 minutos, 5:21. Lembrando também que a partir de agora, você pode estar fazendo parte aqui da programação do Amanhecer 102. É isso mesmo. Nosso WhatsApp está liberado para você mandar aí sua mensagem, né? O seu áudio, pedir aí a sua música, participar da nossa programação 469-8413-4946, beleza? Positivo, participe comigo até às 7 horas da manhã. Estarei atendendo aí o seu pedido, a sua solicitação. Maravilha? Lembrando que daqui a pouquinho também tem previsão do tempo atualizada, detalhada, às 6:30, momento de oração com o Padre Edivino. E a partir de agora, com certeza, muita música boa no Amanhecer 102. As primeirinhas de hoje, começamos com o modão, é o velho amor divino e Donizete e Mato Grosso e Matias. 5:22, alô você, muito bom dia, ótima quarta-feira.

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0: É a nossa FM e o Amanhecer 102, nesta manhã de quarta-feira, 29 de julho, agora 5 horas e 32 minutos, 5 e 32, um breve intervalinho comercial, é rapidinho e já já eu volto.
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0: 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Vamos lá, vamos seguindo com o Amanhecer 102. É até às 7 horas da manhã. Lembrando, né, mais uma vez, o nosso WhatsApp aí pra você pedir a sua música, fazer a sua homenagem, né, participar do Amanhecer 102, 469-8413-4946.
1: Bom dia, Renato, tudo bem?
0: Tudo bem.
1: Me coloca na sua mediação, senhora Sandra, para me dizer.
0: Tá bom.
1: Obrigada por nós, José Moraes, amigos virtual.
0: Muito bem, né? Grande abraço aí pra Maria Orgília dos Santos, tá participando sim do momento de oração, tá bom, Maria? Obrigadão pela companhia.
2: Bom dia, Vinícius.
0: Opa!
2: Tudo parei, meu pé?
0: Tudo certo.
2: Então já dá pra lá a música Carlos Alexandre, Casa de Amigo.
0: Beleza.
2: Ofereço isso aí pra toda na sintonia do programa, tem pra ser da rádio, meu pé. Fala, favor, meu pé. Nossa, abençoada quarta-feira, tudo. Tá na nossa, tá bom demais.
0: Maravilha, tá na nossa, tá bom demais. É o Rosenildo, né? Todas as manhãs participando aqui da nossa programação. Já já roda pra você aí a Casa de Amigo, né? Com José Alexandre. Alô, Luiz Carlos Ferreira, bom dia, Nilda Ribeiro. Estão pedindo aí a Mala Amarela e também, né? Oração com o Padre Edivino. Pessoal aí de São João, né? Todas as manhãs ligados, sintonizados em 102,9. Minha amiga é a Maria Noemi Bueno, na comunidade do Bugre, aqui em Chopinzinho. Maria Cordeiro, saudade do Iguaçu também, né? Mandando aí o seu bom dia, a sua mensagem. O Antônio, diretamente de Santa Catarina, Bombinhas, ouvinte também de todas as manhãs do Amanhecer 102, né, Antônio? Hoje pede o pranto com cerveja com Rony e Robson. Positivo, Antônio. Ótima quarta-feira pra você. O seu Domingos Zair, aí no Wagner Goioxin, seu Domingos, encaminhou áudio pra gente, né, seu Domingos? Bom dia.
3: Bom dia, seu Vini, como é que tá? Beleza? Tá bom, nós curtimos o programa depois do nosso show de noite ali. E peço pra oração com o Padre Divino pra nós ali. E a música Vida de Gaúcho rodar pra nós ali. Valeu, vai, meu abraço e tudo bom. Valeu.
0: Valeu, grande abraço, seu Domingos. Tudo de bom aí pro senhor. Brigadão, né, pela companhia, pela sua audiência aqui no Amanhecer 102, que vai seguindo nesta manhã de quarta-feira, 29 de julho. Agora 5:38. Tem o pranto com cerveja aí, Rony Robson, atendendo pedido, a indicação do Antônio. Depois tem a Casa de Amigo com José Alexandre. E também você vai ouvir, conferir, né, a Vaneira das Missões aí com os Garotos de Ouro.

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0: Manhã e 51 minutos. Alô, você, muito bom dia. Seja bem-vindo, seja bem-vinda na programação da nossa FM 102,9 nesta manhã de quarta-feira, 29 de julho de 2026. Aí nós vamos seguindo com o Amanhecer 102 até às 7 da manhã.
1: Eu vim, foi possível aí me rodar com o Bermondo, que é Maraí, saudade da minha terra. Crescer aí pra todo que tá nas tupas, sua região aí, por São Luís e também. Um abraço aí, viu? Uma boa quarta-feira, piá. Espera até cair o dia pra ver se vamos pro pega, se não chover mais neve.
0: É isso aí, né, meu amigo Haroldo? Tudo de bom aí, obrigado pela companhia. É, daqui a pouquinho tem saudade da minha terra aí com Belmonte e Amaraí pra você, beleza?
2: Bom dia, Vinícius.
0: Dia.
2: Eu toque Morena, teu brinco caiu. Toque essa música aí. Trio para...
0: Beleza.
2: Deixo pra você, teus ouvintes.
0: Sim.
2: Colega de Foz do Jordão.
0: Aham.
2: Onde é que tiver um lado ligado num colega, uma colega, é para eles também. Aí deixa meu nome na oração do Padre Divino. É pro Haroldo e o Vai Divino Brasil.
0: Tá bom, é o Vivaldino, né? Confirmando a sua audiência, a sua participação aqui no Amanhecer 102, né? Pedindo aí o brinco de ouro, é trio Parada Dura, tá programado pra você. Positivo, Vivaldino. Um bom dia também para o Jurandir. É, o Jurandir está aí chimarreando, tomando um chimarrão aí no capricho, né, Jurandir? E sintonizado em 102,9 e pede aí o Casamento à Moda Antiga com o Baitaca. Positivo. Jurandir, já roda aí a sua música, tá bom? Pedro Amaral, na comunidade da Invernadinha, aqui em Chopinzinho. Temos mais participações, deixa eu conferir aqui. É o meu amigo Antônio Marcos, né? Também está chegando no Amanhecer 102. Fala aí, seu Antônio, bom dia.
3: Bom dia, meu amigo Vini, tudo certo?
0: Bom.
3: Já estamos já se preparando para mais um dia de peleia. E vamos ver se vai dar serviço hoje, né?
0: Pois é.
3: Ver se vai chover ou não. E o Vini, acho pra nós é calado o Mano Lima, pitando maconha. E manda pro nosso amigo, o homem da buva. Com certeza ele deve estar já acordado, tá no pátio da prefeitura, né? E coloca logo mais a minha família na oração em 6:30 aí, Vini. Beleza?
0: Beleza.
3: Um abraço pra nós aí.
0: Beleza, abração aí, o Antônio Marcos, né? Participando aqui da nossa programação. O homem da buva não levantou ainda, viu, Antônio? Mandei mensagem pra ele, nem sinal, nem me respondeu ainda, né? É, tem previsão de chuva hoje, viu, Antônio? É, o homem da buva, não sei se vai levantar tão cedo, né? Obrigado aí pela companhia, tá bom, Antônio? E nós vamos seguindo com o Amanhecer 102, agora 5 horas e 55 minutos. 5 minutos faltando para as 6 da manhã. É, tem poporri aí de modão, né? Com João Bosco e Vinícius, depois Trio Parada Dura e também o Baitaca.

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7: Muito bem, agora 6:09 e nesta quarta-feira o tempo fica instável no Paraná em função da presença de uma frente fria e intensificação de um sistema de baixa pressão na costa sul do Brasil. A chuva ocorre desde a madrugada no interior do estado, com possibilidade elevada de tempestades. Ainda durante a manhã, as chuvas alcançam o leste e o norte paranaense. O sistema deve avançar bem rápido, por isso há condições para rajadas de vento fortes acima dos 50 km por hora. Em função da instabilidade, as temperaturas não variam muito ao longo do dia, com valores máximos abaixo dos 27 graus, bem diferente de ontem, terça-feira. E Shoppingzinho e região, nesta quarta-feira, 29 de julho, condição de chuva, 18 milímetros previstos para hoje, 98% é a probabilidade. Lembrando que já tivemos aí a ocorrência de chuva, né, durante a madrugada. A temperatura mínima para hoje é de 16 graus e a máxima na casa dos 24. Neste momento, Shoppingzinho com temperatura de 17 graus, sensação térmica é de 16. Amanhã, quinta-feira, dia 30 de julho, condição de céu claro, sem previsão de chuva para amanhã. Temperatura mínima de 15, máxima de 25 graus.
5: Previsão do tempo. 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

0: 6:11, 6:11, você está na melhor, 102,9 é a nossa FM e o Amanhecer 102 todas as manhãs, né? De segunda a sexta-feira é aqui na companhia de Marcos Vinícius, das 5:15 às 7 da manhã.
1: Bom dia, meu consagrado, bom dia a todos. Pediu uma moda aí pra nós, hein? Ah, Teodoro e Sampaio, peso na cama. Eu acredito que vai ter muita gente que vai se identificar com essa música aí. Tá bom? Tamo aí, correndo no tapetão preto em busca do tal da sorte. Valeu? Abraço a todos aí, coloca o nosso nome aí na oração e tudo que é de bom.
0: Abração, tudo de bom aí, né? O Valnei Silva, confirmando aí a sua audiência aqui no Amanhecer 102, tá no trechão aí, cortando o tapetão preto, né, Valnei? Obrigado pela audiência, né? Já tem aí o peso na cama com Teodoro e Sampaio pra você, beleza? Vamos seguindo, né? Tem mais participações chegando.
2: Bom dia, menino. Obrigado, Mário. Vamos seguir. E apelido o almoço do Dani. Cortina vermelha. Toca em curtir. Acompanha meu nome na oração, hein? Tá na nossa, tá bom demais.
0: É isso aí, tá na nossa, tá bom demais, né? O Ademar também encaminhando mensagem aqui pra gente, pedindo a cortina vermelha, né? Com Solevante e Solene. Bom dia, Loiri Conte, em saudade do Iguaçu, né? Participando do momento de oração também com o padre Edivino, seu Altamiro. É o seu Altamiro Alves da Luz, São Roque do Chopin, Pato Branco, também está ligado, sintonizado em 102,9. Bom dia, deixa eu conferir aqui, é o pessoal aí de Campo Mourão, né? O Valmir Pereira e também a Susan Gladys Girardi, ligados no Amanhecer 102, que vai seguindo nesta manhã de quarta-feira, agora 6:13, atendendo pedido, a indicação aí do Haroldo, né? Com saudade da minha terra, é Belmonte e Amaraí, e na sequência tem o peso na cama com Teodoro e Sampaio.

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0: 6:21, tá na nossa, tá bom demais. Estamos de volta com Amanhecer 102. Para você que está ligando aí o seu rádio agora, muito prazer, sou Marcos Vinícius, te faço companhia, né? Todas as manhãs, de segunda a sexta-feira, sempre com muita música boa, né? Muito modão sertanejo aqui em nossa programação, né? E também a boa música gaúchesca. 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
1: Bom dia, Vini, aqui é Amarildo Peixe, de Vista Alegre, município de Cidade do Sul. Peço uma música com o Daniel, o menino da porteira, ofereço pra família Vardudo, família Peixe, e todos vocês da rádio, todos que estiver na sintonia, tá na nossa, tá bom demais, que tenhamos todos uma quarta-feira abençoada e iluminada. Uma saúde para todos nós. Tudo de bom.
0: Abração, tudo de bom aí, Amarildo. Obrigado pela sua companhia, tá bom? Dona Ilse Obermeier, né? Alô, Dona Ilse, bom dia.
2: Bom dia, bom dia, Ine. A gente sofre mais de saudade do Iguaçu. Pegando uma polentinha, tomando um chimarrão, ouvindo o programa. Quero ouvir a música o dia que sair de casa. Só para curtir.
0: Muito bem, né? A dona Ilse Obermeier aí de Saudade do Iguaçu mandou foto, né? Aqui do fogão a lenha, tá sapecando uma polenta aí, né, dona Ilse? Tomando seu chimarrão e ligada na programação da nossa FM. Bom dia pra Maiara, né? Também aí de Saudade do Iguaçu, a Cleci e também o Írio Pirola em Pato Branco, Nilson Palmeirense. Bom dia, meu amigo Arnaldo. Bom dia, Éder dos Santos do Amaral. É o Éder está indo aí para Pato Branco, está dizendo aí com muita chuva, né, Éder? Obrigado aí pela sua companhia também. É, deixa eu conferir aqui que tem mais participações, é a Loreni Dornelles, no Wagner, em Goioxim, registrando, né, a sua participação no Amanhecer 102, participando, né, do momento de oração, daqui a pouquinho, às 6:30 da manhã, com o Padre Edivino. 6:25, tem mais música, mais pedido aí dos ouvintes, atendendo agora o Ademar, né, com a Cortina Vermelha, Solevante, Soleni, depois tem Felipe Falcão, e na sequência nós vamos aí ao momento de oração com o Padre Edivino desta quarta-feira, 29 de julho.

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1: 6:31, momento de oração com o Padre Edivino na programação do Amanhecer 102, num oferecimento do Mercado Agropecuário Pascoaloto. 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Confirmando a hora, 6:32, gostaria de estar colocando em oração a família Santos de Rio Bonito do Iguaçu, também Maria Cordeiro, famílias Ferreira Ribeiro, Stankevski, Pedro Amaral, Valnei Silva e família, as famílias Conte e Siqueira, Maiara e família de Saudade do Iguaçu, a família Ancilheiro, famílias Rogoski e Marangoni, Ângelo Vicente e Genesi da Silva, família Isanco, Bernardo de Jurelo e Pirola, Mara de Vasconcelos também, em nosso momento de oração, família Blanque, as famílias Gondorec e Dornelles, famílias Quadros, Lima e Almeida, Tarciso e família na comunidade da Barra Grande e também as famílias Ferreira e Costa de Porto Barreiro. Padre Edivino, seja muito bem-vindo na programação do Amanhecer 102. Bom dia.
2: Bom dia, Marcos Vinícius, bom dia a todas as pessoas que estão conosco nesta quarta-feira, dia dos santos Marta, Maria e Lázaro. Nós vamos ver muitas vezes Jesus presente aí com esses três irmãos e vamos agradecer a Deus também no dia de hoje, porque nós temos amigos. Muito importante a gente viver

0: não é apenas o mestre, mas o esperado hóspede. O Verbo Eterno encontra num lar humano onde pode repousar. Desta forma, vejamos algumas características marcantes desses irmãos. Primeiramente, Marta. Ela se tornou modelo de fé atuante e esperançosa. Sua profissão de fé: eu creio firmemente que tu és o Messias, o Filho de Deus, que devia vir ao mundo, é a maior do quarto evangelho. Diante do túmulo do seu irmão Lázaro, Marta não vê apenas a morte, mas a promessa. Possui uma fé esperançosa. Depois, Maria. Ela se destaca por escolher a melhor parte, estar sentada aos pés do Senhor, que é por excelência o lugar do discípulo. Com Maria aprendemos que a ação é necessária, mas deve ser antecedida pela escuta para não se transformar em peso. Por fim, Lázaro. Ele é o amigo que Jesus chama pelo nome. Ele é o homem por quem Jesus chora. Apesar de não pronunciar nenhuma palavra no Evangelho, Lázaro é a prova viva de que Deus não é indiferente aos problemas humanos. Ele é a contemplação da promessa da feliz ressurreição. Celebremos então com alegria esses três irmãos, e o Evangelho de hoje é João 11, 20 a 27, onde Jesus vai para Betânia e ressuscita Lázaro. E que Deus nosso Pai então nos abençoe, em nome do Pai, do Filho e do Espírito Santo. Amém.
1: Muito bem, obrigado, Padre Edivino, né? Momento de oração retorna amanhã, quinta-feira, aqui na programação do Amanhecer 102. 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

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Bom dia, Clarice Blank. Está mandando mensagem aqui pra gente, né? Registrando a sua participação. Bom dia, Geraldina de Lima. E também a sua mãe, né? A dona Terezinha. Bom dia, Ângelo Vicente. Bom dia, Genesi da Silva Tarciso. E também aí a sua família, né? Na comunidade de Porto Barreiro, né? Na comunidade da Barra Grande, né? Em Porto Barreiro. Bom dia para o Edivaldo. Tudo certo por aí, Edivaldo? Ótima quarta-feira pra você. Bom dia, Margarida Ferreira, né? Também aí de Porto Barreiro, sempre ligada na programação do Amanhecer 102. Bom dia, Ademir Alves, né? Pessoal aí de Pato Branco, também com rádio sintonizado em 102,9, né, Ademir? Obrigadão pela sua audiência. O homem da buva é o Rafael Forlim. É, acordou, buva. Mas que barbaridade, né? Vai trabalhar hoje ou vai ficar por casa, buva? É, o homem da buva mandou foto do seu café da manhã aqui, né, buva? É, o homem da buva comeu quase metade aí de um pão caseiro, meia volta de salame e duas xícaras de café. É, você não é dos fracos, né, homem da buva? É, que barbaridade, né? Vou te contar, viu? 6:43, 6:43, é o Antônio Marcos também, né? Tá se manifestando aqui, né? Te contar, né, Antônio? O homem da buva tá tomando café da manhã, tá se preparando aí pra mais um dia de serviço, né? Diz ele, né, Antônio? Não sei se é verdade, né? Eita, que barbaridade, né? Vamos seguindo com o Amanhecer 102, trazendo mais música, né? Antes quero mandar aqui um bom dia para o Val Divino Brasil, é aí de Foz do Jordão, confirmando a audiência na nossa FM 6:43, chegando Poporri de Bodão aí com o trio Parada Dura.

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6: 6:53, tá na nossa, tá bom demais. Bom dia, Antônio Escopel, ligado, sintonizado em 102,9. Bom dia, Vilma, bom dia, Valdocir Zurra, é o pessoal aí do Laticínio Santiago, né? De Saudade do Iguaçu, também sempre ligados na programação da nossa FM e o Amanhecer 102, que vai chegando ao seu final, desejando a você, amigo ouvinte, uma ótima e abençoada quarta-feira. Eu volto amanhã em mais um Amanhecer 102, né? Bem cedinho aí, ao vivo, a partir das 5:15 da manhã. As duas últimas de hoje é o Aprendiz do Amor com Alan e Aladim. Na sequência tem Gino e Geno. Na sequência da programação da nossa FM tem o Revista 102 com Evandro Artuzzi. A todos um grande abraço e até amanhã.

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5: Olá, bom dia. Agora 7:01 pelo horário de Brasília, 7:01. Começa aqui pela nossa FM, o Revista 102. A partir de agora, as notícias, as informações, os fatos que movimentam toda a nossa região. As notícias também de destaque no estado e no país, você confere por aqui a partir de agora. Hoje é quarta-feira, dia 29 de julho de 2026. Já se passaram deste ano 210 dias, faltam 155 dias para o fim de 2026, período é de lua cheia. Hoje é o dia do tigre, dia do batom, dia da chuva, dia da lasanha, dia da identificação e também hoje a Igreja Católica celebra o dia de Santa Marta de Betânia, padroeira das donas de casa, cozinheiras, hoteleiros, anfitriões, nutricionistas, faxineiras, lavadeiras e prestadores de serviços de hospitalidade. Também comemorado hoje o dia de Santa Maria, Santa Marta, São Faustino, São Félix e comemora-se ainda o dia de São Próspero. A produção e apresentação do Revista 102 é de Evandro Artuzzi, com assessoria técnica de JP.
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5: Vamos aos principais destaques desta edição de notícias. Ponto de atendimento para a confecção de documentos muda de endereço aqui em Chopinzinho. ASMAC, Associação Municipal dos Avicultores, tem Assembleia Geral Extraordinária marcada para amanhã. Secretário Municipal é condenado por corrupção e assédio sexual em Ampere. Homem morre em confronto com a Polícia Militar em Dois Vizinhos. Jovem é encontrado morto no Lago Municipal da cidade de Salto do Lontra. Essas são as informações, os destaques para esta quarta-feira.
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8: Olá, meu amigo, olá, minha amiga ouvinte, graça e paz da parte de Cristo Jesus. Que a sua luz brilhe na nossa vida e ilumine os nossos passos, todos os dias. Gostaria de falar hoje sobre a importância de conhecer-se a si mesmo. Filósofo Sócrates já dizia: conhece-te a ti mesmo. É um princípio interessante, conhecer-se. No nosso tempo, as pessoas se conhecem pouco, estão longe de si mesmas. Nós poderíamos pensar assim: o que adianta ir à lua se não conseguimos vencer o abismo que nos separa de nós mesmos? Conhecer a nós mesmos é a mais importante das viagens, mais do que chegar à lua. Sem conhecer a nós mesmos, as outras são todas inúteis, quando não destrutivas. Um escritor chamado Thomas Merton formulou esta advertência logo depois que a primeira descida de um homem na lua fascinou o mundo e tornou quase sem limites a fantasia sobre utopias, técnicas otimistas. Depois de o homem ter chegado à lua e pisado na lua, esse escritor ele disse: nós chegamos à lua, mas nem sempre conhecemos a nós mesmos. Por isso o homem, por um lado, descobre coisas maravilhosas, por outro, fica ainda na falta de descoberta. Isto faz dezenas de anos que aconteceu, mas é tão verdade hoje como naquele tempo. Uma senhora contou-me a respeito de um amigo seu do passado, um empresário bem-sucedido, que a abandonou como esposa depois que ela engravidou dele. Muitos admiram este homem. Em sua profissão de empresário, de empreendedor, persegue projetos ambiciosos, mas não está em contato consigo mesmo. Movimenta meio mundo, mas não se percebe como é. Não está em contato com o seu lado fraco, que precisa esconder externamente com atividades bem-sucedidas. Enquanto não tiver ultrapassado o abismo que o separa de seu verdadeiro eu, nunca brotará dele verdadeira prosperidade. Sempre, de novo, destruirá pessoas. Precisa diminuir os outros para poder acreditar em sua grandeza. Por isso, sua atividade, ainda que à primeira vista pareça ser bem-sucedida, continuará destruindo pessoas, se em última análise não trará nenhuma prosperidade para este mundo. Por isso, caro ouvinte, diante deste princípio, conheça-te a ti mesmo. Nós podemos refletir sobre também essa história. Não adianta chegar à lua se nós não chegamos no centro de nós mesmos, se nós não nos conhecemos, se nós continuamos, de certa forma, pelas nossas atitudes arrogantes, muitas vezes destruindo. Conhecer-se é compreender o outro e conviver bem com o outro. Mais mensagens através do nosso Facebook, facebook.com/PadreEzequiel. Divulgue este momento para que outros também escutem. Um forte abraço para você, Deus te abençoe, em nome do Pai, do Filho e do Espírito Santo. Amém.
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5: Agora são 7:08 pelo horário de Brasília, 7:08. Vamos à previsão do tempo. Chuva desde a madrugada desta quarta-feira, está chovendo aqui na nossa região e ontem o IMET, né, o Instituto de Meteorologia, emitiu um alerta sobre a possibilidade de ventos de até 100 quilômetros e granizo em municípios do Paraná. O Instituto Nacional de Meteorologia, o IMET, emitiu alerta para a ocorrência de ventos fortes em municípios do Paraná. O aviso prevê rajadas que podem atingir até 100 quilômetros, além da possibilidade de chuva intensa, queda de granizo e acumulados expressivos de precipitação. De acordo com o IMET, a mudança nas condições do tempo ocorre devido à atuação de uma área de baixa pressão na costa sul do Brasil, que favorece o retorno da chuva partir desta quarta-feira, dia 29, como de fato aconteceu. Após um período de temperaturas elevadas para a estação, o tempo deve mudar de forma significativa em diversas regiões do estado. Em alguns municípios, os acumulados de chuva podem chegar a até 100 milímetros em um único dia, aumentando o risco de transtornos como alagamentos, quedas de árvores, destelhamentos e interrupção no fornecimento de energia elétrica. Entre os municípios que estão sob o alerta, estão Chopinzinho, Candói, Coronel Vivida, Francisco Beltrão, Pato Branco, Guarapuava, Laranjeiras do Sul, Palmas, Pinhão, São João, Sulina, Saudade do Iguaçu, Dois Vizinhos, Virmonde, Quedas do Iguaçu, Foz do Jordão, Cantagalo e diversas outras cidades das regiões Sudoeste, Centro-Sul e Oeste do Paraná. A orientação é para que a população acompanhe as atualizações dos órgãos oficiais e evite permanecer em locais abertos durante a ocorrência de temporais, especialmente próximo a árvores, placas, estruturas metálicas e redes elétricas. Em caso de emergência, a recomendação é acionar a Defesa Civil ou o Corpo de Bombeiros pelos números 199 e 193. Este é o alerta emitido pelo IMET, o Instituto Nacional de Meteorologia. Vamos conferir agora a previsão encaminhada pelo CIMEPAR, que é o Sistema de Meteorologia aqui do estado do Paraná. A Bianca Ângelo tem os detalhes.
9: Durante a madrugada desta quarta-feira, o avanço da frente fria favoreceu a ocorrência de chuvas entre as regiões oeste e sudoeste do estado. Ao longo da manhã, esse sistema continua avançando pelo Paraná, espalhando as precipitações para as demais regiões até o fim do dia. As áreas de maior estabilidade concentram-se entre o oeste, sudoeste, centro-sul, Campos Gerais e parte do noroeste, onde há condição para pancadas de chuvas de forte intensidade, acompanhadas de trovoadas e rajadas de vento pontualmente intensas. No leste e no norte do estado, a chuva também avança, porém com menor intensidade, embora não se descarte totalmente a ocorrência de trovoadas isoladas, especialmente no norte. Nessas regiões, as rajadas de ventos também ganham força, com valores superiores a 45 km por hora, principalmente ao longo da faixa litorânea. Com a presença da nebulosidade e da chuva, as temperaturas entram em declínio em relação aos últimos dias. Apesar da mudança do tempo, não há previsão de frio. A principal diferença será na redução do calor, sem expectativas de temperaturas acima dos 30 graus. As maiores máximas devem ocorrer na faixa norte e no litoral, com valores próximos ou ligeiramente acima dos 27 graus. No site do CIMEPAR você encontra a previsão detalhada para cada município e região para os próximos dias. Acesse cimepar.br.
5: Obrigado, Bianca, pelas informações, trazendo a previsão atualizada para esta quarta-feira, informando aí a chuva desde a madrugada, que realmente aconteceu. 17 graus é a temperatura em Chopinzinho. A previsão para hoje, 18 milímetros. É o que prevê o CIMEPAR para Chopinzinho nesta quarta-feira. Em Candói, a temperatura nesse momento está na casa dos 16 graus, precipitação para hoje 11 milímetros, de acordo com o CIMEPAR. Em Sulina, Saudade do Iguaçu, Rio Bonito do Iguaçu e Porto Barreiro, temperatura agora com a marca dos 18 graus, previsão de chuva 18 milímetros, é o que indica o CIMEPAR. Já para Foz do Jordão e Reserva do Iguaçu, 17 graus é a temperatura nesse momento, indicativo de 15 milímetros de chuva, é a informação do CIMEPAR para esta quarta-feira, 29 de julho.
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5: Agora são 7 horas com 13 minutos, horário de Brasília, 7:13. 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Informação do Deirão, feijão carioca saca oscilando de 260 a 280, feijão preto tem variação de 210 a 240, milho entre 58 e 59, soja a saca entre 125 e 126 reais, o trigo pH 78 varia de 72 a 75 reais, erva mate em folha arroba 19 reais, arroba do boi oscilando de 348 a 360, arroba da vaca varia de 300 a 310. Já o quilo do suíno tipo carne é cotado a R$4,70, tipo misto R$4 e o tipo banha R$3,29 o quilo. Informações do Deral Paraná.
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5: Agora são 7:15, 7:15. 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No trânsito regional, felizmente, as últimas horas foram tranquilas aqui na região sudoeste do Paraná. A princípio, nenhuma situação, nenhuma ocorrência de acidente grave foi registrado, né? Segundo os órgãos responsáveis pela fiscalização, ontem às 9:30 da manhã, na PR-280 em Palmas, teve uma saída de pista. O acidente envolveu um caminhão Volvo, uma carreta. O motorista de 25 anos teve lesões médias, foi encaminhado ao pronto atendimento da cidade de Palmas para os cuidados, avaliação médica. Também nós tivemos ontem o registro de um incêndio na BR-158 em Pato Branco, né? Foi registrado um incêndio hoje, né? Hoje pela manhã, 6:30 da manhã, o incêndio em um Ford Fiesta. Ocorrência aí que a Polícia Rodoviária Federal foi informada, acionou o Corpo de Bombeiros para o combate a este incêndio em um veículo ali na BR-158 em Pato Branco. Também falando ainda da região sudoeste do Paraná, mas na região de Francisco Beltrão, ontem na PR-483 lá em Beltrão, às 8:00 da manhã, teve uma colisão que envolveu uma Fiat Estrada, uma Saveiro e um Hyundai HB20, três veículos envolvidos, com resultado aí de duas pessoas tendo ferimentos, um rapaz de 28 anos e um adolescente de 17 anos. Ambos tiveram lesões leves, foram encaminhados ao pronto atendimento lá de Francisco Beltrão, segundo as informações prestadas pela Polícia Rodoviária Estadual, que atendeu a esta ocorrência. Foi o fato que chamou a atenção aí nas últimas horas no trânsito lá na região de Francisco Beltrão. Região centro-sul do Paraná, Guarapuava, Laranjeiras do Sul, segundo o informe das polícias rodoviárias estadual e federal, nós tivemos aí nas últimas horas tranquilidade, apenas dor de cabeça para quem está se utilizando aí da rodovia BR-277 ali na região da Serra da Esperança, está tendo um transtorno ali por conta daquelas obras que vem acontecendo, né? Ontem, lentidão, longas filas se formaram aí nos dois sentidos da rodovia por conta das obras. Então, vale novamente aqui a orientação da Polícia Rodoviária Federal, quem vai para a capital ou quem está na capital e precisa acessar o interior do estado, deve buscar rotas alternativas. Por exemplo, você está aqui em Chopinzinho, precisa ir à capital do estado, não quer ter aí demora, não quer ficar parado na fila, vai por Palmas, União da Vitória, ou você pode ir até o distrito do Guará, em Guarapuava, e acessar a rodovia PR-364, seguindo aí via Inácio Martins. Também tem a condição de chegar à capital do estado por este desvio, né? Que por essas vias alternativas devido a essas obras que causam lentidão e paradas por conta do siga e pare ali na BR-277 na Serra da Esperança. 7:19.
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5: Confirmando a hora, 7:19, e uma residência foi completamente destruída por um incêndio na noite de ontem, terça-feira, na comunidade Nossa Senhora Aparecida, interior de Saudade do Iguaçu. A ocorrência foi registrada pelo Corpo de Bombeiros por volta das 8:30 da noite. Quando a equipe chegou no local, o imóvel já estava totalmente tomado pelas chamas. Um veículo que estava na propriedade também foi atingido e ficou completamente destruído. Após o combate às chamas e o trabalho de rescaldo, a equipe do Corpo de Bombeiros conseguiu evitar que o incêndio atingisse uma residência vizinha, impedindo que os danos fossem ainda maiores. Apesar da rápida atuação dos bombeiros, a casa foi totalmente consumida pelo incêndio. A família perdeu móveis, roupas, documentos e todos os demais pertences, restando apenas as roupas que vestia no momento da ocorrência. No imóvel moravam um casal e dois filhos, uma bebê de aproximadamente 60 dias e um menino de 4 anos. Felizmente, ninguém ficou ferido. As causas do incêndio deverão ser apuradas, né? Ocorrência que mobilizou o Corpo de Bombeiros ontem por volta das 8:30 da noite. Este incêndio ali na região da comunidade Nossa Senhora Aparecida, região do assentamento em Saudade do Iguaçu. Infelizmente, casa completamente destruída e a família perdeu tudo, né? O casal e as duas crianças ficaram sem absolutamente nada, apenas com as vestes, né? Apenas com as roupas que estavam vestindo. O resto foi, lamentavelmente, tudo consumido pelo fogo. 7:21.
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5: 7:21, confirmando a hora. Bom dia, uma excelente quarta-feira. E uma ação rápida da Polícia Militar resultou na prisão em flagrante de 5 pessoas suspeitas de integrar uma associação criminosa especializada na aplicação de golpes contra a Caixa Econômica Federal. A ocorrência foi registrada na tarde desta terça-feira, dia 28, e mobilizou equipes de Coronel Vivida e de Chopinzinho. De acordo com a Polícia Militar, a ocorrência teve início em Coronel Vivida após a equipe receber informações sobre a presença de pessoas em atitude suspeita no interior da agência da Caixa Econômica Federal, onde tentavam realizar operações financeiras fraudulentas. Antes da chegada dos policiais, os suspeitos deixaram o local em um veículo. Durante as diligências, os policiais identificaram que o grupo havia seguido para Chopinzinho com a intenção de repetir a ação na agência da Caixa Econômica Federal aqui do município. Com a troca rápida de informações entre as equipes, foi realizado um cerco policial em Chopinzinho, culminando na abordagem dos suspeitos. Durante revista pessoal e veicular, os policiais apreenderam diversos documentos com indícios de falsificação, cartões bancários e outros materiais que, segundo a Polícia Militar, eram utilizados na prática dos golpes. Em razão da grande quantidade de documentos falsos encontrados, não foi possível confirmar de imediato a verdadeira identidade de todos os envolvidos. Os 5 suspeitos receberam voz de prisão e, juntamente com o veículo utilizado na ação e todo o material apreendido, foram encaminhados à Polícia Federal de Guarapuava. O caso será investigado e os presos permanecem à disposição da justiça. Caiu a casa da malandragem, né? Tentaram agir lá em Coronel Vivida, aplicar golpe fraudulento lá na Caixa Econômica, não deu certo lá, a polícia se movimentou, vieram para Chopinzinho e aqui o bicho pegou. 5 detidos, 5 presos, autuados em flagrante lá na Delegacia da Polícia Federal de Guarapuava, né? Por envolver um órgão público federal, que é a Caixa Econômica, o caso foi encaminhado para a Polícia Federal da cidade de Guarapuava. 5 presos e uma grande quantidade de documentos. E como informou aqui a Polícia Militar, não foi possível identificar, né, na hora essas pessoas, porque tamanha era a quantidade de documentos falsos que não dava para saber o que, que era lá falso, que era verdadeiro, né? Isso tudo vai ser apurado agora pela Polícia Federal de Guarapuava. Mas, de qualquer forma, parabéns aí às equipes da Polícia Militar de Coronel Vivida e de Chopinzinho, que conseguiram tirar de circulação esses picaretas, pilantras aí na tarde de ontem. 7:24.
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5: Revista 102, atualizando você com as informações, com as notícias de toda a nossa região. Bom dia para quem nos acompanha aí na região sudoeste. Bom dia para você que está no centro-sul do Paraná, acompanhando também as informações, ou em qualquer outra região onde não chega o 102,9, você acessa aí nos aplicativos, pela Alexa, e pode também acompanhar a nossa FM. Rajadas de vento acima de 50 quilômetros foram registradas na madrugada desta quarta-feira, dia 29, nas estações meteorológicas do CIMEPAR, aqui no Paraná. A assessoria de comunicação do CIMEPAR informando que aqui mais próximo de Chopinzinho, aqui na região, Laranjeiras do Sul, registrou agora 6:30 da manhã, rajadas de vento de 75 quilômetros por hora. A única estação do CIMEPAR que ultrapassou os 10 milímetros de chuva até as 7 horas da manhã de hoje foi a estação de Cascavel, com 20 milímetros. A informação também repassada pelo CIMEPAR. Nas demais estações, o índice pluviométrico foi menor do que os 10 milímetros. Então ainda vai chover durante esta quarta-feira. Se você está saindo de casa agora para o trabalho, está saindo para algum compromisso, vai a pé, leva o guarda-chuva, né? Leva o guarda-chuva, porque ainda tem previsão de chuva aqui na nossa região. 7:27, depois do intervalo, a gente segue por aqui com as notícias que são destaque e que movimentam a nossa região.
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5: Agora 7:32, 7:32 pelo horário de Brasília. Queijaria de Chopinzinho premiada no concurso Queijos Brasil também é destaque no turismo rural. Vamos aos detalhes, as informações você acompanha na reportagem. O município de Chopinzinho ganhou notoriedade mais uma vez na produção de queijos. A queijaria Irmão Queijeiro, localizada na linha Tesoura, no interior do município, conquistou 7 medalhas no concurso Queijos Brasil, realizado na semana passada em Blumenau, Santa Catarina. Foram 3 medalhas de bronze, 3 de prata e 1 de ouro, 6 delas com queijo e 1 conquistada com o doce de leite. Os proprietários da queijaria, Leoclédios Gosler, o Tico, e sua esposa, Giovana Gregolon, falaram sobre mais esta conquista.
22: Graças a Deus, esse ano, mais uma vez, a gente conseguiu trazer mais uma medalha para casa e para agregar o nosso arsenal de medalhas aí na queijaria, né?
5: Você foi sem saber que tinha sido premiado?
22: Com certeza. A gente escreve os nossos queijos, tudo com o código, o QR Code, né? Então, como ele é avaliado sem saber

0: ganhando ou não ganhando premiações, os feedback vêm, a gente vai ver onde que teve o erro, talvez, né, um desacerto aí, e talvez seja pro próximo a gente mandar de novo com um produto melhor pra gente ver se conquista uma medalha no iogurte também.
1: Qual dos queijos foi a medalha de ouro?
0: Foi o Colonial Tradicional, o nosso Colonial Tradicional, que é um queijo bem vendido, né? Então ele já é a quarta medalha que ele já recebe, né? É, medalha no Nacional. E ele essa vez foi o campeão das medalhas, como ouro.
1: Esse foi o primeiro que a queijaria produziu ou não?
0: O Colonial, sim. É, foi, por exemplo, assim, todo Colonial, todo produtor artesanal, ele começa naquele queijo tradicional, no Colonial, o básico da família, né, da pequena agricultura. E então a gente foi aperfeiçoando o modo de fazer dele, e a gente conseguiu a nossa inspeção, nossas certificações que a gente tem, né, da queijaria, a propriedade em si aí, e acabou sendo um produto diferenciado de nível nacional, né, e conquistar essa medalha de ouro aí.
1: Giovana, fala pra gente também, como é que está sendo receber mais essas medalhas, que acredito que muito mais que as medalhas é saber que o queijo levado, que os produtos levados têm qualidade e são aceitos nacionalmente.
2: É uma satisfação muito grande, né, para a nossa queijaria, para a gente como produtora, a nossa família receber essas premiações, né, esse destaque. Saber que o nosso queijo ele é aceito, né, quando a gente sempre participa de concursos, algum retorno sempre vem. Esse feedback faz com que a gente cresça, mas também faz com que a gente queira sempre participar para mandar os nossos queijos e saber essa avaliação. Nossos queijos, como são fabricados de forma artesanal e de leite cru, então ele não fica totalmente sempre igual, ele varia. Então saber que não foi apenas um lote que é premiado, mas vários lotes em vários concursos são premiados, traz para a gente uma garantia e uma certeza que a gente está no caminho certo e a gente continua com uma qualidade, conquistando esses clientes e esse paladar do povo.
1: Esses queijos que foram levados para lá, eles já tinham sido fabricados há quantos dias, Joana?
2: Olha, cada queijo tinha um tempo de maturação, né? O Colonial com fermento parmesão era um queijo com mais de 4 meses de fabricação. O amanteigado tinha próximo de 30 dias, o cremoso também. O Colonial tinha um tempo maior de cura, né? Para ele poder desenvolver sabor, essência, aroma e tudo mais, né? Então, cada um tinha o seu tempo específico, sim. E esse ano a gente mandou pela primeira vez aí uma fração do nosso super queijo, que é o nosso queijo grande de 15 quilos, e conquistou também, na sua estreia, uma medalha de bronze aí no super queijo, que é aquele queijo que a gente serve dentro do macarrão caseiro com galinha caipira.
1: Qual que é o próximo passo agora da queijaria?
0: Eu não sei, talvez um próximo passo, né, mas dá continuidade no que a gente começou, né, cuidando muito a qualidade. Como a nossa propriedade ela é certificada, livre de brucelose e tuberculose, a gente tem o controle leiteiro dos animais, procura sempre fazer inseminação, quando há medicamentos que aplicados em animais, a gente faz o descarte, a gente obedece as regras, tudo certinho, né? Não somos perfeitos, mas a gente procura sempre buscar a linha do certo, né? Porque é aquele ditado, começou certo, vai dar certo. Então a gente procura sempre continuar esse trabalho que a gente tem, até mesmo para dar um incentivo para os próprios filhos, eles vê a continuidade do negócio certo, né?
1: A queijaria Irmão Queijeiro está inserida na rota do turismo rural do município de Chopinzinho e tem atraído olhares de visitantes não só da região, mas de outros estados. O diretor de turismo do município, Nereu Engen, comenta sobre a importância da queijaria e a relevância no contexto do turismo local.
3: Para o turismo de Chopinzinho é muito importante, né? Porque como o Irmão Queijeiro faz parte da associação do nosso turismo, né, da Actur, com certeza agrega muito para o turismo do nosso município. Hoje nós temos 9 propriedades que faz parte dividido em 2 rotas, e o Irmão Queijeiro aí com essas premiação de agora somou 31 premiação, e com certeza a nível de região, a nível de estado, hoje é reconhecido, né? E o turismo de Chopinzinho é referência aí, nem somente da região, mas sim de todo o estado, né? Então, para o turismo, com certeza, agrega e agrega muito.
1: Além do turismo local, a queijaria Irmão Queijeiro também é reconhecida em nível regional e faz parte do projeto de turismo da IGR, a Instância de Governança Regional, que discute o turismo. A turismóloga da entidade, Paola Zílio, comenta sobre a participação da queijaria e a importância para a região sudoeste do Paraná.
4: Hoje, em termos de região turística,

0: O que mais se destaca é o turismo rural na nossa região e com certeza o Irmão Queijeiro é um desses destaques. Inclusive, eles estiveram com nós em Dois Vizinhos, na nossa Expo Turismo Vales do Iguaçu, onde eles tiveram a oportunidade de fazer uma cozinha didática, onde eles apresentaram o produto deles, o macarrão dentro do queijo, e a partir disso eles já tiveram uma grande visibilidade e desde então estão com a agenda lotada para esses turistas, esses visitantes virem até a queijaria deles e também poder degustar desse prato que eles criaram e estão levando o nome deles para todo o estado.
1: Você acredita que isso é um espelho para que as demais empresas, propriedades ligadas ao turismo rural também se dediquem mais?
0: Sim, com certeza. Eu vejo eles como uma referência hoje na nossa região turística. Shoppingzinho já é uma referência na questão de organização, na questão de número de visitantes. Apesar de ser um município muito pequeno em termos de região, ele tem 20 mil habitantes aproximadamente, e no ano de 2025 a gente teve mais de 50 mil visitantes, então é mais que o dobro, né, de população, fora os turistas oriundos de evento esportivo. Então, se a gente somar tudo, hoje Shoppingzinho, no ano passado, recebeu uma média de 70 mil visitantes. Isso para questão de destaque, de visibilidade, de referência. Não tem como usar outro município a não ser Shoppingzinho.
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1: Revista 102, agora 7 horas 41 minutos. Parabéns à queijaria Irmão Queijeiro, que é uma das muitas queijarias aqui da região sudoeste do Paraná, que recebeu aí medalhas, premiação nesse concurso, o Queijos Brasil. A queijaria Irmão Queijeiro, que fica localizada aqui na comunidade de Linha Tesoura, no interior do município de Shoppingzinho. Também integrante aí da rota do turismo rural aqui do nosso município. Faltando agora 19 minutos para as 8 horas da manhã.
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1: Comigo mesmo, as informações, as notícias da região em destaque nesta manhã. Bom dia, Neucinda, pessoal aí do São Roque do Shopping em Pato Branco, obrigado pela audiência. Também recebendo aqui, né, a mensagem do Vilmar. Bom dia pro Vilmar, tá nos acompanhando aí na região do São Luís, né? O Vilmar mandou um áudio aqui, já vou conferir, viu, Vilmar? Já vou conferir aqui o seu áudio. Também quem nos acompanha, a Flávia Andrin, bom dia, obrigado pela audiência, né? Obrigado pela companhia, a Flávia Andrin nos acompanhando. Bom dia para o seu Nércio Gonçalves, que nos acompanha aí na comunidade do Alto Cachoeira em Candói. O Diogo, na Paz Candói, também nos acompanha. O Moacir, em Foz do Jordão. E também aqui um abraço para a equipe lá da Carula Comunicação Visual e da Gráfica Vale do Iguaçu, né? O Palito, o Altair, toda a equipe lá nos acompanhando também nesta manhã de quarta-feira, manhã de tempo instável. Previsão de chuva, aliás, parece que escureceu novamente, né? Parece que escureceu novamente. Aí a previsão é de chuva nesta quarta-feira. Tem alertas, né, do IMET, do CIMEPAR, para possibilidade de rajadas de vento, de descargas elétricas, possibilidade aí de interrupção no fornecimento de energia. Aliás, Chopinzinho teve um problema com a energia elétrica ontem à noite, né? Deu um BO aí na subestação da Copel, um problema na subestação que deixou parte da cidade, cerca de 60% da cidade sem energia, e também algumas comunidades do interior foram afetadas, né? Alguns pontos tiveram a energia restabelecida aí por volta das 8h20 da noite. Nas demais localidades aí foi um pouquinho mais tarde para retornar o fornecimento de energia elétrica, né? E tentamos um contato com a Copel, até consegui falar com o Damiani, que é um dos responsáveis pelo escritório regional da Copel. Ele repassou aí que as equipes estavam trabalhando, mas posterior a isso não consegui acessar para saber qual foi exatamente o problema, né? Teve esse BO aí, um problema que foi relatado inclusive por moradores próximos, né? Que houve um estrondo aí, um estouro muito forte lá na subestação, e depois disso escureceu parte da cidade, né? E aí depois as equipes foram mobilizadas, aí foi sendo retomado o fornecimento da energia elétrica aqui em Chopinzinho, né? Vamos tentar hoje ver se a gente descobre junto à Copel aí qual foi o problema, o que aconteceu na subestação aqui de Chopinzinho, que também é responsável pela distribuição da energia para os municípios de São João e Saudade do Iguaçu. 7h47, depois do intervalo, tem mais notícia para você ficar atualizado aqui através da nossa FM.
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1: Agora faltando 9 minutos para as 8 horas da manhã, 9 para as 8, seguimos por aqui com as informações, as notícias de destaque nesta manhã. E o secretário de planejamento de Ampere, aqui na região sudoeste do Paraná, foi condenado a 5 anos de reclusão em regime inicial semiaberto por importunação sexual e corrupção passiva. Ele havia sido denunciado pelo Ministério Público do Paraná por meio da Promotoria de Justiça da comarca após o órgão receber informações sobre os crimes sexuais. Os fatos teriam ocorrido em 2025, quando o secretário era presidente da Câmara Municipal. No curso das investigações, foram apurados fatos que levaram ao oferecimento da denúncia em 15 de junho de 2025 por 2 crimes de importunação sexual e 1 de corrupção passiva, pois o secretário, valendo-se do cargo, teria solicitado favor sexual a uma candidata a estágio em troca da vaga. Literalmente, ele queria fazer o teste do sofá. Aí foi denunciado. A sentença condenatória reconheceu a prática de corrupção em um crime de importunação sexual em continuidade delitiva. Ainda cabe recurso da decisão e o Ministério Público do Paraná deverá recorrer buscando o aumento da pena e a determinação da perda do cargo público do condenado. O réu responde também a uma ação civil pública que questiona a validade da sua nomeação para o cargo. Secretário de Planejamento de Ampere, né? Andava planejando crimes aí de corrupção passiva e também de importunação sexual. Foi condenado pela justiça lá da comarca de Ampere após a denúncia, investigação e denúncia feita pelo Ministério Público daquela comarca. Em Salto do Lontra, um jovem que estava desaparecido foi localizado ontem pelo Corpo de Bombeiros. O corpo dele foi encontrado lá no Lago Municipal de Salto do Lontra ontem à tarde. A vítima, identificada como Bruno Gonçalves, era morador do município. Conforme informações apuradas, ele havia saído de casa na noite do último sábado, dia 25, e esteve em uma tabacaria localizada lá nas proximidades do lago. Durante as investigações, a Polícia Civil analisou imagens de câmeras de monitoramento que mostram o momento em que o jovem entra sozinho nas águas do lago, isso por volta das 5 horas da madrugada de domingo. A partir da confirmação das imagens, a Polícia Civil acionou o Corpo de Bombeiros para o início das buscas. Mergulhadores realizaram os trabalhos de busca, localizando o corpo no início da tarde de ontem. A Polícia Militar também prestou apoio a esta ocorrência. Depois da localização, foi feito todo o trabalho no local de perícia e o recolhimento do corpo até o Serviço Médico Legal, até o IML da cidade de Francisco Beltrão. As circunstâncias da morte seguem sendo apuradas pela Polícia Civil. Entretanto, imagens analisadas durante a investigação indicam que o jovem entrou sozinho nas águas antes do afogamento. Situação registrada lá em Salto do Lontra. Em dois vizinhos aqui no sudoeste do Paraná, um homem morreu ontem num confronto com a polícia militar. O homem de 33 anos, identificado como Vandiomar, morreu no fim da tarde de ontem durante um confronto com equipes da polícia militar de dois vizinhos. De acordo com informações, os policiais cumpriam um mandado de busca e apreensão em uma residência localizada na rua Presidente Washington Luiz, no bairro São Francisco de Assis. Durante a abordagem, o suspeito teria entrado no imóvel, sacado um revólver e apontado a arma em direção aos policiais, momento em que ocorreu o confronto. O homem foi atingido pelos disparos. Equipes do Corpo de Bombeiros foram acionadas, mas apenas puderam constatar o óbito no local. A Polícia Civil e a Polícia Científica foram chamadas ao local para perícia e análise aí das circunstâncias, né? O caso segue sendo apurado pela Polícia Civil, que instaurou um inquérito para apurar, né, a morte, aí a situação em que levou esse homem a ser morto nesse confronto com policiais militares que cumpriu o mandado de busca e de apreensão. 7:55.
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1: 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E a ASMAC, Associação Municipal dos Avicultores de Chopinzinho, está convocando os seus associados e também não sócios para uma Assembleia Geral Extraordinária, que será realizada amanhã, quinta-feira, a partir da 13h30 no auditório José Armin Mate do Sindicato Rural de Chopinzinho. O presidente da entidade, Elivelton Bose, fala sobre esta convocação e os objetivos da Assembleia.
11: Então, a gente convocou essa Assembleia, Evandro, principalmente para nós conversarmos com os nossos associados, né? Primeiro semestre de 2026 já encerrado, para a gente conversar a respeito das atividades que aconteceram e principalmente para nós conversarmos a respeito dos custos de produção que a gente está vivendo aí ultimamente na avicultura. A gente ainda está no inverno, por mais que estamos aí numa semana com um clima bem agradável, mas nós passamos alguns dias, aí algumas semanas bem úmidas e bem frias, né? Para quem tem aviário e para quem não tem, para entender, o frio associado à alta taxa de umidade para nós representa um custo maior do que o normal para essa época e prejudica no desenvolvimento da ave. Então, o que acontece? A gente está com o material de aquecimento, os materiais de combustão ultimamente sofreram uma elevação de valores bem superior do que nós esperávamos para o período, associado ao aumento de energia que a ANEEL concedeu para que a Copel realizasse o aumento da tarifa. Então, isso veio judiando nós aí, principalmente agora no inverno, tá levando aquilo que a gente recebe aí do lote de frango e muitas vezes, em determinados casos, acaba faltando. A gente vem aí com uma falta de reajuste no preço do frango, já não é de hoje, a gente recebe um valor aí que apertado a gente consegue cobrir os nossos custos de operação, né? Aquilo que a gente gasta durante o lote. Mas falta para nós cobrirmos parcela de financiamento, parcela de renovação de seguro, alguma reforma que venha a ser feita nas propriedades. Então, o nosso objetivo é chamar o produtor rural, né, o avicultor, na quinta-feira, para que a gente converse e juntos a gente traça estratégias para que a gente consiga enfrentar esse momento aí que é bem decisivo dentro do nosso setor.
1: Quanto vocês têm recebido hoje, né, por lote, por quilo do frango?
11: O nosso recebimento de ave é por cabeça de frango produzido na propriedade. Hoje aí, pro frango, em torno de 45 dias, a gente está falando em torno de 1,35 a 1,55 a cabeça. Porém, esse mesmo frango que te dá um rendimento de até 1,55 em determinados momentos, como agora no inverno, a gente chega a ter um custo de 1,75 por cabeça. Então, em determinados momentos, falta dinheiro dentro do caixa para cobrir os custos do próprio lote. E o frango mais novo, né, que é chamado de frango griller, que a gente entrega aí com mais ou menos 26 a 28 dias, a gente tá falando aí na faixa de 45 a 50 centavos a cabeça, com um custo de 60 centavos.
1: Hoje, qual seria o valor ideal, Elivelto?
11: Hoje, o valor ideal, a gente pensando em cobrir todos os nossos custos de produção, né, o custo da operação do lote, cobrir o financiamento, e ainda ter uma reserva para que o produtor possa estar investindo em material de aquecimento nas épocas contrárias ao uso, né? Lá no final do ano, que é onde o preço do material de combustão é um pouco mais barato. O frango pesado, né? O frango de 45 dias, a gente tinha que trabalhar aí com um preço médio de no mínimo R$1,75.
1: Para compensar.
11: Para compensar, para valer a pena a atividade, né? É uma atividade, hoje, não somente a avicultura. Hoje, se a gente for parar e analisar friamente, todo o setor do agronegócio está trabalhando com as margens extremamente apertadas, nós conseguimos cobrir somente o custo de produção. Mas a avicultura, assim como o leite, são duas atividades que nós investimos milhões para brigar por centavos. A gente recebe aquilo que a gente investe pingadinho lá em 10, 15, 20 anos. Então a gente está passando em um momento bem, bem pontual. Acho que é importante que os setores, não só a avicultura, mas os demais, se unam e trabalhem pensando em estratégias e como passar esse momento.
1: Qual é a proposta da ASMAC, né? Que proposta a direção vai fazer para os associados nessa assembleia?
11: A nossa intenção, Evandro, é chamar o produtor para nós juntos, né? Claro que a diretoria já tem conhecimento de onde que estão os gargalos de produção, mas nós juntos definirmos estratégias e a partir da estratégia definida com os produtores rurais, com os nossos avicultores, buscar diálogo com as integradoras, como sempre foi feito, a ASMAC sempre teve portas abertas diante das integradoras, e buscar formas de ajudar a driblar essa situação do custo. A gente sabe, né, que existe o gargalo hoje da exportação da União Europeia, que representa um perigo para o setor. A empresa também hoje não está passando os seus melhores dias financeiros. Exportar hoje tem um custo muito caro para o quilo do frango. Mas a integradora é aonde a gente tem que recorrer quando o elo aperta dentro da propriedade. Então, o nosso plano, a nossa ideia é alinhar com os produtores rurais e, a partir disso, estar em contato com a empresa para que seja levantada uma discussão do que pode ser feito para que a gente consiga aí recuperar um pouquinho do que foi gastado aí no inverno.
1: Hoje, quais seriam as empresas detentoras da absorção aqui do frango aqui em Chopinzinho?
11: É a MBRF de Dois Vizinhos, a Aquaçul de São João e a Vibra dos municípios de Itapejara do Oeste e Pato Branco.
1: Posterior a essa assembleia, vocês pretendem então levar as definições diretamente para eles?
11: Sim, a partir da assembleia do dia 30, a gente vai numa segunda etapa e a gente vai estar entrando em contato com as empresas, formando um diálogo para que a gente consiga buscar saída para a situação que a gente vive atualmente.
1: E quantos são hoje os avicultores associados, Elivelto?
11: Nós somos em 57 produtores associados, mas para esse dia 30 estão sendo convidados também os produtores que não são sócios da ASMAC, para que conheçam o nosso trabalho, para que entendam a seriedade daquilo que nós fazemos e defendemos pelo produtor de frango aqui de Chopinzinho e para que venham fazer parte do nosso time, porque quanto mais produtor organizado, mais o produtor trabalhando junto no mesmo sentido, mais forte se torna o setor dentro do município.
1: Nós temos aí, recentemente foi divulgado o valor bruto de produção, acho que o frango tem uma grande importância nesse contexto, né? Aqui em Chopinzinho.
11: Isso mesmo, de 1 bilhão produzido pelo valor bruto no município, o frango representa cerca de 236 milhões de reais. A gente tem uma fatia bem expressiva em pequenos produtores, a maioria, ao todo aí chega próximo de 80 produtores no município. Então a gente leva aí o nome do município a nível de estado, consegue aí colaborar bastante com o município, mesmo a gente tendo essa renda um pouco apertada, mas nós ainda somos símbolo de produção aí e reconhecimento estadual.
1: Só para a gente reforçar aqui, Elivelto, local e horário dessa assembleia.
11: Vai ser dia 30 de julho, às 13h30, no auditório José Armin Mate, anexo ao Sindicato Rural.
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1: Agora 8h03, 8h03. 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
1: Revista 102, atualizando você com as informações da região. Bom dia pro Eugênio Jacoboski nos acompanhando. Um bom dia também pro Alcione Bueno, que nos acompanha. Obrigado pela audiência. O Agnaldo também conosco. Recebo ainda aqui mensagem do Antônio Escopel. Está tomando chimarrão, né? Acompanhando a gente, se informando nesse comecinho de manhã. Bom dia pro Rosemildo no Recanto do Sossego, né? Está acompanhando a gente também, tomando chimarrão. Quem está com a gente, a Helena também nos acompanha, bom dia pro Wilson Neves, o Porva, toda a equipe aí que nos acompanha lá na MacFont, na Martinazzo, lá em Candói, obrigado aí a toda a equipe pela audiência nesta manhã. 8:05, já já eu retorno com as últimas informações desta manhã, rapidinho.
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1: 8:09, 8:09. E atenção aí, quem precisa emitir a carteira de identidade, né? A nova carteira de identidade deve procurar a Central do Cidadão, agora aqui em Chopinzinho, né? Não é mais ali em anexo à Agência do Trabalhador. Agora a emissão da carteira de identidade está, esse serviço, né? Está funcionando na Central do Cidadão, lá no antigo CEOCA, na Secretaria Municipal de Assistência Social, Rua Santos Dumont. Também não é necessário o agendamento, basta comparecer com a certidão de nascimento ou de casamento e o atendimento será por ordem de chegada. O atendimento acontece de segunda a quinta-feira, das 8 ao meio-dia e da 1 às 5 da tarde, e na sexta-feira da 1 às 5 horas da tarde. Então, para quem precisa emitir aí a carteira de identidade, a primeira carteira, ou quer fazer aquela nova carteira de identidade nacional, então deve procurar agora lá a Central do Cidadão, que fica em anexo à Secretaria de Assistência Social, no antigo CEOCA, aqui em Chopinzinho, né? Um comunicado aí para quem está pensando em fazer a nova carteira de identidade. Também vagas de trabalho para quem está à procura de trabalho. A Agência do Trabalhador de Chopinzinho dispõe de vagas para soldador com experiência, marceneiro com experiência, motorista para o transporte de passageiros, auxiliar de produção para várias empresas, faturista, atendente de padaria para o horário da manhã, vendedor de planos de saúde, leiturista Enorsul, trabalhador rural, né? Boiadeiro. Tem vaga também para vendedor em autopeça, vagas para PCD, auxiliar odontológico para o município de São João, atendente de padaria para o período da tarde, vidraceiro, auxiliar administrativo, caixa de loja, também vagas para vendedor externo para várias empresas, ajudante para estofaria, vendedora para loja de colchões com experiência, auxiliar de limpeza, saladeira, atendente para mercado e atendente Life Arena. São as vagas aí disponíveis na Agência do Trabalhador aqui do município de Chopinzinho nesta quarta-feira. Só procurar a agência ou chamar no WhatsApp 3242-1111 para obter aí todas as informações, todos os detalhes sobre as vagas oferecidas e ofertadas. O Vilmar diz que ontem, né, estavam tentando aplicar um golpe ali na região do São Luís, né? Pessoas chegaram lá e começaram a pedir para os moradores sobre pessoas conhecidas lá da comunidade. Tentaram aplicar, felizmente ninguém caiu lá no golpe. Então, o pessoal aí da região de São Luís, fique atento, né? Se chegar alguém estranho aí pedindo por algum morador, descarta que é golpe, né? É pilantragem, pessoal agindo aí no interior do nosso município. Fica a dica aí. Obrigado, Vilmar. Vilmar participou aqui informando a gente. Bom dia pra Preta, né? A Preta tá ali no Alagado, nem Candói, acompanhando a gente. Obrigado pela audiência. 8:11, vou nessa, volto amanhã 7 horas com Revista, meio-dia tem Rotativa 102 e à noite 7 horas Companhia de Amigos. Um grande abraço a todos, uma ótima quarta-feira, você segue na agradável companhia de Pamela Fernanda e o Bom Dia Gente.
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27: Bom dia, bom dia, bom dia. Alô, meu povo maravilhoso. Hora de dar play aqui no nosso Bom Dia, gente, com tudo isso, música boa, informação, descontração e prêmios pra você. Muito prazer, eu sou a Pamela Fernanda e chego nessa manhã chuvosa de quarta-feira. E quanto a chuva rolou essa noite, meu Deus, confesso que tava morrendo de medo. Acordei de madrugada, pedi: Senhor, nos protege, né? Porque tava uma chuva. Teve tornado lá pelo Rio Grande do Sul, com bastante destruição também. Mas Deus nos guardou, né? Vamos orar pelas famílias atingidas, com certeza. Ajudar sempre que puder, né? Você colocando já nas suas orações é uma ajuda maravilhosa para cada um que está necessitando nesse momento. 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Ele caminha com você. Venham a mim todos os que estão cansados e sobrecarregados, e eu lhes darei descanso. Mateus capítulo 11, versículo 28. Muitas vezes temos dias cansativos. Não é verdade, meu amigo, minha amiga? Seja pela correria, pelos muitos compromissos ou por coisas que acontecem ou que não saem conforme planejamos. Além de tudo isso, ao chegar em casa, os noticiários acabam nos carregando com notícias ruins que acabam nos afetando ainda mais. Esse turbilhão de tantas coisas indesejáveis sem que possamos fazer algo para impedir. Temos a sensação de estarmos com as mãos atadas. Deixa eu te dizer algo. Se tudo isso faz sentido para você, não se deixe vencer. Eu tenho uma boa notícia. Jesus te convida hoje a se aproximar dele e lançar aos seus pés todas as suas frustrações e cansaços, para então receber alívio e descanso. Ouça o sussurro dele aos seus ouvidos, te dizendo: venha a mim, você que está cansado e sobrecarregado, e eu lhe darei descanso. Jesus ama cada um de nós e está sempre disponível para nos envolver em seus braços. Mas o grande problema é que muitas vezes queremos resolver tudo sozinhos. navegar contra os ventos contrários com a força do nosso braço, e por isso acabamos nos cansando e perdendo as forças. Talvez até hoje você tenha agido dessa forma diante dos problemas em sua volta, seja na sua família, nas suas finanças ou até mesmo na saúde, tanto física quanto emocional. Mas não precisa ser assim. A partir de hoje, se posicione e saiba que você não precisa mais carregar todo esse peso. Jesus está ao seu lado, te convidando para caminhar com Ele, pois Ele tem uma nova direção para a sua vida, onde você encontrará cura, leveza e paz. Em Jesus, você transforma a sua dor em seu maior testemunho. Senhor, eu entrego esse dia nas Tuas mãos. Vai à minha frente, abrindo os caminhos que eu ainda não consigo ver. Guarde os meus passos, protege a minha casa, a minha família, o meu trabalho. Acalma o meu coração para que eu não carregue pesos que não são meus. Que as palavras que eu disser levem paz. Que as decisões que eu tomar sejam guiadas pela Tua sabedoria. Afasta de mim todo mal, toda inveja e toda confusão. Coloca luz no meu caminho, força no meu corpo e fé dentro do meu peito. Que tudo aquilo que Deus reservou para mim chegue na minha vida no tempo certo, do jeito certo e pelas mãos certas. Eu recebo esse dia com gratidão e com fé, com a certeza de que Deus já está cuidando de tudo. Eu sei que coisas extraordinárias irão acontecer na minha vida. Eu creio. Amém!

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0: Com certeza, a nossa dica de saúde mental é para você, querido ouvinte, viver uma vida mais leve. E hoje eu te digo, aprenda a aceitar que nem tudo depende de você. Muitas vezes, o que mais nos desgasta não é o problema em si, mas a tentativa de controlar tudo ao nosso redor, tá bom, Zani? Queremos que as pessoas ajam da forma que esperamos, que os planos aconteçam exatamente como imaginamos e que nada saia do controle. Mas a vida não é assim. Uma das maiores demonstrações de maturidade emocional é reconhecer o que está ao nosso alcance e o que não está. Você pode escolher suas atitudes, suas palavras, suas decisões, mas não pode controlar as escolhas dos outros. Quando aceitamos isso, deixamos de carregar um peso que nunca foi nosso. A preocupação dá lugar à serenidade. A energia que antes era gasta tentando mudar o mundo passa a ser usada para cuidar daquilo que realmente faz a diferença. Sempre que sentir a ansiedade aumentando, faça uma pergunta simples: isso depende de mim? Se a resposta for sim, faça o seu melhor. Se a resposta for não, respire fundo e permita-se seguir em frente. Lembre-se, a paz não é ter tudo sob controle. Paz é

Sim, se tá na nossa, tá bom demais. Bom dia, bom dia, bom dia. Alô, querido ouvinte, você que está aí do outro lado do rádio, você que está ouvindo também a programação através da Alexa, através do nosso aplicativo ou do nosso site. Que bom tê-los em nossa companhia, que bom tê-los em nossa audiência. Vem pra cá, vem participar porque eu tenho presentes pra você. Vai rolar final de semana a Beer Fest, dia 2 de agosto, no Esplendor e Centro de Eventos. 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Então cola aqui em nossa programação, participe, quem sabe você ganha o combo de ingressos ou ganha o Vale, Vale Cerveja pra você aproveitar lá no evento. 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O nome da festa é Beer Fest, mas vai devagar nas curvas, né? Não precisa queimar a largada, né, meu povo? Bom dia pro Carlos Fabiano Fazolo. Sil, oi, um beijo maravilhosa. Sil, que adora um bailão, né, Sil? Maria Noemi Bueno, do Bugre, tá participando e concorrendo. Bom dia pro Rafael Thiago Lorini, também concorrendo aos presentes de hoje. João Carlos Vieira, bom dia, João. Tudo de bom pra você, concorrendo sim. Marinesa Mari, do Mercado Super Sul, tá participando aqui do nosso programa, pedindo pra concorrer também aos ingressos, aos presentes de hoje. Um beijo, minha querida. Obrigada pela audiência, povo aí do Super Sul, sempre ao som da 102, as meninas da Panificadora. Veronice Rockenbach, beijão, minha querida, também, seja sempre bem-vinda. Um alô pro José Joelmo dos Santos, do São José. Jane, obrigada pela audiência. Neuza Hartmann, também sempre curtindo aqui a nossa programação. Bora lá de sucesso? Você perde sua música e eu estou aqui para te atender com muito carinho. Então vem para cá, vem pro 469-8413-4946. Vocês já gostam da Simone Mendes, né? Gostam sempre. Pede música da Simone Mendes aqui, nossa programação. Então tá aí, uma delas para você.

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0: Confirmando 8:45, quarta-feira detona preços do Supermercado Sul de Shoppingzinho. 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
7: 8 horas e 51 minutos. Dólar comercial opera em alta R$5,12. Euro 5,83. Dólar turismo 5,32. Libra 6,82. E o peso argentino 0,003.
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Tá na nossa, tá bom demais. 8 minutos faltando para as 9 horas da manhã. 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E não vem para cá, vem pro 469-8413-4946. Bom dia pro Joaquim Brasil. O Joaquim está concorrendo, sim, ele que é lá da Paz Candói, pedindo para ouvir aqui a nossa programação. Gosta muito de ouvir as nossas palavras, nossas mensagens de fé. Grande abraço, meu amigo, obrigada pelo carinho. Mara Petri, beijo maravilhosa, obrigada pela sintonia. Lauri Panceira também quer concorrer aos prêmios. Josi dos Santos de Oliveira, vai ser um sucesso, gente, esse evento, domingão, no Esplendor, dia 2 de agosto, Beer Fest, animação K3, Sorriso Lindo, e ainda tem Rainha Musical. É uma super festa pra você, mais de 8 horas de muita música boa, são 3 atrações pra não deixar você ficar parado. 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Reservas e Barril no 46 999 33 4036. E atenção, as primeiras 300 pessoas que chegarem ganharão ingresso para o show de bandas dia 6 de setembro, com animação de nada mais, nada menos que os Cachaqueiros, banda Corpo e Alma, e mais 6 atrações para você. Então chegue cedo, garanta já seu ingresso, vá em um evento e já ganha ingresso para o próximo evento. É só o da Rosa Produções para ter um coração bom desse, né, meu povo? Quem que lida com o homem? Tá em sucesso, Ana Castela e Paula Fernandes, Pássaro de Fogo.

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2: 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Você está curtindo o nosso Bom Dia, Gente? Eu volto já, não sai daí.
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Tá na nossa, tá bom demais. 9:05, bom dia, bom dia, bom dia. Hoje, quarta-feira, muita chuva aqui em nossa região. Temperatura de momento é de 17 graus e temos alerta laranja. Apitou antes aqui meu celular da Defesa Civil, mensagem da Defesa Civil, alertando, então, tempestade e pode ter chuva de granizo também aqui na nossa região. Então, temos que ter uma precaução, dar uma olhada aí em volta da sua casa também, né? Eu recolho os bichinhos, você que tem os bichinhos aí no tempo também, dá uma atenção especial para eles, né? Para que eles não conseguem se proteger, os que ficam amarrados, né? Então você tem esse cuidado especial também com o seu animal de estimação. E se caso vir chuva muito forte, procure sempre um abrigo, ache um lugar aí onde você se sinta mais seguro e você esteja mais seguro. Bom dia pro Diogo Quadros do bairro São Genaro, participando aqui do nosso Bom Dia. A gente hoje tem presente da Rosa Produções, nossa FM presenteando você. 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Não precisa retirar aqui na rádio. Então você de toda a região pode participar, porque você vai chegar no evento, vai estar lá o seu nome falando se você ganhou os 3 ingressos ou o Vale Beer, tá bom? Então pode participar, você de toda a região mesmo, manda o seu nome e sobrenome pra cá. Bom dia e boa sorte. Bom dia pro Vermelho de Coronel Vivida, tá pedindo sucesso Mulher Maravilha, também adoro essa música. Obrigada, viu, pela sua participação, nosso querido ouvinte ali de Coronel Vivida, pertinho, 14 quilômetros, né? Rodrigues, Marisete Rodrigues lá de Saudade, um beijo, querida. Leodemar lá do bar São José em Santa Marta, tá pedindo Zezé de Camargo e Luciano, Saudade Bandida, oferecendo para todos os ouvintes aqui da programação, já já tem seu sucesso. Rodrigo Reis de Lisboa, da Coapar 9, também participando. É um vale de R$100 para você usar lá no bailão, tomar a sua geladinha por conta da banda K3. José Canigoski Neto, Juca, tomando um chimarrão com a mãe, a dona Eva, querida também. Bom dia especial para vocês. Obrigada pela audiência, pela sintonia. Noeli de Fátima Ferreira, de Sulina, povo querido de Sulina, um beijão para vocês. Povo pedindo também Minha Herança, da Ana Castela. O João, o Barcarol e a Ana Mioto concorrendo, sim, aos nossos prêmios de hoje. Um alô para Clarice Blanc, ouvinte de todos os dias também, arrasando sempre na indicação das músicas aqui na programação. Você que ainda não participou, vem para cá, vem para o 469-8413-4946, é o nosso contatinho, vai mandar aquele alô especial, fazer a homenagem também para o aniversariante do dia. Música que você ama, eu tenho certeza, do Zezé e Luciano, não tem quem não goste desse clássico sertanejo que vai rolar agora aqui em nossa programação. É o amor pra você. Bora lá, meu povo, aumenta o volume do seu rádio e vem curtir comigo o sucesso do Zezé de Camargo e Luciano. Só um pouquinho que fugiu a música aqui do Zezé. Mas enquanto isso, você pode ir mandando seu nome pra cá, mandando seu sobrenome, manda o nome de toda a família, aí vocês já estarão concorrendo, aumentando assim a chance de ganhar. Quem sabe você ganha um Vale Beer de R$100, oferecimento Banda K3 e um combo de 3 ingressos pra Super Beer Fest, Domingão no Esplendor.

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1: Nossa FM, 9 horas e 16 minutos. 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
4: Nossa FM, 9:18. 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

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Alô, povo querido, você que está curtindo aqui a nossa programação, muito obrigada pela sua audiência, obrigada pela sua sintonia. Você que está participando para concorrer aos nossos prêmios, bora lá, meu povo, vem para cá, manda aquele alô, eu estou aqui para te atender com muito carinho. Bom dia para Diane, concorrendo sim, Diane, temos um combo de 3 ingressos para você curtir a Beer Fest e Domingão no Esplendor e Centro de Eventos. Um combo com 3 ingressos e ainda tem um Vale Beer de R$100, oferecimento Banda K3. Bom dia pro Daniel de Foz do Jordão, também tá pedindo Zezé de Camargo e Luciano, irmão da Lua? Amigo das Estrelas, irmão da Lua? Vou rodar pra você, tá bom, meu amigo? Obrigada pela sua participação, pela sua audiência. Um alô pra Cate Beltrame, querida, como sempre, também concorrendo. Larissa Ferreira, Catiane Mendes, Milena de Brito, pessoal, sempre ao som da nossa. Patrícia e Andressa, Dani também, pessoal lá de Bom Sucesso do Sul. Já já tem Gustavo Lima pras meninas lá de Bom Sucesso, que estão sintonizadas aqui na nossa FM. Juliano Alberto Andrin, do Rio Bonito do Iguaçu, também um bom dia especial para você. Obrigada pela sintonia sempre aqui em nossa programação, por sempre curtir o nosso bom dia, gente. O Daire Presotto, a Nécia Presotto também, família querida de Santa Inês, Clarice Burguet, um beijo para você, Clarice. Neucinda lá de São Roque, bom dia pro Sidney e a Jussara concorrendo também. Alô para Ivone Mate, pessoal do Vale Verde, um beijo especial para todos. Maili Dalmolin, da linha Santa Maria também, obrigada pelo carinho. Você, minha amiga dona de casa, que ainda não participou, vem pra cá. Vem, quem sabe você pode ser a sortuda a ganhar ingressos, ganhar esse vale de R$100 pra você usar lá no bailão. Vai ser uma super festa com 3 atrações, tem Sorriso Lindo K3 e ainda Rainha Musical. Uma festa incrível pra você que ama a música do bailão. 923, Gustavo Lima.

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13: Sim, receita da ouvinte querida para nossa programação. Você, querido ouvinte que participa, que manda sua receita, obrigada, obrigada por compartilhar. E hoje foi a Tainara Camelo que mandou o recadinho pra gente, mandou a sua receita. Você que gosta de pepino japonês, vou ensinar para você o famoso sunomono. Esse que é a receita, essa que é a receita da Tainara Camelo, ela que mandou aqui pra gente. Sunomono, o pessoal gosta, né? Eu sou uma que adoro essa salada que a gente geralmente come quando vai comer comida japonesa, né? Tem também. E atenção então pros ingredientes. Um pepino japonês, uma colher de...

0: Misture bem. Os pepinos vão desidratar, liberando muita água. Transfira os pepinos para um escorredor com um prato embaixo. Deixe por 15 minutos. Caso queira, torte o gergelim na frigideira para que esfrie até servir a salada. Em uma panela, coloque o açúcar, o vinagre e ligue o fogo baixo. Deixe aquecer até que o açúcar derreta bem e se misture ao vinagre, mas não deixe ferver. Reserve e deixe esfriar. Enxague os pepinos em água corrente para tirar o excesso de sal. Esprema bem com as mãos para tirar o excesso de água. Seque com papel toalha antes de colocar os temperos. Coloque os pepinos em uma saladeira funda e adicione um molho de vinagre. Se desejar, coloque algumas gotas de óleo de gergelim e pimenta do reino. Finalize a salada com o gergelim tostado. Fica uma delícia! Eu sou fã dessa salada maravilhosa Sunomono, que você pode fazer aí na sua casa. Você costuma às vezes pagar caro nos lugares, você pode fazer, é simples e rápido para você deixar essa salada aí prontinha para degustar com a sua família, com seus amigos. Beijo para você, Tainara. Obrigada por enviar aqui sua receita aqui no nosso quadro Receita da Ouvinte. 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
0: Bom dia, bom dia, bom dia, minha gente linda! Você que está ouvindo aqui a programação, obrigada pela sua audiência, obrigada pela sintonia. 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

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Um beijo pra Maiara, querida. Teodoro e Sampaio pra você. Música.

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0: FM, 7 minutos faltando para as 10 horas da manhã. Mandar aquele alô especial para Dona Alice Longo. Obrigada pela audiência. Roseli Kikor também tá pedindo. O Eduardo Costa aqui em nossa programação. Beijo para você, Rosi. Seja sempre bem-vinda. Ela que é do bairro San Genaro, aqui em Chopinzinho. Obrigada pela audiência também para Raquel, Fátima Abasso, lá de Santa Inês, Edivaldo Vinci Guerra, Dona Lourdes Aparecida, um beijão, minha querida, tudo de bom, Dona Credes Moraes, Pedro dos Santos, Maria Clara Souza, Alice de Souza, Cristiane, família toda participando e concorrendo já já o sorteio pra você. Jocênia Prado Moreira também é o som aqui da 102. Bom dia pro Délcio Miz.
1: Bom dia, minha amiga Pamela, para todos os meus amigos também, bom dia. Pamela, roda música, festa no AP com o Latino, é pra curtir. Eu estou no Pega e estou programado. Desde aqui eu estou fazendo a São Pedro e mesmo antes de nascer, eu, Délcio Miz.
0: Valeu, meu amigo Délcio Miz. Obrigada pela sua audiência, pela sua sintonia. Da onde que tu resgatou a música do Latino, gente? Esse Délcio não tem quem lide. Já já volto com um sorteio pra você. Agora tem Eduardo Costa, Solidão. Depois vai ter Latino pra encerrar.

Ricardo Costa para você, querido ouvinte. 3 minutos faltando para as 10 horas. Bom dia. Atenção para os ganhadores. Quem faturou combo de ingressos com 3 ingressos para você curtir a Beer Fest Domingão no Esplendor e Centro de Eventos foi Cláudio Mil Fragoso da Silva. Cláudio Mil Fragoso da Silva é nome na lista. Não precisa você retirar aqui, tá bom? Vai você e mais 2 amigos, 2 amigas. Né, você escolhe. 3 ingressos são seus, viu, Cláudio Mil? Quem faturou o Vale Beer, o Vale Cerveja, para usar lá no evento foi Cidiane Pinheiro dos Santos. Cidiane Pinheiro dos Santos, também só chegar no evento e você aproveita lá por conta da Banda K3, presentaço da Banda K3 para você. Meu povo, eu estou indo nessa, desejo uma linda e abençoada quarta-feira para você, para toda a sua família. Foi uma honra passar esse momento aqui juntinho de vocês. Eu volto às 3 horas com o nosso bailão, com o nosso Clube 102. Um grande beijo, fiquem com Deus. Fui.

0: Hã? Acabou? Ah! Acabou, mas amanhã tem mais. Uhul! Bom dia, gente, pra começar. Muito bem o seu dia.
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0: E aí, Everaldo Cândido?
1: Bom dia, meu amigo, bom dia, minha amiga, estamos chegando, chegando, manhã 102 que já está no ar aqui pela nossa FM. Estamos chegando, nesta manhã de quarta-feira, hoje dia 29 de julho, 17 graus de temperatura. Para você de toda a região sudoeste do estado do Paraná, receba o abraço e o carinho da nossa FM.
2: Bom dia!
1: Bom dia! Com muito mais alegria, boas energias, positividade na sua manhã de quarta-feira. Hoje, quarta-feira, deixa eu ver o que eu tenho para hoje. Everaldo, programa Manhã 102, 3 ingressos para Beer Fest. E mais um Vale Beer de R$100. Sorriso lindo, oferecimento. Sorriso lindo. É, então é o seguinte. Corra pro zap, manda o seu nome completo, escreve o seu nome e coloca: quero participar do sorteio Beer Fest, tá bom? Nome completo e a frase: quero participar do sorteio Beer Fest. 3 ingressos para hoje e um vale de R$100, um vale beer de R$100, sorriso lindo, né? Mas os R$100 para você gastar lá. Lá, né? Você vai ganhar um vale para você gastar lá, domingo, na Beer Fest, no Esplendor e Centro de Eventos, tá legal? Combinado? Então manda aí, manda o seu nome, vai mandando aí para concorrer aqui no Manhã 102 da nossa, tá legal? Deixa eu achar aqui o sorriso lindo. Para começar o Manhã 102. Onde é que tá o sorriso lindo? Cadê o sorriso lindo? Quem de nós dois aí? Ah, meu Deus do céu, onde é que foi parar? Deixa eu ver. Ah, depois eu toco então. Vamos começar com essa aqui, ó.

0: Aí você curtiu o sorriso lindo aqui no Manhã 102, recaída certa. É, quanta gente chegando aqui na programação, né? Mãe Santíssima. É, o povão chegando em quantia aqui, né? Maravilha, né? Muito bom saber que você está aí acompanhando a programação da nossa FM. Tem ouvinte chamando aqui? Vamos lá, deixa eu ver se é do meu horário esse aqui, 9h59, será que é do meu horário ou do horário da Pâmela?
1: Oi, bom dia, Pâmela.
0: É a Pâmela.
1: Manda um abraço pro povo aqui do bairro Aparecida.
0: Bairro Nossa Senhora Aparecida, um abraço, bom dia. Obrigado pela sintonia. É. Beer Fest, o pessoal participando aqui, maravilha. Obrigado pela sintonia, né? É, Bruninho e Davi, toca aí. Valquíria Fagundes Almeida. Valeu, Valquíria. Obrigado. Obrigado pela sintonia aí, né? A Valquíria confirmando a audiência aí. Queco Vermelho mandou aqui. O que, que você mandou aqui, Vermelho? Eu vou ter que ouvir antes aqui. Não dá. Vou ouvir aqui. Vamos ouvir primeiro, depois eu coloco no ar. Tá bom, Vermelho? Um abraço. Nossa, bom dia pra você que tá chegando. Vai mandando seu nome pra concorrer aqui a ingressos e um vale Beer Fest de R$100 aí, né? Pra você consumir lá no domingo, lá no Esplendor e Centro de Eventos, oferecimento Sorriso Lindo.
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0: Aí o Gino e Gino, Carrei Bebê. Amanhã 102 é o que liga. Nosso bom dia pra você. Amanhã maravilhosa. Pra você que acompanha a nossa programação todos os dias. Obrigado, gente. Tamo junto. Olha o que o Vermelho mandou pra judiar, né, Vermelho?
1: Eu queria pedir uma música pro senhor pra ver se o senhor toca.
2: Não, claro. Bem tranquilo. Já vou tocar a música da senhora.
1: Meu, que locutor atencioso.
3: Meu Deus, isso é a música da velha.
0: Acontece. É, rapaz. O pior que acontece, vamos ter esse tipo de coisa. Né? Também não precisava lembrar, né, Vermelho? Um abraço aqui, quero mandar um abraço pessoal lá de São Paulo, lá na Zona Norte em São Paulo, a Rose Schumann, tá lá acompanhando pelo aplicativo, né? Tá ligada, curtindo a gente aqui, Zona Norte, mandou até uma foto aqui lá de São Paulo, tá tempo bom lá em São Paulo, né? Tempo bom, céu azul lá na capital, na Zona Norte, tá tudo bom lá. Aqui tá chovendo bastante, né? Choveu a noite inteira e tá chovendo. Um abraço, Rose, lá na capital, em São Paulo. O meu amigo Jesus também chegando, confirmando a audiência aqui na programação. João Buzina também tá chegando, né? Valeu, João. Um abraço, amigo. Tudo de bom. Tudo de bom e de belo.
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0: 10:26.

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0: aproveita, aproveita que eu tô obrigado. O Natan e o Zé Vaqueiro aqui no Manhã 102 da nossa. 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E tá valendo nesta manhã de quarta-feira aqui no Manhã 102. Atenção, nossa audiência rotativa. Para você que tá chegando agora, ingressos aqui para Beer Fest, domingo no Esplendor e Centro de Eventos. E um Vale Beer de R$100. É, do Sorriso Lindo, né? Sorriso Lindo presenteando você com esse Vale Beer de R$100 pra você gastar aí na Beer Fest, tá legal? É pra na consumação, R$100 de consumação na Beer Fest. Manda o seu nome pra mim, você que ainda não mandou, corra pro zap, escreva o seu nome, não esqueça, nome completo, tá bom? Nome completo e envia pra mim aqui no Manhã 102 da nossa. Ouvinte chamando, play no zap.
1: Bom dia, Veraldo.
0: Dia.
1: Como é que tá, meu galo, velho?
0: Bão que é um fuca.
1: Tocando terror.
0: Tocando terror.
1: Tô tranquilo, Veraldo?
0: Tranquilo.
1: Aqui é o João Boiadeiro.

0: Como é que tá a boiadeira?
1: Hoje, Peraldo, quero pedir uma música pra você. Ainda ontem, querido, saudade. Eita. Eu lembro que deve ser.
0: É modão, né? Certo.
1: Oferecendo para uns grandes amigos meus ali da Casa do Criador. Também Neguinho Veículos da garagem ali. Beleza, Beraldo?
0: Beleza. Valeu, um abraço.
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0: 10h41.
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0: Bison e Como Acerto aqui no Manhã 102, Mundão Moderno. E nós vamos seguindo em frente aqui com o Manhã 102, né? Deixa eu mandar um abraço aqui. Pessoal lá de Santa Cruz, né? Ligados na programação, família Ferrarini, obrigado pela audiência. Quem mais tá aqui curtindo a gente? Manda um abraço pro Lucas e o seu Gil, que estão carteando uma cacheta e escutando o programa. Eita, é, não dá pra trabalhar hoje, né? O certo é cartear uma cachetinha aí, né? É, um abraço aí, pessoal. Adriane, lá de Rio Bonito, Iguaçu, RBI, confirmando a audiência. Um abraço, bom dia. O Roberto, aliás, o Gilberto, né? Gilberto Marcondes, na sintonia do Manhã 102, em Mangueirinha. Valeu, Carlos Gilberto, né? Um abração pra todo mundo em Mangueirinha, ligados na programação da nossa FM. E agora nós vamos falar do Medprev aqui em Chopinzinho. Alô, Zé Antônio, direto da capital, bom dia.
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0: Valeu. Até a próxima. Tá aí o Zé Antônio, né? Direto da capital para o Manhã 102.
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0: Aí o balanço do JJSV aqui no nosso Manhã 102. Nossa FM, vamos que vamos, gente, tá valendo hoje, quarta-feira, para você que tá chegando, audiência rotativa, você que tá chegando agora, nós temos aqui ingressos, ingressos e também o Sorriso Lindo liberou um Vale Beer de R$100 para você, aí na Beer Fest, domingo, aqui no Esplendor e Centro de Eventos, tá bom? Ingressos e mais um Vale Beer de R$100 de consumação aí, né? 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Então é o seguinte, você que ainda não mandou o nome, corra pro zap, nome completo, envia pra mim e quero participar aí do sorteio Beer Fest, tá legal? Manda aí, boa sorte, acompanha o sorteio, não esqueça, tem que acompanhar o sorteio, tá legal? No final do programa. 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
1: Mas que nem ali esse dia atrás pediu uma música antiga na rádio lá, a viola mais antiga, aquela.
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0: Que mais.
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0: O que é isso, Cleiton? O Cleiton tá sem trabalhar aí, né? Então tá desse tipo o homem aí, né? Cantor agora, né, compadre Leandro? Mas desse tipo, né? Desse tipo não tinha visto ainda. Ai, ai, ai. Abraço, compadre Leandro, compadre Raquel aí. Ligado na programação nossa FM, né? O Vanderlei Mondardo, lá de Pato Branco. Diz ele aqui, basta de piova. Eu calculo que deve ser chuva, né? Pelo meus cálculos aqui, é chuva, né? Basta de chuva, deve ser, né? Um abraço, meu amigo. Um abraço, povo de Pato Branco, ligados na nossa.
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0: Nossa FM 11:12.
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2: Feijão carioca, saca 60 quilos, 280. Feijão preto, saca 60 quilos, 240. Milho, saca 60 quilos, R$59. Soja, saca 60 quilos, 126. Boi em pé, arroba 360. Suína em pé, carne, o quilo, 4,70. Vaca em pé, arroba 310. Suína em pé, carne, o quilo, 4,70, né? Cotação do mercado agrícola para hoje com dados fornecidos pelo DERAL.
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3: Geraldo,
2: opa.
3: O relincho do cavalo tem que acompanhar essa semana, é dia de chuva, somos ouvintes. Valeu, um abraço.
2: Ai, ai, ai.
3: Meta o relincho do cavalo com o troféu junto. Um abraço.
2: Ai, ai, ai. Então vamos lá, né? O tropé e o relincho do cavalo pro Luiz Rauber. É, só por Deus, meu, né? Ô! Oh. Ó. Oh. É assim, né, Robert? Um abraço. Obrigado pela sintonia aí, né? E tá valendo aqui, gente, tá valendo ingressos e também um vale beer de R$100. Sorriso Lindo tá liberando aí, né? Liberou um vale beer de R$100 de consumação na Beer Fest, domingo, no Esplendor e Centro de Eventos. Quer participar do sorteio? Corra pro Zap, é daqui a pouquinho o sorteio aqui no nosso Manhã 102.
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2: 11:26.
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0: Manhã 102 aqui na nossa FM. Nosso bom dia para você que está chegando na programação. Seja bem-vindo, bem-vinda. 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
0: 11:42.

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9: 11:46, 11:46, e atenção, pessoas que deverão passar aqui na portaria da emissora, retirar, né, os ingressos para a Beer Fest domingo no Esplendor e Centro de Eventos. Atenção, Rejane Frigo, Izene Martins e Luana Rebonato. Rejane Frigo, Izene Martins e Luana Rebonato passaram aqui na portaria da emissora, horário comercial, retirar o ingresso para Beer Fest. E agora, vamos pro Vale. Vale Beer de R$100, sorriso lindo, patrocinando aqui, né? Consumação, dia 2, domingo. Atenção, atenção, Diana Fernandes. Diana Fernandes pode passar aqui na portaria também, retirar aí o seu vale Beer, tá bom? Traz um documento. Gente, um abraço, bom dia, fiquem com Deus, que é a melhor companhia e que graças a ele a vida continua. Porra.

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2: Ei, jovem, paz e bem. O ano jubilar também é para você. É tempo de renovar a fé, buscar a sentido e fazer a diferença no mundo. Deus te chama a ser protagonista da esperança. Participe dos encontros, viva a missão e mostre que a juventude também trilha um caminho em busca da santidade e coerência de vida. Deixe Deus transformar sua vida. A porta está aberta e Jesus te espera. Franciscanos, compartilhando a paz e o bem.
3: Paz e bem. Avisos paroquiais. Segunda caminhada do Rosário. As inscrições estão abertas para aqueles que desejam participar da caminhada do Rosário. Inscrições até o dia 18 de setembro na Secretaria Paroquial e na Secretaria do Bairro Nossa Senhora Aparecida. Dia 1º de agosto, sábado. Durante todo este dia haverá plantão das confissões. No mês de agosto, os freis irão atender somente no período da manhã. Dia 29, quarta-feira, primeiro dia do Tríduo de Nossa Senhora dos Anjos, 19h30, matriz. Dia 30, quinta-feira, segundo dia do Tríduo de Nossa Senhora dos Anjos, 19h30, matriz. No dia 31, sexta-feira, terceiro dia do Tríduo de Nossa Senhora dos Anjos, 19h30, matriz. No dia 1º de agosto, missa solene de Nossa Senhora dos Anjos, às 19h, na matriz. Domingo dia 2, missas, 8h, matriz. 8h30, Alto Bugrinho. 9h, Linha Iguaçu. 10h, Linha Aparecida. 10h30, Água Branca. 19h, matriz. Está conosco o seminarista Adnan, no qual irá partilhar conosco o Evangelho.
4: Olá, paz e bem. Nesta quarta-feira, leitura do Evangelho de Jesus Cristo segundo São João, capítulo 11, versículos 19 ao 27. Naquele tempo, muitos judeus tinham vindo à casa de Marta e Maria para as consolar por causa do irmão. Quando Marta soube que Jesus tinha chegado, foi ao encontro dele. Maria ficou sentada em casa. Então Marta disse a Jesus: Senhor, se tivesses estado aqui, meu irmão não teria morrido. Mas mesmo assim, eu sei que o que pedires a Deus, ele te concederá. Respondeu-lhe Jesus: Teu irmão ressuscitará. Disse Marta: Eu sei que ele ressuscitará na ressurreição, no último dia. Então Jesus disse: Eu sou a ressurreição e a vida. Quem crê em mim, mesmo que morra, viverá, e todo aquele que vive e crê em mim não morrerá jamais. Crês isto? Respondeu ela: Sim, Senhor, eu creio firmemente que tu és o Messias, o Filho de Deus, que devia vir ao mundo. Palavra da salvação.
3: Deus nos abençoe com as suas graças e bênçãos, Pai, Filho e Espírito Santo. Amém.

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2: 12 horas. 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
6: Olá, boa tarde, Chopinzinho e toda a região. Agora, 12:02 pelo horário de Brasília, está no ar Rotativa 102, edição desta quarta-feira, 29 de julho de 2026. A produção e apresentação é de Evandro Artuzzi. Uma quarta-feira com tempo instável e previsão de chuvas no decorrer do período. Temperaturas em Chopinzinho e região oscilando entre 16 e 24 graus. Neste momento, a temperatura na Frei Everaldo, centro de Chopinzinho, é de 19 graus. Cercho informa as principais manchetes dessa edição. Queijaria de Chopinzinho, premiada no concurso Queijos Brasil, também se destaca no turismo rural. Homem de 33 anos morre em confronto com a polícia militar em Dois Vizinhos. Jovem de 19 anos é encontrado morto dentro de Lago Municipal em Salto do Lontra. Programa Desenrola 2.0 é prorrogado até o final de agosto. Lideranças falam sobre a realização da segunda Taça Iguaçu de Futsal Insulina. Evento começa no próximo dia 5 de agosto. Golpistas são presos enquanto tentavam aplicar golpe financeiro na agência da Caixa Econômica Federal de Chopinzinho. Essas e outras notícias você acompanha agora.
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6: 12:04, boa tarde de quarta-feira. Iniciamos aqui o giro de informações do Rotativa 102. E a queijaria Irmão Queijeiro de Chopinzinho, que na semana passada recebeu 7 medalhas durante o concurso Queijos Brasil em Blumenau, Santa Catarina, também é destaque no turismo rural. Detalhes e informações você acompanha na reportagem.
8: O município de Chopinzinho ganhou notoriedade mais uma vez na produção de queijos. A queijaria Irmão Queijeiro, localizada na linha Tesoura, no interior do município, conquistou 7 medalhas no concurso Queijos Brasil, realizado na semana passada em Blumenau, Santa Catarina. Foram 3 medalhas de bronze, 3 de prata e 1 de ouro. 6 delas com queijo e 1 conquistada com o doce de leite. Os proprietários da queijaria, Leucledes Gosler, o Tico, e sua esposa, Giovana Gregolon, falaram sobre mais esta conquista.
9: Graças a Deus, esse ano mais uma vez a gente conseguiu trazer mais umas medalhas para casa e para agregar o nosso arsenal de medalhas aí na queijaria, né?
10: Você foi sem saber que tinha sido premiado?
9: Com certeza. A gente escreve os nossos queijos, tudo com o código QR Code, né? Então, como ele é avaliado sem saber de quem é e tudo, a gente também vai sabendo, vai indo pro concurso sem saber se vai ganhar, né? Então, a gente vai na expectativa, né? A gente vai para ganhar. Mas pode acontecer de não vir também, né? Mas nessa vez veio de novo e mais 7 medalhas aí para nós.
10: Quantos queijos vocês escreveram lá nessa etapa?
9: Nessa vez foi escrito 6 queijos, 1 doce de leite e 1 iogurte. Então, foram 8 produtos e 7 medalhas. O iogurte não veio nada. Mas vai vir a avaliação dele, o feedback, conforme os jurados sempre mandam, de todos os produtos, ganhando ou não ganhando premiações, os feedback vêm, a gente vai ver onde que teve o erro, talvez, né, um desacerto aí, e talvez seja pro próximo a gente mandar de novo com um produto melhor pra gente ver se conquista uma medalha no iogurte também.
10: Qual dos queijos foi a medalha de ouro?
9: Foi o colonial tradicional, o nosso colonial tradicional, que é um queijo bem vendido, né, então ele já é a quarta medalha que ele já recebe, né, medalha no nacional e ele essa vez foi o campeão das medalhas, como ouro.
10: Esse foi o primeiro que a queijaria produziu ou não?
9: O colonial, sim. Por exemplo, assim, todo colonial, todo produtor artesanal, ele começa naquele queijo tradicional, no colonial, o básico da família, né, da pequena agricultura e então a gente foi aperfeiçoando o modo de fazer dele. E a gente conseguiu a nossa inspeção, nossas certificações que a gente tem, né, da queijaria, a propriedade em si aí, e acabou sendo um produto diferenciado em nível nacional, né, e conquistar essa medalha de ouro aí.
10: Giovana, fala pra gente também, como é que tá sendo receber mais essas medalhas, que acredito que muito mais que as medalhas é saber que o queijo levado, que os produtos levados têm qualidade e são aceitos nacionalmente.
11: É uma satisfação muito grande, né? Para a nossa queijaria, para a gente como produtor, a nossa família receber essas premiações, né? Esse destaque, saber que o nosso queijo ele é aceito, né? Quando a gente sempre participa de concursos, algum retorno sempre vem. Esse feedback faz com que a gente cresça, mas também faz com que a gente queira sempre participar para mandar os nossos queijos e saber essa avaliação. Nossos queijos, como são fabricados de forma artesanal e de leite cru, então ele não fica totalmente sempre igual, ele varia. Então saber que não foi apenas um lote que é premiado, mas vários lotes em vários concursos são premiados, traz para a gente uma garantia e uma certeza que a gente está no caminho certo e a gente continua com uma qualidade conquistando esses clientes e esse paladar do povo.
10: Esses queijos que foram levados para lá, eles já tinham sido fabricados há quantos dias, Joana?
11: Olha, cada queijo tinha um tempo de maturação, né? O colonial com fermento parmesão era um queijo comum, com mais de 4 meses de fabricação. O amanteigado tinha próximo de 30 dias, o cremoso também. O colonial tinha um tempo maior de cura, né? Para ele poder desenvolver sabor, essência, aroma e tudo mais, né? Então, cada um tinha o seu tempo específico, sim. E esse ano a gente mandou pela primeira vez aí uma fração do nosso super queijo, que é o nosso queijo grande de 15 quilos, e conquistou também, na sua estreia, uma medalha de bronze aí no super queijo, que é aquele queijo que a gente serve dentro do macarrão caseiro com galinha caipira.
10: Qual que é o próximo passo agora da queijaria?
9: Eu não sei, talvez um próximo passo, né? Mas dá continuidade no que a gente começou, né? Cuidando muito da qualidade, como a nossa propriedade ela é certificada, livre de brucelose e tuberculose. A gente tem o controle leiteiro dos animais. Procura sempre fazer inseminação. Quando há medicamentos que aplicados em animais, a gente faz o descarte, a gente obedece as regras, tudo certinho, né? Não somos perfeitos, mas a gente procura sempre buscar a linha do certo, né? Porque é aquele ditado, começou certo, vai dar certo. Então a gente procura sempre continuar esse trabalho que a gente tem, até mesmo para dar um incentivo para os próprios filhos. Eles vê a continuidade do negócio certo, né?
8: A queijaria Irmão Queijeiro está inserida na rota do turismo rural do município de Chopinzinho e tem atraído olhares de visitantes não só da região, mas de outros estados. O diretor de turismo do município, Nereu Engen, comenta sobre a importância da queijaria e a relevância no contexto do turismo local.
12: Para o turismo de Chopinzinho é muito importante, né? Porque como o irmão queijeiro faz parte da associação do nosso turismo, né, da Actur, com certeza agrega muito para o turismo do nosso município. Hoje nós temos 9 propriedades que fazem parte, dividido em 2 rotas, e o irmão queijeiro aí com essas premiação de agora somou 31 premiação, e com certeza a nível de região, a nível de estado, hoje é reconhecido, né? E o turismo de Chopinzinho é referência aí, nem somente da região, mas sim de todo o estado, né? Então, para o turismo, com certeza, agrega e agrega muito.
8: Além do turismo local, a queijaria Irmão Queijeiro também é reconhecida em nível regional e faz parte do projeto de turismo da IGR, a Instância de Governança Regional, que discute o turismo. A turismóloga da entidade, Paola Zílio, comenta sobre a participação da queijaria e a importância para a região sudoeste do Paraná.
13: Hoje, em termos de região turística, o que mais se destaca é o turismo rural na nossa região e, com certeza, o Irmão Queijeiro é um desses destaques. Inclusive, eles estiveram com nós em 2 Vizinhos, na nossa Expo Turismo Vales do Iguaçu, onde eles tiveram a oportunidade de fazer uma cozinha didática, onde eles apresentaram o produto deles, o macarrão dentro do queijo, e a partir disso eles já tiveram uma grande visibilidade e desde então estão com a agenda lotada para esses turistas, esses visitantes virem até a queijaria deles e também poder degustar desse prato que eles criaram e estão levando o nome deles para todo o estado.
8: Você acredita que isso é um espelho para que as demais empresas, propriedades ligadas ao turismo rural também se dediquem mais?
13: Sim, com certeza. Eu vejo eles como uma referência hoje na nossa região turística. Chopinzinho já é uma referência na questão de organização, na questão de número de visitantes. Apesar de ser um município muito pequeno em termos de região, ele tem 20 mil habitantes aproximadamente, e no ano de 2025 a gente teve mais de 50 mil visitantes, então é mais que o dobro, né, de população, fora os turistas oriundos de evento esportivo. Então, se a gente somar tudo, hoje Chopinzinho, no ano passado, recebeu uma média de 70 mil visitantes. Isso para questão de destaque, de visibilidade, de referência. Não tem como usar outro município a não ser Chopinzinho.
6: Agora, 12:00, pelo horário de Brasília, depois do intervalo, novos números da pesquisa para a corrida ao governo do estado e ao Senado aqui no Paraná. Já eu volto.
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6: Meio-dia e 15 pelo horário de Brasília. E hoje foi divulgada uma nova pesquisa com números do governo do estado e do Senado. A pesquisa Bem Paraná IRG, divulgada nesta quarta-feira, mostra como está a disputa para o governo do Paraná e para o Senado. No cenário simulado, o senador Sérgio Moro lidera com 37,4%, seguido do deputado estadual Requião Filho, com 19,1%. Em seguida, em terceiro lugar, aparece o deputado federal Sandro Alex, com 16,5%, e em quarto, o ex-prefeito de Curitiba, Rafael Greca, com 11,1%. Os eleitores que não sabem em quem votarão ou não responderam somam 9,8% dos entrevistados, e os que declararam voto nulo, branco ou em nenhum dos candidatos chegam a 5,4%. Sandro Alex avança e reduz a diferença para Moro. O Sandro Alex apresentou crescimento nas três pesquisas do IRG comparadas no levantamento de julho. No cenário simulado, passou de 12,3% das intenções de voto em maio para 14,4% em julho e 16,5% em julho, alta acumulada de 4,2 pontos percentuais. Entre junho e julho, o avanço foi de 2,1 pontos. A maior variação positiva entre os nomes apresentados na tabela comparativa. Sérgio Moro caiu de 39,4% para 37,4%. Quem também caiu nos números foi Rafael Greca, do MDB, que estava com 14,7% e desceu para 11,1%. Requião Filho subiu 0,5 ponto no mesmo período, enquanto Sérgio Moro recuou 0,8 ponto e Rafael Greca caiu 0,6 ponto. Moro permanece na liderança, agora com 37,4% das intenções de voto. Com o avanço de Sandro Alex e a queda de Moro, a diferença entre os dois diminuiu de 27,1 pontos percentuais em maio para 23,8 em junho e 20,9 em julho. O menor intervalo das três pesquisas apresentadas. A maioria dos eleitores do Paraná segue indecisa na pesquisa espontânea para o governo do Paraná. 59,2% dos entrevistados disseram não saber, não responderam ou não ditaram, citaram nenhum candidato. Sérgio Moro apareceu com 16,4%, seguido por Requião Filho com 6,5%, Ratinho Júnior com 5,1%, Sandro Alex com 4,6% e Rafael Greca com 2,6%. Na disputa das duas vagas do Senado, a pesquisa também citou no cenário estimulado, Deltan Dallagnol surge na frente com 20,8% das intenções de voto, seguido de Gleisi Hoffmann com 18,9%. Em terceiro lugar está Álvaro Dias com 16,1% e em quarto Alexandre Cury com 14,2%. Meio-dia e 18 pelo horário de Brasília. E o prazo para adesão ao programa Desenrola 2.0 foi prorrogado. Detalhes na reportagem.
19: Mais tempo para renegociar as dívidas. O prazo do programa Desenrola 2.0 foi estendido até o final de agosto. A medida foi anunciada nesta terça-feira. O programa venceria na próxima semana, mas o novo período de vigência vai até o dia 31 do próximo mês. Com a prorrogação, consumidores com pendências financeiras terão cerca de mais um mês para regularizar a situação junto às instituições bancárias, explicou o ministro da Fazenda, Dario Durigan.
20: Esse prazo adicional vai ser importante, inclusive, para que as pessoas que hoje estão tentando acessar os programas de moto, de carro, para trocar sua moto, trocar seu carro, possam resolver eventuais pendências que têm nos bancos previamente, que é usar o desenrola, para depois se enquadrar nas condições para as operações de carro e moto também poderem fazer jus a essas obrigações.
19: Ainda de acordo com Durigan, a extensão do cronograma não demanda novos recursos do Fundo de Garantia de Operações, ou seja, do ponto de vista fiscal ou impacto direto ao Tesouro Nacional, não gera mais custos.
20: Isso não demandará novos aportes ao FGO, então é sem custo adicional do ponto de vista fiscal, e as condições do programa, elas se mantêm as mesmas do que foi originalmente anunciado. Então, portanto, não tem nenhuma restrição ou ampliação ou alteração com relação ao que a gente apresentou no novo Desenrola Brasil originalmente.
19: Até agora, mais de 9 milhões de famílias foram atendidas pelo programa. 2 milhões e meio renegociaram as dívidas bancárias com pagamento à vista. Mais de 1 milhão e meio optaram pelo parcelamento. E 5 milhões de pessoas tiveram o nome de inadimplentes retirados por causa de débitos de pequeno valor, embora a dívida continue para renegociação futura. A expectativa é que, com o mês adicional de prazo, o total de beneficiários do Desenrola chegue a 10 milhões. A publicação oficial da nova data limite deve ser feita até sexta-feira. Da Rádio Nacional em São Luís, Gabriel Correa.
6: Agora 12:20. Depois do intervalo, Paraná monitora 2.000 pontos de risco por causa do El Niño. Eu volto já.
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6: 12:23, pelo horário de Brasília. E o governo do Paraná mantém 2.000 pontos de observação por risco de alagamentos, inundações ou deslizamentos em todo o estado, com atenção redobrada por conta da previsão de El Niño, especialmente neste ano. A informação foi divulgada pela Defesa Civil e pelo Corpo de Bombeiros do Estado. Os órgãos participaram ontem, terça-feira, de uma reunião de alinhamentos e ações preventivas para os próximos meses, período que deverá ter intensificação do El Niño. O encontro contou ainda com representantes de órgãos técnicos e de planejamento do governo estadual e com representantes do Exército Brasileiro. O fenômeno de aumento das temperaturas das águas do Oceano Pacífico tem como impacto já conhecido a intensificação de chuvas na região sul do país. O El Niño deste ano pode ser mais agressivo e deve perdurar até o final do verão em 2027. 12:24. 90% do lucro do FGTS vai ser depositado nas contas dos trabalhadores. Detalhes na reportagem.
2: 13 bilhões de reais do lucro registrado pelo FGTS vai ser distribuído aos trabalhadores. A decisão do Conselho Curador do Fundo de Garantia do Tempo de Serviço foi tomada nesta terça-feira. O lucro do FGTS em 2025 foi de 14 bilhões e 700 milhões de reais. Os 13 bilhões que vão ser distribuídos equivalem a cerca de 89% desse total. O valor vai ser pago pela Caixa na conta do FGTS, de forma proporcional ao saldo que a pessoa tinha no dia 31 de dezembro de 2025. Ou seja, quem tinha mais dinheiro vai receber um valor maior. Os pagamentos acontecem até o fim de agosto para cerca de 138 milhões de contas. É um valor a mais que vai engordar a conta do trabalhador. Com esse valor, o rendimento total vai ser de 6,9%, acima da inflação, que ano passado ficou em 4,26%. Como o dinheiro vai para a conta do FGTS, a pessoa só pode fazer o saque nas modalidades permitidas, como demissão sem justa causa ou aquisição da casa própria. Da Rádio Nacional em Brasília, Gabriel Brum.
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6: Trazendo as informações do mercado agrícola, dados do Deral, feijão carioca saca entre 280 e 285, feijão preto oscila de 210 a 240, erva mate em folha, arroba R$19, boi de 348 a 360, arroba da vaca entre 300 e 310, quilo do suíno tipo carne 4,70, saca do trigo pH 78 tem variação de R$73 a R$75 e a saca da soja oscila de 125 a 126. Já o milho tem cotação entre R$ 59 e R$ 60 a saca. Informações do Deral.
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7: Muito boa tarde, sejam todos bem-vindos a mais um Placar da Nossa, desta quarta-feira chuvosa em Chupinzinho, em toda a região. 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Hoje no Placar da Nossa, a gente vai falar sobre Taça Iguaçu de futsal. É isso aí, tivemos já o congresso técnico, também vamos ter aí mais competições que Sulina estará participando, e hoje nossos estúdios estão conosco o prefeito municipal Gilberto Rossi, também o presidente da Fundação de Esportes do município de Sulina, nosso amigo professor Evandro Espijurim, falando também da criação da fundação, dos recursos já conquistados pela fundação e os projetos que teremos no esporte do município junto com o departamento de esportes. Vamos dar nosso boa tarde primeiro pro JP, o Cabelinho Filho tá aqui com a gente também, seja bem-vindo, Cabelinho.
8: Boa tarde aí, Cleiton, participando aí do Placar da Nossa e também agora na assessoria técnica.
7: É, né? O Ferreira tá em Cancún, né?
8: Olha, dizer, não
7: nem
8: sei.
7: Nem falou direito,
8: nem falou,
7: né?
8: Não avisou
7: é Cancún,
8: nada. Nossa,
7: é Punta Cana, é por aí, né? Mas tá, o Ferreira de férias merecidas. Semana que vem também, né? Acho que ele também tá de férias,
8: semana
7: né?
8: Que vem vou
7: e não quer
8: também.
7: Que fale onde que ele está. Vamos dar o nosso boa tarde aqui, o prefeito Gilberto Rossi, e falar um pouquinho aí da Festa do Colono também, né? Que teve um grande sucesso na última semana, né? Em todos os seus eventos, fechando com chave ouro no sábado e também, principalmente, das ações esportivas do município de Sulina. E vem aí mais uma Taça Iguaçu de futsal. Seja bem-vindo, prefeito. Boa tarde.
9: Boa tarde, Cleito. Boa tarde, Cabelo. Boa tarde, nosso Evandro aqui, o Espijurim. Prazer estar aqui com vocês novamente. Todo o pessoal da nossa FM aí que nos apoia e nos ajuda. Isso aí, Cleito. Tivemos uma semana muito intensa aí, desde o dia 18 até o dia 25, para da Festa Colono Motorista. A gente quer deixar aqui o nosso agradecimento a todos os voluntários, a todas as pessoas que nos ajudaram lá, os nossos funcionários, a desenvolver essa festa, porque sozinho a gente não consegue fazer, né? Então, desde os vereadores, o nosso vice-prefeito Bracim, todo mundo que esteve empenhado, ajudando aí, o pessoal da coordenação, o governo do estado, através da Secretaria de Turismo, que nos ajudou também, e a Itaipu Binacional, o Cressol e a Sicredi também nos apoiaram. Então são os parceiros aí que a gente teve durante todos esses dias de evento aí, com as entidades também, né? O pessoal das trilhas lá, os trilheiros, a Igreja Luterana, né? O nosso padre pároco Flávio, que também nos ajudou, todo o pessoal envolvido na festa. A gente quer deixar um agradecimento aqui, a festa novamente, graças a Deus, foi um sucesso, onde passaram mais de 10 mil pessoas em todos esses dias no nosso município.
7: E principalmente a questão do desfile, eu achei uma diferença muito grande esse ano para o ano passado e para os outros anos, muito carro, a participação, né, da colonada com tratores, né, eu acho que é a essência da festa. É. E nesse meio termo da festa, tivemos o congresso técnico da Taça Iguaçu, né, de futsal, que esse ano com mais equipes, 9 no masculino, 6 no feminino, e começa semana que vem já.
9: Isso aí, Cleiton, a gente além de toda a programação da festa, a gente já estava pensando no futuro, né, e nós tivemos esse sonho, como a gente falávamos o ano passado, que era tirar a Taça Iguaçu do futsal feminino e masculino do papel, conseguimos ano passado, teve um número de 5 equipes masculina e se não me engano foram 6 femininas que participaram ano passado da competição conosco, foi a primeira, o pontapé inicial, e agora esse ano sim, já com o andar da carruagem, já tivemos então o nosso congresso técnico para a segunda edição da Taça Iguaçu Futsal, né, feminino e masculino aí, é onde a gente fica muito feliz porque o número de equipes já aumentou, né, são 9 masculinas e 6 femininas esse ano, então já começou a crescer como a gente imaginava que ia crescer na nossa região, e que é muito forte o futsal, né, já temos equipes aí que hoje ali disputam a série ouro, série prata, série bronze aí na região norte-sudoeste e a liga também, como o Pato, o Mareco, a Cel. Então o futsal cresceu muito na nossa região e a gente precisava desse campeonato amador que a nível de amador não tínhamos nada. Antigamente tínhamos Copa a taça, a Copa Rádio Chupinzinho, depois ela se tornou muito grande e a gente acabou, nós que era municípios mais pequenos, acabamos não podendo mais participar. E agora a gente então criou a Taça Iguaçu aí de futsal.
7: E também junto com a gente aqui o professor Evandro Spijurin, que agora assumiu uma novidade também no município de Sulina, né, professor? A criação da Fundação Municipal de Esportes, a exemplo do que tem em Chopinzinho com o professor Rafael, que traz muitos recursos e dá toda essa assistência junto com o Departamento de Esportes para as ações esportivas do município, junto com a administração municipal e agora em Sulina, né, buscando também essas adequações, que é o futuro do esporte, são essas parcerias público-privadas, essa nova gestão do esporte junto ao governo do estado, Esporte Queremos, enfim, a professora assumiu a presidência, mas também continua nas suas ações como professora nos treinamentos, né, professor Evandro? Falar um pouquinho da fundação, da criação, do que já se pode falar aí de ações da fundação e das competições que Sulina vai estar participando aí em Taça Iguaçu, jogo que é bom de bola, enfim, nesse aspecto também. Seja bem-vindo, boa tarde.
10: Boa tarde, Cleito. Boa tarde, prefeito Gilberto. Boa tarde, Cabelinho. E aos ouvintes da nossa FM. Então, Cleito, a fundação, a gente veio analisando, né, juntamente com o prefeito Gilberto, colocamos essa ideia para ele, ele como um grande incentivador do esporte. Em momento algum, falou: ó, vamos lá, dá uma olhada. A gente, inclusive, através de você, apresentou o Rafael Nascimento para nós. E é onde o Chopinzinho vinha dando certo, onde captando recursos, né, e fomentando o esporte. E as associações dentro do município, né? Então a gente foi atrás e através também do governo do estado, pelo Paraná Esporte, ali onde que tem o esporte que queremos, né? A gente já foi desenvolvendo a criação da política.

0: Você já tem algumas novidades, alguma coisa que já está em andamento com relação
1: a isso? É, hoje a gente conseguiu, já temos, já está na conta do Fundo Municipal pelo Esporte Querendo, fundo a fundo, R$400 mil, né? Onde a gente está conversando para fazer melhorias no campo municipal, né? Onde a gente está vendo os projetos ali para melhorar os vestiários, né? E também através do deputado Alian Machado, né? Numa emenda indicada até por você, né? A gente já tem também R$197 mil para comprar em material esportivo para o município. E também R$24 mil que veio do fundo a fundo, é recursos que a gente possa, como que posso falar?
0: Custeio.
1: Custeio, né? Para a gente poder também gastar no esporte municipal.
0: Acho que é isso, né, prefeito? É essa atuação aí com relação ao esporte com a fundação, departamento de esportes, junto com a administração municipal. Enfim, é uma tendência das administrações, né? Essas parcerias público-privadas é o que acontece nas competições, nos municípios, é o que acontece nas festas, né? A gente vê várias festas na região que tem essas parcerias com entidades privadas. E eu acho que é uma necessidade hoje também no esporte se aprimorar e se aperfeiçoar nessa questão de gestão também, né, prefeito?
2: Falava agora há pouco isso, né? A gente sozinho não consegue fazer as coisas. Então a gente precisa de um monte de parceria, e a parceria muitas vezes entre a parte pública e privada, nós, prefeituras, né? Junto com o Departamento de Esporte, temos o nosso diretor Cristiano, a nossa secretária Clicilda, os dois muito atuantes junto também, foram junto com o Evandro parceiros aí para criar todos esses conselhos e assim por diante. Então a gente junto, Leiton, a gente consegue somar mais força, e algumas coisas é muito difícil fazer via prefeitura. Então via fundação ela se torna um pouco menos burocrática e faz com que a coisa agilize e ande mais ligeiro. A gente tem um sonho, né, que é estar trazendo aí para o nosso município novos investimentos. Temos o nosso ginásio de esporte, que o projeto está pronto já lá, né? Estamos esperando a análise e a consequentemente depois dá tudo certo construí-lo. E a questão de nós criarmos um time também, né, Cleito? E a gente vê que como eu falei, hoje a gente tem vários municípios da nossa região disputando a série bronze, série prata e série ouro do Paranaense, e por que não nosso Linas termos também uma equipe, já que a gente tem bons profissionais lá, que é o caso do Cristiano, do Evandro e demais professores que nos ajudam nas diversas áreas.
0: Uma safra boa de pesada também.
2: Isso, sempre tivemos bons jogadores, fato isso é os nossos resultados na região. Se você pegar um município com 3.500 habitantes, nós praticamente todos os campeonatos que nós disputamos nos últimos, acho que dá para falar aí nos últimos 10 anos, né, Espijo? A gente, todos eles a gente chegou pelo menos entre os 4 primeiros colocados. Alguns levamos, alguns ficamos em segundo lugar, mas sempre entre os 4 a gente chegou. Então isso é fruto de um trabalho que a gente vem fazendo de base, parcerias. Lá atrás fizemos uma parceria com o Atlético Paranaense, né? E isso tudo. E hoje nós estamos numa situação, Cleito, que hoje a fundação, que é o que a gente criou agora, é a saída, porque senão a gente vai chegar a um ponto que a gente não vai poder mais estar investindo dinheiro público da prefeitura, não, que o dinheiro que vem é pela fundação, que era vinculado à educação, nessa em algumas atividades. E pela fundação a gente consegue, então a fundação vem para ajudar muito. A gente vê os municípios que já têm a fundação, eles estão um passo à frente. Chopinzinho é um exemplo disso. A gente conversava com o pessoal da Secretaria de Esporte, junto com o Rafael, eles conseguiram mais de 4 milhões para esporte. Isso é um número que nunca teve.
0: Exatamente.
2: Né, Cleito? E nós lá, assim, em poucos meses já estamos com quase 600 mil na conta, né? Não só pela fundação, mas sim pelas parcerias, como já foi citado aqui o nosso querido deputado Aliel, né? Então, isso tudo faz com que nós vamos conseguir investir no esporte. E geralmente, dentro do orçamento da prefeitura, o esporte ficava com uma margem muito pequenininha, porque a gente tem que dar prioridade em algumas coisas. Não que o esporte não seja importante, mas principalmente era saúde, educação e a parte aí da escoamento de safra, que era rodoviária. E aí depois a gente vai rateando o que sobra do orçamento nas demais áreas. E o esporte, às vezes, era penalizado com isso. Através dessa questão aí da fundação, isso já fica também mais tranquilo, porque vem muito recurso de fora para nós mantermos o nosso esporte em todas as áreas, né? O Cleiton pode falar, o Espírito também. O pessoal vai depois.

0: Depois ver aí com os projetos, a gente vai estar buscando isso aí, mas desde a pesca esportiva, as comunidades aí que tem as associações esportivas, toda essa parte aí vai poder ser beneficiado através da associação.
1: Mandar um alô aqui pro pessoal, o Carlão Ordina mandando um abraço, nosso amigo Laércio Spânia, na Paula Timem, toda a família lá acompanhando a gente, o Celso Langer, o Gelson Choqueto, Lauri Panceira, a Gema Correia, Helena Castro lá de Rio Bonito do Iguaçu, diz que tá chovendo bastante lá, também o meu amigo Daniel, diretor da Cressol, o pessoal da Cressol que tá acompanhando a gente, aquele abraço, a Pâmela também tá acompanhando, a gente tá de aniversário, né, a Pâmela do Cristiano lá, parabéns aí, a Pâmela Marangon, rapaz, tá de parabéns hoje também. Vamos pro intervalinho comercial, Cabelinho, na volta nós falamos mais de esporte, tem taekwondo com o mestre Gilberto Morando e falamos também aí do início da Taça Iguaçu e tem Sulina no Piabão de Bola na fase macro também. Já voltamos, rapidinho.
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1: Voltamos ao placar da nossa e agora vamos de taekwondo. É isso aí, mestre Gilberto Morando traz as informações do taekwondo de Chopinzinho. Seja bem-vindo, Gilberto, boa tarde.
7: Boa tarde, Cleito, a todos os ouvintes da nossa FM. Nós estivemos participando aí, representando a cidade de Chopinzinho do Campeonato Paranaense, onde formou a seleção do estado e que vai representar aí o Paraná no Brasileiro, que será no Distrito Federal, né, em Brasília. E nós estaremos muito bem representados aí por 7 atletas de Chopinzinho que irão representar nossa cidade e nosso estado nesse campeonato. Também participamos do Paraná Combate, um evento organizado pela Secretaria de Esportes do estado, onde conseguimos ótimos resultados. Agora estaremos participando dos jogos escolares aí com a Team Morando nesse final de semana na cidade de Campo Mourão e estamos nos organizando aí para vários eventos aí, inclusive evento internacional, Presidente Cup, que acontecerá no Peru, né? Teremos aí 4 representantes de Chupinzinho que irá participar desse evento. E nós teremos agora, dia 8 de agosto, um evento que será realizado em Chupinzinho, a Copa Chupinzinho Taekwondo, um evento destinado aí a todos os nossos alunos de Chupinzinho. Teremos várias cidades aí participando desse evento, e em especial o nosso projeto, né? Então pedimos aí a todos que fazem parte do projeto, que estão treinando, que estavam treinando, para participarem dos treinamentos nessas 2 semanas, né, que restam, para que possa se preparar para participar do evento.
1: Então tá aí, obrigado, mestre Gilberto Morano, trazendo as informações do Taekwondo. Dia 8, então, tá? Fica marcado, Copa Chopinzinho de Taekwondo. E a Taça Iguaçu começa semana que vem, dia 5 já tem rodada de estreia. Fazer o convite aí pro pessoal, né, pro senhor Evandro, o prefeito, falar sobre a lá no município de Sulina, o pessoal quiser assistir toda a região. Grandes jogos, 9 equipes, né, 3 chaves de 3. Então vai ser jogo rápido, no feminino 2 chaves de 3, 6 equipes, quartas e sextas-feiras, né?
0: Isso. Rodadas. Vai ser 2 jogos, né, por noite, né, Cleito? Então começa dia 5, a gente convida todo mundo aí para já estar participando e assistindo conosco lá a abertura da segunda Taça Iguaçu de futsal. É geralmente um jogo feminino e um masculino, né? Como tem um pouquinho mais de equipe masculina, às vezes vai ter 2 jogos masculino. Então fica aí o convite pro pessoal estar participando conosco lá dessa segunda edição da Taça Iguaçu do Futsal.
1: A gente, quarta que vem, a gente já fala também da toda a tabela da competição. E Sulina vai pro Piabão de Bola no mês que vem.
8: Isso, né? dia 6 estaremos em Santa Helena, né? Para disputar a fase macro do Sub-20. Estreamos lá com o Toledo. E no domingo jogamos contra a equipe de... Agora me puxou aqui.
1: Mas é em?
8: É em Santa Helena.
1: Santa Helena.
8: É contra a Cafelândia. Cafelândia no domingo.
1: Tá, vou mandar um alô aqui pro meu amigo bombeiro. Vamos fazer fisioterapia hoje, bombeiro. Não se preocupe, tá tudo certo. Chegando lá, nós já vamos marcar. Abraço pra Adriana pro Adriano e a Silvane Pelletti, o Lírio, todo o pessoal que tá acompanhando a gente. E também pra Clecilde, secretária, tá acompanhando, a secretária de Educação, Clecilde Fabiano, tá acompanhando a gente também. Então fica aí, né, o convite pra semana que vem, dia 5. Mas na quarta-feira a gente já traz todas as informações e repercute também o início da Taça Iguaçu. Obrigado, prefeito. Obrigado, professor Evandro Spinjurin, né, durante esse período da Iguaçu, a gente vai estar conversando aí, trazendo as informações das demais competições lá do município de Sulina. Valeu, Cabelinho, grande abraço, até quarta que vem com mais um Placar da Nossa. Valeu, gente, grande abraço, tchau, tchau.
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5: Retornando agora com as informações da segurança pública, destaque das regiões sudoeste e centro-sul do Paraná no oferecimento da loja paranaense e pedreira Candói. 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Em Pato Branco, nas últimas horas, a Polícia Militar registrou caso de violência doméstica ontem, à 1 da tarde, na comunidade aí do bairro São Cristóvão. Policiais acabaram sendo acionados por conta desta situação de agressão no âmbito doméstico. Na primeira intervenção, o homem havia agredido a companheira com socos e chutes, motivados por ciúmes, e fugiu antes da chegada da polícia. Após a saída da equipe, o homem retornou à residência e iniciou novas agressões contra a mulher. Polícia Militar deslocou rapidamente até o imóvel e flagrou ele tentando sair do local. Foi feita a sua abordagem, nada de ilícito encontrado em busca pessoal, porém foi detido e conduzido até a central de flagrantes da Polícia Civil para providências legais e cabíveis. Em Vitorino, lesão corporal e desacato, 1:30 da tarde de ontem, a Polícia Militar foi acionada por uma ocorrência numa instituição estadual de ensino, onde havia uma mãe alterada nas dependências da escola. A direção da instituição relatou que a mãe de uma das alunas compareceu bastante exaltada devido a um desentendimento ocorrido entre duas estudantes, vindo a mãe a proferir desacatos e ofensas verbais contra a gestora escolar no exercício das suas funções. Em conversa com as partes, a mãe e a estudante afirmaram terem havido agressões físicas praticadas por outras alunas, enquanto outra estudante envolvida apresentou versão divergente, alegando ter sido vítima da situação. Por conta das narrativas conflitantes e do estado de exaltação das pessoas envolvidas, os policiais militares garantiram a segurança do local e acionaram o conselho tutelar para acompanhar os procedimentos relacionados aos adolescentes envolvidos. A escola informou que a área possui sistema de vídeo monitoramento, cujas imagens poderão auxiliar na elucidação do ocorrido. O caso foi encaminhado até a Delegacia da Polícia Civil de Pato Branco para providências legais e cabíveis. Aqui em Shoppingzinho, ontem, após tomar conhecimento de uma tentativa frustrada de golpe na agência da Caixa Econômica Federal de Coronel Vivida, a equipe da Polícia Militar iniciou fiscalização ostensiva e localizou na área central de Shoppingzinho, próximo à Caixa Econômica, um veículo Jeep que seria utilizado aí por golpistas. Foi solicitada a informação e repassado a informação para a polícia de que duas mulheres tentavam cadastrar biometria na agência da Caixa, utilizando cédulas de identidade falsificadas. A equipe adentrou no estabelecimento, abordou as suspeitas que apresentaram informações desconexas. Na sequência, os policiais foram até o veículo suspeito, onde estavam outros integrantes do grupo. O motorista, ao ver a polícia, tentou fugir, mas acabou caindo, sendo detido pela equipe policial. Em busca veicular e revista aos abordados no interior e na frente da agência, foram localizados aí vários objetos, cerca de 10 documentos de identidade com indícios de falsificação, contendo fotografias dos próprios suspeitos, mas com dados de terceiros. Diante aí dessa constatação dos crimes e por se tratar de infração em detrimento à empresa pública federal, os envolvidos foram detidos e encaminhados até a delegacia da Polícia Federal de Guarapuava para os procedimentos legais e cabíveis, né? Caiu a casa para esse grupo que tentava aplicar golpes financeiros na Caixa Econômica Federal. Tentaram lá em Coronel, viram a movimentação da polícia, saíram e vieram aqui para Chopinzinho, mas também se deram mal porque Polícia Militar já havia sido comunicada, avisada e conseguiu evitar a concretização do golpe e realizar a prisão dessas 5 pessoas que foram autuadas em flagrante lá na Polícia Federal de Guarapuava, que segue agora apurando esta situação. Na rodovia PR-158 em Vitorino, ontem, lesão corporal, 10h15 da noite, policiais militares foram acionados após alinhamento de informações repassadas pelo Centro de Operações da Polícia Militar de São Lourenço do Oeste, Santa Catarina, dando conta de uma ocorrência de lesão corporal provocada por golpes de faca, resultado de um desentendimento familiar. Rapidamente, a Polícia Militar foi até a unidade de pronto atendimento lá de Vitorino, onde colheu relatos da vítima e de uma testemunha presencial. Segundo os depoimentos, a vítima havia sido atingida na região do tórax por um golpe de faca desferido pelo próprio irmão, tendo a testemunha intervido para cessar a agressão, desarmou a agressão e prestou socorro ao ferido, né? Diante aí dessa rápida ação, a Polícia Militar foi em busca do autor do delito, que foi localizado e abordado no estacionamento da unidade de saúde dentro de um veículo, né? Ele foi conduzido posterior até a 12ª Central de Flagrantes da Polícia Civil para providências legais e cabíveis, né? Situação aí de conflito lá no município de Vitorino, conflito familiar que terminou com uma das pessoas esfaqueada e recebendo o atendimento. Em Dois Vizinhos, homem morre em confronto com a Polícia Militar durante cumprimento de mandado de busca e apreensão. Ontem, uma equipe da Polícia Militar fez abordagem a uma residência lá em Dois Vizinhos no finalzinho da tarde e acabou aí sendo recebida pelo morador de 33 anos, alvo do mandado de busca, qual estava armado com um revólver. Na ação que aconteceu lá na rua Presidente Washington Luiz, no bairro São Francisco, os policiais acabaram aí disparando para conter a ação deste homem, o qual veio a óbito, né? Após ter sido baleado, a equipe do SIAT foi acionada, esteve no local e constatou que este homem já encontrava-se em óbito, resultado aí desta intervenção da Polícia Militar. Com ele foi apreendido um revólver e 6 munições, além de um celular. Foi feita a apreensão desses objetos. A Polícia Civil instaurou inquérito já para apurar aí a situação, apurar as circunstâncias deste confronto que resultou na morte deste homem de 33 anos, identificado como Vandiomar, lá no bairro São Francisco de Assis, lá em Dois Vizinhos, fato registrado ontem por volta das 6 horas da tarde. O corpo foi removido ao Serviço Médico Legal de Francisco Beltrão. Já em Beltrão, ontem, 11 da noite, a Polícia Militar prendeu um homem e apreendeu 24 caixas de cigarro contrabandeado do Paraguai, né? Foi feita a apreensão lá na rodovia PR-483, nas proximidades de Francisco Beltrão, né? Os policiais abordaram esse veículo que estava carregado com cigarro contrabandeado. Foi feito o encaminhamento do homem, juntamente com o veículo e a carga, até a delegacia da Polícia Federal de Santo Antônio do Sudoeste para providências. Também lá em Beltrão, ontem, 14h15, um veículo Montana foi apreendido, estava carregado com 81 caixas de vinho contrabandeadas da Argentina. Ocorrência encaminhada para a Receita Federal. Em Beltrão, ontem, 1 da tarde, um homem foi preso com uma motocicleta que encontrava-se com sinais adulterados. Foi levado até a 19ª Subdivisão Policial para prestar os devidos esclarecimentos. Ainda na região sudoeste, jovem de 19 anos é encontrado morto no Lago Municipal de Salto do Lontra. Ele havia desaparecido, saiu de casa no sábado à noite para ir até uma tabacaria que fica lá na região do lago e desapareceu o Bruno Gonçalves, né, que é morador lá em Salto do Lontra. Aí a Polícia Civil analisou as imagens do monitoramento do local e observou que o jovem entrou nas águas lá do Lago Municipal por volta das 5 horas da madrugada do domingo. Entrou sozinho, né? Não tinha mais ninguém com ele. A partir dessas imagens, foi acionado o Corpo de Bombeiros, que realizou trabalho de mergulho e localizou ontem à tarde o corpo deste jovem, Bruno Gonçalves, 19 anos de idade. O corpo foi recolhido ao Serviço Médico Legal de Francisco Beltrão. A Polícia Civil vai apurar aí as circunstâncias deste fato, vai tentar ouvir testemunhas, pessoas que estiveram antes do episódio com este jovem morador aí no município de Salto do Lontra, que foi vítima de afogamento lá no Lago Municipal. São as informações, as notícias da região sudoeste do Paraná, também trazendo aqui a informação de um incêndio que mobilizou o Corpo de Bombeiros ontem à noite na região da comunidade Nossa Senhora Aparecida, região do assentamento em Saudade do Iguaçu, por volta das 8:30 da noite. As equipes do Corpo de Bombeiros foram mobilizadas e deslocaram até este local, onde uma residência havia sido tomada pelo fogo. Também no local foi destruído um veículo que estava na propriedade. Na casa atingida e danificada pelo incêndio, moravam 4 pessoas, o casal e 2 filhos, uma bebê de cerca de 60 dias e um menino de 4 anos. Felizmente, ninguém ficou ferido, mas a família perdeu tudo. Ficou somente com as roupas do corpo, só com o que estava usando, né, por conta desse incêndio. As causas do incêndio são desconhecidas, né? O Corpo de Bombeiros permaneceu lá, trabalhou até por volta aí da 1 hora da madrugada para fazer o rescaldo, inclusive evitando assim que as chamas, que o fogo atingisse uma residência que fica nas proximidades. Situação triste, fato triste aí registrado ontem à noite ali na região do assentamento, na região da comunidade Nossa Senhora Aparecida, em Saudade do Iguaçu. Eu vou para o intervalo e volto já já com informações, com notícias do Centro-Sul Paranaense. Fique ligado.
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5: 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Trazendo aqui as informações da segurança pública regional, começando com a região de Laranjeiras do Sul. Inclusive, nas últimas horas, o Corpo de Bombeiros, a Defesa Civil, tiveram aí trabalho, tiveram atendimentos em Laranjeiras do Sul durante a madrugada por conta de algumas situações geradas lá pelo vento forte, né? Acabou danificando a cobertura de um barracão que atingiu uma residência lá no município, mas felizmente não houve o registro de feridos, né? Segundo as informações que foram repassadas agora pela manhã, pelo Corpo de Bombeiros, pela Defesa Civil, não houve nenhuma pessoa ferida neste episódio, neste incidente, felizmente, né? Mas teve aí o registro de ventos fortes lá em Laranjeiras do Sul durante a madrugada, inclusive ocasionando a queda de energia elétrica, né? Esperamos que não aconteça mais nada aí de grave, né, na nossa região, embora siga a previsão de chuvas fortes e possíveis rajadas de vento, granizo, entre outros problemas. Nós ficamos na torcida aí que Corpo de Bombeiros e Defesa Civil não tenham nenhum trabalho nas próximas horas. A Polícia Militar registrou uma situação de infração no trânsito lá em Palmital, na Rua Marechal Floriano Peixoto. Foi constatado aí que um motorista estava dirigindo e não portava documentos, teve notificações expedidas, também teve desobediência, ameaça, desacato e injúria lá no município de Laranjal. A Polícia Militar prendeu um homem em flagrante após este ter ameaçado servidores públicos com um facão e também ter avançado contra os policiais lá no interior do município. O caso ocorreu em uma estrada rural. Trabalhadores da prefeitura realizavam a manutenção da via quando foram intimidados pelo cidadão que portava um facão acabou aí insultando os profissionais. Durante ainda a situação, durante o atendimento da ocorrência, da abordagem, ele desobedeceu as ordens e tentou agredir os policiais. Quer dizer, só agravou a situação. Foi conduzido até a delegacia da Polícia Civil e autuado em flagrante. O fato registrado aí no interior do município de Laranjal. Também trazendo aqui informação da região de Guarapuava, ontem 7:30 PM no Conradinho, detenção por tráfico de drogas, a Polícia Militar recebeu a informação que uma mulher de 36 anos de idade teria tomado o celular de uma pessoa em um estabelecimento e fugiu. Como a suspeita era do sexo feminino, foi acionada uma policial feminina para realizar a revista. Durante a abordagem, a mulher ficou bastante nervosa e tentou esconder algo em suas partes íntimas. Por conta da recusa em colaborar, ela foi encaminhada até uma unidade de pronto atendimento para exame médico, onde foi localizado aí na sua região íntima um papelote contendo 9 gramas de crack divididas em 10 pedras, né? E acabou escondendo as pedrinhas de crack aí no órgão sexual. A mesma foi detida e encaminhada até a delegacia da Polícia Civil lá de Guarapuava para providências legais e cabíveis, né? Tentou esconder a droga, não deu tempo, não deu certo. Também teve cumprimento de mandado de prisão por parte da Polícia Militar lá em Prudentópolis. Um foragido da Justiça foi localizado lá na área central da cidade, conduzido até a cadeia pública local, né? Estava com mandado de prisão em aberto, foi conduzido lá para averiguação. Nas rodovias do Centro-Sul Paranaense, felizmente, nenhuma ocorrência, nenhum fato foi registrado nas últimas horas. São as notícias, os destaques da segurança pública regional. Obrigado pela audiência. É final da edição número 13.674 do Rotativa 102, referente a esta quarta-feira, 29 de julho de 2026. Mais informações logo mais às 14:30 PM no Notícia 102 ou através de nossas redes sociais. O Rotativa volta amanhã neste horário. A todos uma excelente tarde.
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0: A primeirinha com Jade e Jadson, né, dona? Aqui no nosso programa Top Sertanejo. E vamos juntos até as 15, né? Levando sempre pra você o melhor da música. Pra você fazer a sua indicação, 98413-4946. Lembrando, viu, gente? Tenho 3 ingressos pra Beer Fest que acontece aí no próximo domingo aqui em Chopinzinho, né? Então você que tá ouvindo aí, manda lá o seu nome completo e de onde você está ouvindo a nossa FM, né? Tenho aqui 3 ingressos pra Beer Fest que acontece no próximo domingo aqui no Esplendor e Centro de Eventos. 1:17.
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1: Olha a hora, gente, são 1:20, 1:20, você ligado aqui na nossa programação, vamos juntos até as 15, né? Pra você que se liga aqui na 102,9. Parabenizando mais uma vez aqui o afilhado, né? O Mael Borga, aniversariando hoje da Gráfica Shopping, né? Eita, Mael, aniversariando hoje, completando quanto? 22 já, né? Tempo passa, rapaz, tempo passa, 22 anos aí do Mael, né? Mael Borga da Gráfica, o Mael Borga Gonçalves, né? Aí sim, Mael Borga Gonçalves, aniversariando hoje, pagando a festa pro pessoal da Gráfica aí, né? É hoje, né? Pessoal da Gráfica já vão se preparando aí, né? Aniversário aí do afilhado, então, Mael Gonçalves. Parabéns, Mael, felicidades, muita paz, muita saúde, que essa data se repita por muitos e muitos anos, né? Traia véia pra você ligado aqui da nossa FM. Nossa.

0: 1h25, Traia Véia. Pra você, participação do Gustavo Lima.
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0: Um abraço pro Gilberto Ricardo, né? Presidente da comunidade 25 de julho do Bugre Alto. Ligadinho, curtindo aqui a 102,9, né? Ah, tá. Mit. Tu achava, né? Eita, presidente. Um abraço, Beto. Obrigado pela audiência, pela preferência. Jadson, Bruto e Capiá.
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0: Olha, gente, são 1:33, 1:33. Lembrando você, tenho aqui 3 ingressos pro Beer Fest, e um vale beer de R$100 no oferecimento do grupo Sorriso Lindo. É isso mesmo. Então, eu tenho aqui 3 ingressos aí pro show da, pra Beer Fest, né? 3 ingressos pra Beer Fest e tem ainda um vale beer de R$100. Então, você pode aí ganhar ingresso, você pode ganhar esse vale beer. Esse vale beer, você vai retirar na entrada lá do Esplendor e você vai poder aí gastar esse R$100 lá no dia do evento. Então, bora lá. Nome completo, viu, gente? Nome completo e de onde você está ouvindo aqui a nossa FM, né? 3 ingressos e um vale. Um vale beer pra você gastar lá durante o evento de R$100. Tá esperando o quê, né? Bora lá. 984-13-4946. 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E a música não para pra você ligado, curtindo aqui o Top Sertanejo da nossa.
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0: Inverno que esquenta. Você ligadinho curtindo aqui a 102,9. Vamos juntos, né? Vamos juntos até às 15. Até às 15, né? 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Lembrando, você que tá aí ligadinho, já avisa os amigos, as amigas aí, né? E que aqui no Top Sertanejo desta quarta-feira, estamos fazendo o sorteio de três ingressos pro Beer Fest, que acontece domingo, dia 2. E ainda, além dos três ingressos, temos aqui um Vale Beer no valor de R$100. 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Já imaginou? Você ganhar um vale beer pra você gastar durante o evento? Então bora lá. Ou um ingresso, né? Pra você fazer a festa domingão aí no Esplendor e Centro de Eventos. Temos aí o Grupo Sorriso Lindo, Rainha Musical e Banda K3. Então, bora lá. Nome completo e de onde você está ouvindo a nossa FM, né? Nome completo e de onde você está ouvindo aqui o nosso programa, né? E lembrando, viu, gente, o sorteio vai ser através do WhatsApp aqui da nossa FM. Para você participar, tem que mandar o seu nome através do 98413-4946. 98413-4946. Para você concorrer. Ingresso e o Vale Bia. 1h49. Tá na nossa? Tá bom, Dica.

Antes da música aqui do Gustavo Lima, quero mandar um abraço pro nosso amigo Ivanir, né? Alô, Ivanir, do Super Mercosul, tá em quedas. Voando baixo com o caminhão, né? Eita, Ivanir, forte abraço, viu, Ivanir? Um bom retorno pra ti aí de quedas pra Chopinzinho, né? 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

É o Gustavo Lima. E a música não para. 7 minutinhos faltando para as 14. 7 para as 14. Bora lá, nome completo. Pra você concorrer ao sorteio dos prêmios, viu, gente? Rick Valen. Vidro Fumê.

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0: Olha a hora, gente, são 2:04, muitas participações aqui através do 9413-4946, né? É, nome completo, viu, gente, pra concorrer. A Silvana Oi, você tá ligadinha participando. Nome completo, viu, gente? Por gentileza, coloque nome completo para concorrer aos ingressos. É nome na lista, viu? Tanto ingresso quanto vale beer. Adriane Vieira, Jussiele Soares Ramos, queremos participar do sorteio. Também ligadinho curtindo aqui a nossa FM. Robson Gonçalves, um abraço, tá na nossa, tá bom demais. Alô, boa tarde.
1: Dilson, boa tarde.
0: Boa tarde, Luiz.
1: Põe o carrancho com o Zé Mendes. Valeu, Pião, um abraço.
0: Valeu, Luiz Rauber. Obrigado pela audiência, pela preferência, né? Roseli Rodrigues tá participando aqui do sorteio. A Natália Biava Vieira tá participando também do sorteio. Luana Borga, ingresso do baile. Juliano Andrin, forte abraço, Rio Bonito, Iguaçu. Marisa Pascoaloto, Coronel Vivido, tá na nossa, tá bom demais. Ederson Góes da Costa, a Silvana Panceira Santa Inês, o Claudiomil Fragoso da Silva também, ligadinho curtindo aqui a nossa, né? Estamos na escuta aqui na Laranjeiras do Sul, roda a música Memórias, os Pia do Mato, agradece o possível, né? Um abraço pessoal de Laranjeiras do Sul, né? Margarete Anha também está participando. Pedro Amaral da Invernadinha, Marcos Mendes, Catiane Gleiço, Charlene Ferreira, Larissa Ferreira, Suzana de Lima, Milena de Brito, a Marinês Cordeiro Sacon, Paola da Silva e Angelina da Silva. Gretiele Antunes da Silva, saudade do Iguaçu. Paola Gaio e Angelina, sobrenome, né, gente? Se for, confirma pra nós aí o mesmo sobrenome, né? Não fica difícil nós adivinhar, né? Cleonice Moraes, Brusque, bairro Menino Deus, tá participando aqui também. Pedro dos Santos, Yuri Poço, Maria Barreto Santos, Janete Maria Poço, Maria Clara Souza Santos, Alice de Souza Santos, Cristiane Poço de Souza. Gostaria de participar do sorteio, Natiele Ranheimer e Leandro Ranheimer. Estão participando. Juliana Conceição, Kelly Lopes, né? Daniel Zucunelli, comunidade Bugre Alto. E a Diane dos Santos também, ligadinha, curtindo aqui a 102. Já eu falo mais nomes aqui, né? Um abraço pro Carlos Gomes, representações, né? Tá sempre nos dando uma carona, né, Carlos? Forte abraço, obrigado pela audiência, pela preferência, né? Carlos Gomes, representações, né? Daniel Henrique Solo,

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Lembrando, tenho 3 ingressos para Beer Fest e um vale Beer de R$100. Bora lá mandar seu nome completo.

0: Olha, agora gente, são 2:20, 2:20. 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
0: 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Manda um abraço pro Ivanir que tá escutando, tá retornando de Quedas do Iguaçu.
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2: Demais.
0: Um abraço pra Thalita Forlin, toda a família, né? Sempre ligadinhos, curtindo aqui a nossa FM, acompanhando aqui a 102,9. Danilo e Davi.

0: É, Top Sertanejo, 2h25. Você que não mandou o seu nome ainda, dá tempo, viu, gente? Nome completo de onde você está ouvindo aqui a nossa FM. 3 ingressos pra Beer Fest e um Vale Beer de R$100. Bora lá!
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0: 2h26.
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5: O inverno chegou trazendo consigo um convite irresistível para quem aprecia boa gastronomia. Até 6 de agosto, duvizinhenses e visitantes têm a oportunidade de conhecer sabores exclusivos preparados especialmente para o primeiro Festival Gastronômico de Inverno de Dois Vizinhos, iniciativa que reúne criatividade, identidade regional e o talento de empreendedores locais. O festival é promovido pela Associação Empresarial de Dois Vizinhos, em parceria com o Núcleo de Turismo e Gastronomia e o Conselho Municipal de Turismo, com apoio da Secretaria Municipal de Turismo e Eventos. A proposta convida o público a percorrer diferentes estabelecimentos da cidade e viver uma jornada gastronômica. Cada empresa participante desenvolveu um prato ou uma experiência exclusiva para o período, com opções que vão de receitas tradicionais reinterpretadas até criações inéditas. Com informações, Evandro Artuzzi.
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12: É a nossa FM, 2:33, 2:33. Obrigado pela sua audiência, né? Pela sua preferência. Você que não mandou o seu nome ainda, ó, eu tenho 3 ingressos e um Vale Beer de R$100. Tá esperando o quê, gente? Bora lá. Pode ser hoje seu dia de sorte, né?

Você que tá ligadinho curtindo. Um abraço pessoal aí de Pato Branco, a Cátia Aline Carneiro ligadinha curtindo aqui a nossa FM. Deixa eu ver quem mais tá participando aqui. Boa tarde, chove muito aqui em Santiago, no Rio Grande do Sul, mas sempre na escuta da nossa FM. Bruno Spencer, beijo para toda a equipe da CEF, em especial minha filha Maria, goleira sub-15. Um abraço aí pro Bruno Spencer, né? Lá de Santiago, no Rio Grande do Sul. Tá com a filhona fazendo parte da equipe da CEF aqui em Chopinzinho, né? Bruno Spencer Langedorf. Um abraço pessoal aí de Santiago, Rio Grande do Sul. E um abraço aí pra toda a equipe da CEF. Especial pra Maria, né? Goleira sub-15. Dá certo. Tá da nossa, tá bom demais.

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0: Valeu, olha, gente, são 2:43, 2:43. Não mandou o seu nome ainda, dá tempo, viu, gente? E caso você não ganhar, fique ligadinho na programação da nossa FM, que vai ter sorteio durante a programação, né? 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

0: Lembrando você, daqui a pouquinho o sorteio, viu, gente? 98413-4946. Já já o sorteio.
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11 minutinhos faltando para as 15 horas, 11 para as 15. Vamos lá para o sorteio dos ingressos. Lembrando, é nome na lista. Nome na lista. Você chega lá, se identifica e faz a festa, né? Tanto para os ingressos quanto do Vale Beer. Então, você que está ouvindo aí o nosso programa, não precisa passar na emissora para retirar ingresso. É nome na lista, tanto para os ingressos quanto aí pro Vale Beer, né? Vamos lá então. Os ingressos, Genoveva dos Santos leva um ingresso, Juliana Conceição leva outro ingresso e a Mara Petri leva outro ingresso. Mara Petri leva o ingresso, Juliana Conceição e Genoveva dos Santos leva os ingressos de hoje. Nome na lista, não precisa passar na emissora. Outro ingresso, Vale Beer, né? Vale Beer de R$100. Marinês Cordeiro Sacon leva o Vale Beer de hoje. Não precisa passar na emissora, tá, vai estar o seu nome na lista. Chega lá e retira na chegada, tá bom? Marinês Cordeiro Sacon leva o Vale Beer de R$100. Um abraço, gente. Eu volto amanhã aqui na programação da nossa. Fique ligado aqui na 102,9.

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1: 3:01. Alô, alô, meu povo. Oi, gente. Muito boa tarde pra você, baileiro. Você, baileira, você que gosta de arrastar o pezinho ouvindo a boa música do bailão. Está no ar o Clube 102, só com as melhores do Sul. Apresentação, Pamela Fernanda. Muito prazer. Bora lá, vem participar, vem mandar o seu alô. Vem pedir o seu sucesso favorito aqui no nosso bailão, no 46 984134946. É o nosso contatinho. Participe sem moderação. Vem pedir o seu sucesso e ainda concorrer a prêmios. 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Bora lá, meu povo. Começamos hoje com eles, Rainha. 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

0: 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O nosso clube volta já, não sai daí.
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Tá na nossa, tá bom demais. 3h21 é nosso bailão, nosso Clube 102 que está de volta hoje com o presente da banda Rainha Musical. 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E é claro que eu tenho ingressos também. 3 ingressos para 3 pessoas diferentes. Então você cola aqui na 102, concorre a esses 3 ingressos e concorre ainda a um vale beer de R$100. Boa tarde para Valquíria Almeida, está participando e concorrendo. Beijo, minha querida. Evandro Pereira Duarte também. Silvana Panceira, beijão. Todos aí de saudade de Santa Inês. Pessoal de Saudade do Iguaçu, Nilson está participando lá de Saudade do Iguaçu. Sueli Santos, comunidade Iraras, Coronel Domingos Soares, grande abraço para todos aí, já tem São Francisco Dor Bandida, já aqui na nossa programação, para todos que estão pedindo e são fãs do São Francisco. Cidiane Pinheiro dos Santos, Leodemar lá do Candói, também pedindo moda boa. Doce Bandida com a banda Portal da Serra. É bandida pra tudo que é lado, né, meu povo? Obrigada por todas as mensagens que estão chegando aqui na nossa programação. Bora lá de bailão, então. Tem São Francisco, depois tem Portal da Serra. Música.

0: 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Você está curtindo o Clube 102, 3 horas e 32 minutos. Muito, muito dois, né? Eu volto já, não sai daí. 2 minutinhos.
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2: Mais tempo para renegociar as dívidas. O prazo do programa Desenrola 2.0 foi estendido até o final de agosto. A medida foi anunciada ontem. O programa venceria na próxima semana, mas o novo período de vigência vai até 31 do próximo mês. Com a prorrogação, consumidores com pendências financeiras terão cerca de mais um mês para regularizar a situação junto a instituições bancárias, explicou o ministro da Fazenda, Dário Durigan. Ainda de acordo com ele, a extensão do cronograma não demanda novos recursos do Fundo de Garantia de Operações, ou seja, do ponto de vista fiscal, o impacto direto ao Tesouro Nacional não gera mais nenhum custo. Até agora, mais de 9 milhões de famílias foram atendidas pelo programa. 2,5 milhões renegociaram as dívidas bancárias com pagamento à vista. Mais de 1,5 milhão optaram pelo parcelamento e 5 milhões de pessoas tiveram o nome de inadimplentes retirado por causa de débitos de pequeno valor, embora a dívida continue para a negociação futura. A expectativa é que, com o mês adicional de prazo, o total de beneficiários do Desenrola chegue a 10 milhões. A publicação oficial da nova data limite deve ser feita até sexta-feira. Com informações, Evandro Artuzzi.
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4: 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Boa tarde. Boa tarde pra Rosângela Aparecida Godó. Está concorrendo sim. Ela que é lá de Saudade do Iguaçu, Ramile Rodrigues da Silva. Um alô pra Ju, Juliana Conceição, também participando e concorrendo aos nossos presentes de hoje. A Diane Vieira, Josênia Soares Ramos, lá de Saudade também. Boa tarde pra Diana Fernandes, Sedeni Aparecida Rosa, Claucir Siqueira, Silveira, né? Concorrendo sim, família toda. Um grande abraço pra vocês. Maria Noemi Ferreira, lá do Bugre. Beijo para todos aí da comunidade do Bugre, valendo então hoje um Vale Beer no valor de R$100. É um presente da Rainha Musical, é um vale para você usar lá durante a festa, tomar a sua cervejinha gelada por conta da banda Rainha Musical. Temos também 3 ingressos, 3 pessoas diferentes irão ganhar então esses ingressos para curtir Domingão no Esplendor e Centro de Eventos. Tem Rainha Musical, Sorriso Lindo e Banda K3. Você que ainda não participou, é só vir pro WhatsApp, escrever seu nome e sobrenome aqui em nossa mensagem e você já estará concorrendo. Bora lá de bailão, meu povo!

0: Nossa FM, 12 minutos faltando para as 4. 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

0: É isso aí, isso tá na nossa, tá bom demais, 8 minutos faltando pras 4 horas, 3 ingressos pra você curtir a Beer Fest, dia 2 de agosto no Esplendor e Centro de Eventos, com K3, Sorriso Lindo, Banda Rainha Musical, e eu tenho ainda um Vale Beer, um Vale Cerveja de R$100, oferecimento Banda Rainha Musical pra você, nosso querido ouvinte, então cola aqui na 102, pede sua música, pede pra concorrer também aos nossos prêmios. Boa tarde.
1: Oi, Pamela, tudo bem? Sinara Gozzi, quero participar do sorteio dos ingressos e do vale e das bebidas também. Tô curtindo a tua rádio aqui, ó.
0: Oh, maravilhosa. Beleza, grande abraço. Outro pra você, Sinara. Tudo de bom, minha querida. Boa sorte. Beloni Ricardo também curtindo. Neuza Hartmann, um beijão, querida. Boa tarde pra Creitelli Antunes da Silva, lá de Saudade do Iguaçu. Um alô pro Robson Gonçalves também, pedindo aquele abraço. Então, um abraço pra você, meu amigo, tá concorrendo também. Lembrando que é nome na lista, você não precisa retirar aqui na rádio. Então, você de toda a região pode participar, você chega no evento, o pessoal vai conferir se seu nome está na lista, você entra aí por conta da nossa FM. E ainda, se você ganhar um vale, toma aquela cervejinha gelada, oferecimento Banda Rainha Musical. É um vale de R$100 e ainda 3 ingressos. 3 ganhadores dos ingressos e mais um ganhador do Vale Beer. Bora lá de Sorriso Lindo, vai ser assim, domingão, ó.

0: Nossa FM, 4 horas e 5 minutos. 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

0: 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Alô, João Buzina. Ó, meu amigo, tá pedindo vestido azul. Mas claro que vai rodar, que seu pedido é uma ordem. O João Buzina, que sempre tá ouvindo aqui a nossa, ele no seu container, tá trabalhando, ouvindo a programação, fica do ladinho ali do Mercado Coaçu. Container do João Buzina. Quem não conhece, né, João? Um abração pra você. Diele Ferrarini também participando e concorrendo. Diego Edson Soares. Boa tarde pra você, Diego. Um alô especial pra Mara, pra Ana Denise Braga, também ao som aqui da 102. Juliano Andrin, do Rio Bonito do Iguaçu, Edivaldo Vinci Guerra, Paulo Dalmazo, boa tarde, Paulo.
1: Boa tarde, minha amiga Pamela. Estamos na peleia aqui no interior da linha da Alegrave, ouvindo o teu programa todos os dias.
0: Maravilha.
1: Chuvarada, né? Meu Deus.
0: Chove um pouco.
1: Olha pra mim, moleque Peralta, uma banda alma latina. Tá, nossa, tá bom demais.
0: Vou rodar sim também sua indicação, seu pedido musical. Lembrando, eu tenho 3 ingressos pra Beer Fest, são pra 3 pessoas diferentes. E eu tenho também um vale da banda Rainha Musical, um vale de R$100 pra você curtir, um vale beer, pra você ir lá tomar aquela cervejinha gelada, curtindo sempre as melhores músicas. São 8 horas de festa, 3 atrações, Sorriso Lindo, Banda K3. E ainda tem Rainha Musical. É uma super programação organizada por Da Rosa Produções e Esplendores Centro de Eventos. É mais um evento com o apoio aqui da nossa FM, sempre a nossa parceira dos melhores eventos. 4h13.

0: Procura da Felicidade Musical JM aqui no nosso Clube 102. Nosso programa é assim, a gente roda as velhas do bailão, aqueles clássicos do bailão. Roda também as mais novas, porque o programa é feito pelos ouvintes. Então você pede sua música e eu estou aqui para te atender. Boa tarde para Viviane Gonçalves, Délcio Miz. Boa tarde, meu amigo Délcio.
1: Boa tarde, minha amiga Pamela, para meus parentes e amigos também. Boa tarde. Pamela, roda a música, hashtag nós dois, é pra curtir, eu estou no trampo e estou programado. Localização, Fazenda São Pedro e o original, eu, Délcio Miz.
0: Valeu, Délcio Miz, um grande abraço pra você, meu amigo, obrigada pela sintonia, Jacir Gregolon Ferreira também, Dilene Gonçalves, Kathleen da Silva... Josemir também participando, pediu Morena Misteriosa, já já vai rolar aqui na programação. Pessoal pedindo Tudo Bagunçado com Navisson. Elton Sacou, meu amigo gremista, o Elton sempre curtindo a nossa também. Um grande abraço pra você, pra Josi, pra família toda. Beijo pra Nath, Biava Vieira concorrendo também. Temos hoje um Vale Beer no valor de R$100, presente da banda Rainha Musical. E temos ainda 3 ingressos pra você curtir a Beer Fest nesse domingão no Esplendor e Centro de Eventos. Bora de bailão, meu povo!
2: Nós dois.

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2: Campanha Julho Amarelo reforça o combate a hepatites virais.
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2: O mês de julho é marcado pela campanha Julho Amarelo, que reforça a prevenção e o combate a hepatites virais. A iniciativa alerta para a importância do diagnóstico e do tratamento precoce. Essas ações são fundamentais para reduzir a inflamação do fígado e evitar complicações graves como a cirrose e o câncer hepático. De acordo com a Sociedade Brasileira de Hepatologia, pacientes que não recebem acompanhamento adequado podem desenvolver formas crônicas da doença. Em cerca de 30 a 40% dos casos, a infecção pode evoluir ao longo da vida e provocar problemas mais sérios de saúde. A entidade incentiva ações de conscientização em todas as regiões do país. A estratégia é descentralizar as atividades e estimular médicos associados a promoverem campanhas informativas diretamente em suas cidades. Além disso, a sociedade médica atua como fonte de orientação e esclarecimento para a população. Entre as principais recomendações dos especialistas estão a vacinação, a realização de testes para detecção precoce e a adoção de hábitos seguros de comportamento e higiene. Com informações, Evandro Artuzzi.
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0: É, o pessoal da Fazenda Modelo em Candói tá pronto lá para carregar para Chapecó e sempre ouvindo a programação. Grande abraço, meu amigo. Obrigada pela sua audiência, pela sua sintonia. Um alô pro Claudemar Bach também, ouvindo a 102. Evair Guerra pedindo música, oferecendo pro cunhado Cleudemar, que tem muito carinho por ele. Sempre escutam aqui a nossa programação. Um grande abraço para vocês. São sempre bem-vindos aqui no nosso bailão. Tereza Nicol, beijo, minha amiga Tereza. Ô, dona Tereza, pede sua música aí. Ela que gosta só de música animada, né? Então pode pedir, dona Tereza, a sua música mais animada, a sua favorita do bailão, aquela que faz a senhora dançar aí na cozinha, dançar na sala, pode pedir que eu rode sim. Maiara da Rocha Cardoso, um beijão pra você. Paty, boa tarde.
1: Boa tarde, Pamela. É a Patrícia Pato Branco. O teu cabelo ficou lindo, Pamela. É bonita, que Deus te abençoe.
0: Ô, minha querida.
1: Mandasse pra mim o vestido azul. Bana, não sei a banda, né? Eu não lembro agora, mas muito obrigado, só pra curtir.
0: Obrigada, Paty, que me segue lá no Instagram também. Olha só, coisa boa. Um beijo, minha querida. Obrigada pela sua audiência. Você que não acompanha a minha rotina por lá, pode ir lá me seguir também, que eu vou ficar bem feliz. É Pamela Fernanda PF, o meu Instagram, tá bom? Pamela Fernanda PF. Você vai lá, acompanha também a nossa rotina. Rosane Ribas, beijão pra você. Boa tarde pra Lúcia Rocha. Um alô pra Ângela Oliveira também. Tá pedindo o André Renner. E Banda Ébanos também, já também, Ângela, pra você. Beijo, minha querida, sempre bem-vinda ao nosso bailão, ao nosso Clube 102. Pedro Santos, boa tarde pra Letícia. Ludwig e Ricardo também concorrendo. São três ingressos pra você curtir a Beer Fest Domingão no Esplendore. E eu tenho ainda um vale de R$100, vale cerveja, pra você tomar aquela cervejinha por conta da Banda Rainha Musical. Rainha que tá chegando agora aqui na programação.

0: 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Áudios dos ouvintes, boa tarde.
1: Boa tarde, pra mim. Quer pedir pra tudo isso? Eu pedi. Da Twice, um pouquinho mais. Aqui deveria pra tudo isso, tá dando demais.

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4: 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Você, nosso querido ouvinte que está curtindo aqui a nossa programação, você que participou para concorrer aos nossos prêmios de hoje. Domingão tem a Beer Fest no Esplendor e Centro de Eventos. Uma galera veio aqui pro WhatsApp. Todo mundo quer estar lá presente, curtindo Rainha Musical, curtindo Banda Sorriso Lindo e ainda Banda K3. São três atrações incríveis para animar a sua tarde linda de domingão, para encerrar o domingo aí com muita música boa. E vamos lá pro sorteio, então, quem participou aqui no WhatsApp para concorrer aos ingressos. Tivemos ingressos, temos também, né, que vou fazendo o sorteio de um Vale Beer, né? Um Vale Beer de R$100. São R$100 para você comprar em cerveja. Que tal, hein? Presentaço da banda Rainha Musical, presente para você, nosso ouvinte. Vamos primeiro para os ingressos, então. Quem faturou os ingressos foi Edmir Cardoso, Maiara da Rocha e Elton Sacon. Elton Sacon, Maiara da Rocha e Edmir Cardoso. É nome na lista, tá bom? Não precisa retirar aqui na rádio. Elton Sacon, Maiara da Rocha e Edmir Cardoso. Vamos pro sorteio do Vale de R$100, presentaço da banda Rainha Musical para você, querido ouvinte. Quem será que participou? Quem será que ganhou esse presente especial aqui da 102,9? Uma parceria incrível com a banda Rainha Musical. Foi Letícia Ludwig Ricardo, ganhadora, então, do Vale de R$100. Letícia, nome na lista também, você vai lá, o pessoal vai te entregar o Vale na portaria, tá? Assim que você chegar no evento. Povo querido, se você não ganhou, não fica triste, temos mais prêmios aqui em nossa programação, mais presentes para você no decorrer aqui do nosso programa, no programa do Everaldo, amanhã cedo tem também, a nossa FM sempre presenteando você com os melhores prêmios. Povo, eu estou indo nessa, desejo, é claro, uma abençoada quarta-feira para você, para toda a sua família. Um grande beijo, fiquem sempre com Deus. Fui!

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2: Alô você, estamos de volta aqui na nossa FM. Estamos começando Terra Brasil. Vamos juntos até as 7 da noite. Nosso WhatsApp liberado para você participar, para você interagir com a gente, né? Hoje nós temos aqui ingressos para a Beer Fest de domingo no Esplendor e Centro de Eventos. Mais de 8 horas de festa, viu, gente? Sensacional. E também, além dos ingressos, nós temos aqui um Vale Beer de R$100 para você consumir aí no domingão lá na Beer Fest, né? É o sorriso lindo que está liberando esse Vale Beer de R$100 aí. Quer participar? Faz o seguinte, escreva o seu nome completo, envia para mim e você vai participar no final do programa do sorteio dos ingressos e também do Vale Beer de R$100. 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Eita! Tá liberado aí, gente. Tô esperando você. Tô aguardando você aqui na programação, tá bom? Certo? Então vem que aqui tem música boa e também ingressos para a Beer Fest.
0: Everaldo Cândido.
2: Oscilando entre o ótimo e o maravilhoso. Estamos chegando no pé do eito para fazer direito sempre, sempre feliz e contente, com Deus na frente sempre. E sem medo de nada. 21 graus a temperatura.

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0: agora.
1: Os Agroboys e Mike Elian e ainda o Renato Teixeira, né? Fotos antigas. 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Alô, meu amigo Zé Mioto. É, o Zé Mioto tá aí nas entregas, né? Aí no Super Mercosul e sempre ligado, sempre conectado na programação. Abraço, meu amigo. Obrigado aí pela sintonia. Bom trabalho, tá bom? Quem mais tá com a gente aqui, confirmando a audiência? É a Cris Alves, né? Cris Alves, a Terezinha, Kathleen, Helena, Isabelle, Enzo, Valderi, Vitória. Um abraço, obrigado pela preferência. Saudades do Iguaçu, pessoal na sintonia. Estamos na sintonia. Adriane e Jocélia, obrigado pela participação aí, né? Estamos na escuta aqui no Delícia Café. Viviane, um abraço, obrigado pela participação aí. É o pessoal chegando aqui, né? Pessoal chegando, participando, interagindo com a gente na programação da

0: Agora, 5:13.
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2: Feijão carioca, saca 60 quilos, R$280. Feijão preto, saca 60 quilos, R$240. Milho, saca 60 quilos, R$59. Soja, saca 60 quilos, R$126. Boi em pé, arroba 360. Suína em pé, carne tipo carne, o quilo, R$4,70. Vaca em pé, arroba 310. Cotação do mercado agrícola para hoje, quarta-feira, com dados fornecidos pelo DERAL.
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2: 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Alô, Ivanéia, Linha Nova, Canta Galo, acompanhando a nossa FM. Obrigado pela sintonia. Audiência rotativa, nossa FM Terra Brasil. Tá valendo hoje aqui, gente, tá valendo aqui ingressos e também um vale beer de R$100. 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Pra domingo aí no Esplendor Centro de Eventos, a Beer Fest, tá bom? Manda seu nome aí pra concorrer os ingressos e o vale beer, né? Consumação R$100 aí no, na Beer Fest domingo, tá legal? Tô esperando você aqui.
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2: Nossa FM 5:32.
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4: Financiamento imobiliário exige cautela na hora de comprar um imóvel.
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4: Um teto para chamar de seu é o objetivo de grande parte dos brasileiros, mas a decisão de como realizar esse objetivo passa longe de ser simples. Comprar à vista, financiar em 30 anos ou viver de aluguel. A resposta exata não está em fórmula mágica, mas sim na combinação entre realidade financeira, objetivos de longo prazo e o momento de vida. Para quem busca estabilidade e não tem o valor total em mãos, o financiamento é a ponte para a conquista da casa própria, mas também exige cautela. Segundo a corretora Ione Soares, a chave está no planejamento da entrada e na análise do custo total do imóvel no mercado. A corretora também explica que morar de aluguel não significa jogar dinheiro fora. Em muitos momentos, alugar é a decisão mais estratégica. O economista e coordenador da pesquisa de preços ao consumidor da Superintendência de Estudos Econômicos e Sociais da Bahia, Denilson Lima, faz um alerta. O valor total das despesas com moradia não deve ultrapassar 30% da renda líquida familiar. Outros fatores que estão na cesta de consumo de produto das famílias devem ser observados para que você possa, aí sim, inserir o gasto com o financiamento ou com o aluguel no orçamento familiar, considerando que é um item de altíssima necessidade, pois estamos tratando de moradia, alerta ele. Com informações, Evandro Artuzzi.
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0: É, Sandro Coelho na programação Nossa FM, tá na nossa, tá no Terra Brasil, tá com Everaldo Cândido, tá bom demais. 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Alô, boa tarde, o Idamir em Pato Branco, ligado sempre na programação, Alisson Bonetti, Santa Rosa, no busão, né? Indo pra Pato Branco e ligado na nossa aí, valeu Alisson, obrigado pela sintonia. Ô Alisson, essa música é de banda abençoado, tá bom? É banda essa aí. Abraço também pra Lourdes, chegando na programação Nossa FM, seja bem-vinda. A Cleonice de Moraes, no Menino Deus. É, confirmando a audiência, Adelar, lá de Honório Serpa também. Um abraço, bom final de tarde pra todo mundo.
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0: Agora 5h50.
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2: O anjo do Senhor anunciou a Maria,
3: e ela concebeu do Espírito Santo.
2: Ave Maria, cheia de graça, o Senhor é convosco, bendita sois vós entre as mulheres, e bendito é o fruto do vosso ventre, Jesus.
3: Santa Maria, Mãe de Deus, rogai por nós, pecadores, agora e na hora de nossa morte. Amém.
2: Eis aqui a serva do Senhor.
3: Faça-se em mim segundo a vossa palavra.
2: Ave Maria, cheia de graça, o Senhor é convosco. Bendita sois vós entre as mulheres, e bendito é o fruto do vosso ventre, Jesus.
3: Santa Maria, Mãe de Deus, rogai por nós, pecadores, agora e na hora de nossa morte. Amém.
2: E o Verbo se fez carne
3: e habitou entre nós.
2: Ave Maria, cheia de graça, o Senhor é convosco. Bendita sois vós entre as mulheres, e bendito é o fruto do vosso ventre, Jesus.
3: Santa Maria, Mãe de Deus, rogai por nós, pecadores, agora e na hora de nossa morte. Amém.
2: Rogai por nós, Santa Mãe de Deus,
3: para que sejamos dignos das promessas de Cristo.
2: Oremos. Infundi, Senhor, nós os pedimos a vossa graça em nossas almas, para que, conhecendo pela mensagem do anjo a encarnação do vosso Filho, cheguemos por sua paixão e cruz à glória da ressurreição. Por Cristo nosso Senhor.
3: Amém.
2: Glória ao Pai, ao Filho e ao Espírito Santo.

0: maravilhoso.
1: Júlio nos introduz em um mistério que atravessa toda a história da salvação: o preciosíssimo sangue de Cristo, derramado por amor, como selo da nova e eterna aliança. Contemplar o sangue do Senhor é voltar ao coração do Evangelho, onde a vida é oferecida para que outra vida possa nascer. O sangue de Cristo não é apenas símbolo, é realidade sacramental, força que brota do sacrifício da cruz e se estende à Igreja como rio de misericórdia. Desde o Antigo Testamento, o sangue era sinal de vida. No Êxodo, o sangue do Cordeiro marcava as portas dos hebreus, preservando-os da morte. Em Cristo, esse sinal alcança sua plenitude. Ele é o Cordeiro de Deus, cujo sangue não apenas protege, mas redime, purifica, liberta e reconcilia. Cada gota derramada no Calvário é expressão de um amor que não se contenta em amar de longe, mas se entrega totalmente. Contemplar o sangue de Cristo nos conduz ao mistério da Eucaristia. No cálice consagrado, recebemos o sangue que dá vida ao mundo. Não é metáfora, é presença real. É comunhão profunda com o sacrifício do Senhor. Quando o sacerdote eleva o cálice, toda a Igreja contempla o preço da nossa salvação. Ali está o sangue que nos lava, que nos fortalece, que nos une como irmãos. Júlio é tempo de agradecer, tempo de reconhecer que fomos comprados por um preço infinito, tempo de renovar a consciência de que o sangue de Cristo continua atuando em nós. Ele cura feridas, restaura dignidades, abre caminhos onde parecia não haver saída. Quem se aproxima do sangue do Senhor encontra refúgio, encontra paz, encontra sentido. Que este mês nos ajude a viver com gratidão, humildade e confiança. O sangue de Cristo é nossa esperança. Ele nos recorda que nunca estamos sozinhos, pois fomos amados até o extremo. Deus te abençoe.

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1: Oscilando entre o ótimo e o maravilhoso, estamos de volta. Uma excelente noite para você que está chegando aqui na programação. Seja bem-vindo, bem-vinda. Pessoal do interior, nosso município, né? Você que sempre nos acompanha, aos produtores de leite de toda a região, obrigado pela audiência. O povão dos volantes grandes aí, né? É o povão da rodagem, né? Proteção divina. Os taxistas, motoristas de aplicativos, grande abraço, ótima noite, 19 graus de temperatura. Grupo Matizes e Quarteto Coração de Potro.

0: Sorriso lindo, anjo sem asas. Sorriso lindo vai estar na festa aí, né? Inclusive, o Sorriso lindo tá aí patrocinando, né? Um Vale Beer de R$100 de consumação pra você na Beer Fest domingo, né? Um vale de R$100, um Vale Beer e 3 ingressos aí pra domingo, viu, gente? 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
2: Amanhã, quinta-feira, as instabilidades perdem intensidade sobre o Paraná. O destaque passa a ser a maior cobertura de nebulosidade sobre o setor leste do estado, condição que persiste ao longo do dia e favorece a ocorrência de chuva fraca e ocasional, principalmente entre a Serra do Mar e o litoral. Nas regiões oeste e noroeste, a umidade remanescente associada ao aquecimento diurno ainda permitem a formação de pancadas de chuva isoladas e de curta duração, sem expectativa de acumulados expressivos. As temperaturas máximas mais elevadas concentram-se na faixa oeste do estado, onde os termômetros devem superar os 24 graus. A quinta-feira em Chopinzinho terá mínima de 15, máxima 25 e não tem previsão de chuva. Informações do CIMEPAR.
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5: Secretário Municipal de Ampere é condenado por importunação sexual e corrupção passiva.
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5: O secretário de Planejamento de Ampere, no sudoeste do Paraná, foi condenado a 5 anos de reclusão em regime inicial semiaberto por importunação sexual e corrupção passiva. Ele havia sido denunciado pelo Ministério Público do Paraná por meio da promotoria da comarca, após o órgão receber informações sobre os crimes sexuais. Os fatos teriam ocorrido em 2025, quando o denunciado era presidente da Câmara Municipal. No curso das investigações, foram apurados fatos que levaram o mesmo ao oferecimento da denúncia em 15 de junho de 2025 por 2 crimes de importunação sexual e 1 de corrupção passiva, pois o secretário, valendo-se do cargo, havia solicitado favor sexual a uma candidata a estágio em troca da vaga. A sentença condenatória reconheceu a prática de corrupção e 1 crime de importunação sexual em continuidade delitiva. Ainda cabe recurso da decisão e o Ministério Público deverá recorrer buscando o aumento da pena e a determinação da perda do cargo público do condenado. O réu responde também à ação civil pública que questiona a validade de sua nomeação para o cargo. Com informações, Evandro Artuzzi.
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Ó, avisando você que tá chegando agora, daqui a pouquinho, gente, daqui a pouquinho tem sorteio de ingressos aqui para a Beer Fest. Sorriso Lindo liberou aqui um Vale Beer de R$100, tá bom? É um Vale Beer para você consumir lá no Domingão, lá no Esplendor. Então manda seu nome, correndinho que dá tempo, nome completo e você vai participar dos sorteios, aqui do Terra Brasil, né? Vamos trazendo mais um modão aí, gente. Vamos trazendo o Bison e o Comaceto. Já ouviu falar nessa dupla aí? Ainda não? É Bison e Comaceto.

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Muito bem, tá aí o Paulinho Mocelin Cutuco. E nós vamos ficando por aqui com o Terra Brasil de hoje. Mas lembrando, atenção, você que deve passar aqui na portaria da emissora, retirar ingresso do Beer Fest. Traz um documento, horário comercial. Atenção, atenção. É Rosane Ribas, Roseli Rodrigues e Luciane da Silva. Rosane Ribas, Roseli Rodrigues e Luciane da Silva ganharam ingressos para a Beer Fest. E agora, o Vale, patrocinado pelo Sorriso Lindo, liberou R$100 em consumação aí na Beer Fest. E atenção, Viviane Gonçalves. Viviane Gonçalves pode passar aqui na portaria da emissora, retirar o seu Vale Beer de R$100. Tá legal? Tô indo nessa. Uma excelente noite a todos. Fiquem com Deus, que é a melhor companhia e que graças a ele a vida continua. Cuide-se e até amanhã, 10 da manhã, no Manhã 102.

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Deixa uma sorrir, vem comigo que eu tô contigo a partir de agora, 7:02 no horário de Brasília. É o Companhia de Amigos que está começando aqui pela nossa FM, hoje, quarta-feira, 29 de julho de 2026. Tamo junto por aqui, nesta noite maravilhosa, até às 9, com muita música, com informação, entretenimento e, claro, a sua participação. Hoje começando ao som dela, Júlia Graciela, pra gente matar a saudade. Companhia de amigos aqui, todos os ritmos tocam pra

0: Por ela, Jean Giovanni, lá pra aldeia Passo Liso. Abraço, pessoal, da aldeia Passo Liso, a interior aqui de Chopinzinho, região aí da aldeia indígena, da terra indígena, Chopinzinho, Mangueirinha. Um abraço, obrigado pela audiência, pela companhia. Antes teve Sublime Renúncia, essa foi com o Leandro Leonardo, quem pediu aí os Piada Sercho, né? O Maurício aí, que é funcionário novo da Sercho. Um abraço pro Coelho, né? Meu amigo Gelson Serve, toda a equipe da Sercho Chopinzinho, pessoal sempre na audiência, pessoal sempre ligado com a gente aqui na programação 102,9 da nossa FM. Tudo de bom, tudo de melhor, hoje, amanhã e sempre. Júlia Graciela, anúncio de jornal para matar a saudade, foi a abertura de hoje aqui do nosso companheiro de amigos, que segue até as 21h. Um abraço, boa noite aí pra Cleonice, também um abração. Deixa eu ver quem tá participando por aqui comigo. Céu e Cantos, com de Paulo e Paulino, a Kelly tá participando aqui, né? A Kelly aí da linha Gressana aqui em Chopinzinho, muito obrigado pela audiência, tudo de bom aí a Kelly, o Robson, família toda aí curtindo a nossa programação. Também quero registrar aqui a participação do Márcio, do Buchecha aí de Rio Bonito do Iguaçu. Quero ouvir Mato Grosso e Matias, uma boa do Mato Grosso e Matias, bora caprichar numa boa do Mato Grosso e Matias. Tem participação aqui no áudio, boa noite, fala comigo.
1: Boa noite, tudo bem?
0: Tudo.
1: Eu vi a música Toalha Branca.
0: Uhum.
1: Oferecer pra nega de Chopinzinho.
0: Opa!
1: Quem tá falando é o Vilmar, de Mangueirinha.
0: Fala, Vilmar, como é que tá, abençoado?
1: Tocar a música, eu agradeço.
0: Beleza, tá aí o Vilmar lá de Mangueirinha participando, oferecendo pra nega que tá ouvindo aqui em Chopinzinho também. Quem tá na nossa audiência, a Marlisa Almeida. Abraço, Marlisa. Marlisa, quero ouvir aí a música do Corpo e Alma, Já Dissemos Adeus. Essa é daquelas antigonas, top, né, Marlisa? Abração pra você, obrigado também pela sua audiência, pela sua já participação aqui no Companhia de Amigos. A gente fica feliz aí com a participação, com a audiência, o pessoal que tá ligado aqui no nosso programa já nesta noite de quarta-feira. 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Falando nisso, abraço pro Valmor, né? Alô, Valmor Cavirron, como é que tá, meu amigo? Tudo certo? Tudo 100%? Valmor sumiu, né? Valmor mandava uns audiozinhos pra gente, aqui tá desaparecido, homem. Um abraço, Valmor. Obrigado aí pela audiência, a você, toda a equipe aí do Posto Chapadão, do Amigão Materiais de Construção, o Bruno, né? A equipe toda lá, do Supermercado Amigão, né? Maria, o Polaco lá no açougue, o Juninho, né? O Gustavo, toda a equipe aí também do Amigão Supermercado, que se liga com a gente ali no Distrito da Paz, em Candói, né? Meninas do Caixa, da setor aí de reposição, da área da limpeza, da panificadora, aquele abraço, né? Obrigado, obrigado mesmo de coração pela audiência. A Angélica também está nos acompanhando em São João, que ao vir as andorinhas, está oferecendo para os pais, o Luiz Carlos e a Ivonete, lá no assentamento Marcos Freire. Abraço, Luiz Carlos, abraço, Ivonete. Luiz e Ivonete, a Angélica disse que amanhã ela tá de folga e vai visitar vocês, viu? Amanhã ela vai estar de folga e vai aí pro assentamento Marcos Freire visitar vocês, né? De São João, direto pro Marcos Freire. Grande abraço, pessoal, de Rio Bonito do Iguaçu, sempre junto com a nossa, sempre junto com o Evandro Artuzzi. 7:17. 102,9
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0: Vamos embora de Corpo e Alma, 7h23. Boa noite pra Marlisa. Essa é a sua indicação.

0: Na indicação da Kelly Cláudia, de Paulo e Paulino, no céu dos braços teus, curtiu por aqui. Abraço, Cláudia. A Kelly Cláudia, né? Abraço aí, obrigado pela audiência. Também teve por aqui o trio Parada Duras Andorinhas, a Angélica de São João oferecendo para os seus pais, no Marcos Freire, Rio Bonito do Iguaçu. E a Marlisa curtiu com a gente o Corpo e Alma, Já Dissemos Adeus. Deixa eu ver aqui, o Emílio tá participando com a gente. Boa noite, Emílio.
1: Ivano, boa noite, tudo certo?
0: Tudo.
1: Hoje eu vou trocar o Nano Moreno pelo Sampaia. Roda o Pitoco, tira correndo do Pitoco aí pra nós. Rodou essa música agora à tarde no programa do Maia, roda ela pra nós de novo aí. Ofereço uma grande companheira minha, Noeli Ribas. Faz favor pra nós aí. Tudo de bom pra você, um abração.
0: Valeu, um abraço, Emílio. Meu pessoal, me complica, né? Porque daí tocou de tarde, nós vamos repetir aqui, mas tudo bem. Vamos ver o que nós podemos fazer, viu, Emílio? Vamos ver o que nós podemos fazer, né? Porque a nossa meta aqui não é repetir as músicas, é tocar músicas diferentes, diferenciadas aí do que foi durante a programação do dia. Também quero mandar um abraço aí pra quem que tá me acompanhando. Pessoal que tá na lida aí fazendo o Anholine, né? Deixa eu ver quem é que tá comigo. O Acácio, né? O Acácio tá lá na lida, né? Preparando a Anholine, acompanhando a gente. Quer ouvir aquela dos Olhos Negros? Tá ele e a esposa, né, na produção de Anholine. Abraço, Acácio. Tudo de bom aí. Obrigado pela sua companhia. O Acácio Lamperti, de Coronel Viveda. Alô, pessoal de Coronel. Obrigado sempre, sempre pela audiência. A Ivaneia Fontana tá acompanhando a gente, pedindo seu olhar do Zezé de Camargo e Luciano. Abraço, Ivaneia. É Cantagalo, né? Cantagalo tá acompanhando a gente. O Vando do Pinhão também tá acompanhando a gente, pedindo aqui o Renan e Raí. Também quero registrar aqui a participação do Ataíde Rodrigues, tá no Cantagalo nos acompanhando. Abração, obrigado pela companhia, pela audiência. Deixa eu ver aqui que tem mais participação, né? Galera tá participando por aqui, mandando aquele abraço. O Márcio, né? Isso, Márcio Zelinski. Fala, Marcião.
2: Boa noite, Evandro Artuzzi.
0: Opa!
2: Limitadas e conexões. Tudo certo, tudo chose. Aqui é o Chiru, Márcio Zelinski, da Colômbia, Vite Barsum.
0: Que tal, Chiru?
2: Então aqui tá meu cunhado, Fábio, veio diretamente lá do Vermont. E agora acabou de chegar com o Padre Nilton agora.
0: Aqui. Que tal?
2: Mas tamo na escuta, rapaz. Tamo aqui, ó. Ô, compadre, manda um alô lá pro Evandro. Boa
3: noite, Evandro. Tamo por aí mesmo.
0: Opa!
3: Último Arsum no doce no serviço aí.
0: Que dale, tal? Dale. Aí é bonito, piazada.
2: E toca pra nós aí, é... uma música do Zezé de Camargo do Luciano.
0: Beleza.
2: Eu até mando o nome aí.
0: Então beleza? Tá bom, valeu.
2: O nome da música do Zezé de Camargo do Luciano é Irmãos da Lua.
0: Uhum.
2: Roda pra nós curtir aí. Tamo por aí, rapaz.
0: Beleza,
2: tamo,
0: então.
2: Graças a Deus, animado, com saúde.
0: Isso é importante.
2: Tamo por aí. Nós escuta o programa.
0: Então tá aí o Márcio Zelinski, o pessoal que tá lá na colônia Witmarsum, acompanhando.

0: da programação. Tem mais recado por aqui, boa noite.
1: Boa noite, mano. Aqui é o Ademar de São João, Pinga. Queria pedir uma música do Amado Batista, Borboleta Azul.
0: Aham.
1: Só pra mim curtir. Tá na nossa, tá bom demais.
0: Valeu, Ademar de São João. Amado Batista daqui a pouquinho rola por aqui. Tem mais participação, boa noite.
2: Boa noite, meu amigo Evandro. Para todos meus parentes e amigos também, boa noite. Evandro, rola. Oi. A música Na Linha do Tempo com Victor e Léo é pra curtir.
0: Uhum.
2: Evandro, cheguei agora em casa e já liguei o rádio.
0: Que tal?
2: Bem daqui onde eu estou, em minha casa. E mesmo antes de nascer, eu, Délcio Miz.
0: Tá aí o Délcio Miz, tá acompanhando a gente aí no interiorzão do Candói. Obrigado, Délcio, pela audiência, pedindo música aí, vai curtir daqui a pouquinho Na Linha do Tempo. Tem mais participação por aqui, boa noite.
3: Boa noite, Evandro, tudo bem contigo?
0: Tudo bem.
3: Tudo bem, graças a Deus. Obrigado. Subindo aí do Paranaguá, chegando agora aí na casa.
0: Opa.
3: Descansar um pouco, amanhã cedo descarregar em Cascavel e tô agendado pra carregar de tarde de novo.
0: Uhum.
3: E virar de novo Paranaguá. Temos que trabalhar.
0: Não tem parada, né?
3: Tudo de bom pra vocês aí.
0: Igualmente.
3: Pra pessoal que tá na rodagem aí.
0: Obrigado.
3: Os motoristas, os motores aí. Os agricultores que estão ouvindo. Pra todos aí. Tá bom? Tudo de bom aí pra vocês aí.
0: Valeu, um abraço pro Curpel. O Curpel tá na rodagem acompanhando a gente, mandou aqui o recado, tá participando com a gente, né? Valdecir Terres tá acompanhando a gente, que tal, Valdecir, né? Só no churras, né? Tá no churrasco aí caprichado nessa noite de quarta-feira aí que eu me refiro, viu, Valdecir? Valdecir Terres, né? Naquele churrasco de fundamento, né? Bom jantar pra ti, viu, Valdecir? Obrigado pela audiência. O Cláudio também tá acompanhando a gente, Cláudio de Guarapuava, ele quer ouvir qualquer música aqui que ele for, que for atendido. Beleza, Cláudio? Vamos providenciar uma aqui da programação, uma da sequência aí a gente oferece pra você também, tá certo? Obrigado pela participação, Cláudio lá de Guarapuava, também confirmando a audiência aqui no Companhia de Amigos 738.
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Simbora na indicação da Ivaneia Fontana, direto de Cantagalo, né, Ivaneia? 16 para as 8, Zezé de Camargo e Luciano, rolando aqui no Companhia de Amigos.

0: Fechando mais um bloco do Companhia de Amigos aqui com a marca do Porca Véia Fazenda da Viúva. Essa foi lá pro Ataíde, lá em Cantagalo, que está nos acompanhando. Também teve Banda Corpo e Alma, aquela dos Olhos Negros, pra Coronel Vivida, pro casal que tá aí ferrado fazendo Anholine, né? O Acácio Lamperti e a sua esposa. E também teve pra Ivaneia, no Cantagalo, Zezé de Camargo e Luciano, Indiferença em Seu Olhar. 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Abraço pra Lucinéia, Laudiceia, né? A Laudiceia Schmitz, tá ali na comunidade Água Mineral, em Rio Bonito do Iguaçu, tá homenageando o maridão, Luciano Schmitz, que tá de aniversário hoje. Ô, Luciano, parabéns, felicidades, tudo de bom, tudo de melhor, Deus abençoe você, viu? Tudo de bom sempre, que Deus abençoe você, o casal aí, na comunidade Água Mineral, em Rio Bonito do Iguaçu. Laudiceia Schmitz e o Luciano Schmitz acompanhando a gente por ali. Também quero mandar um abraço pro Joel Teixeira, que tá lá na comunidade do Cavaco, em Cantagalo, nos acompanhando. Abraço, Joel, abraço pro Luiz, né? O Luiz Carlos de Laranjeiras do Sul, quero ouvir Velhas Cartas com o Índio Aragano, né? Vamos ver se a gente localiza o Índio Aragano aqui. Também, quem tá participando com a gente, de Reserva do Iguaçu, a Eliane. Abraço, Eliane, ela quer ouvir Coração Apaixonado com Carreiro e Capataz. Tudo certinho por aí em Reserva, Eliane? Tudo de bom para você, obrigado pela sua audiência também, obrigado pela participação aqui no Companhia. O Marcos Silva também tá na audiência. Fala, Marcos.
1: Boa noite, Evandro.
0: Opa, bom.
1: Sarvão. Estamos diga lá. Todo dia. Quer rodar a música tá com Lorena e Rafaela, Escrava do Amor? Tá na nossa, tá bom demais.
0: Valeu, tá aí o Marcos Silva lá de São João, que ouviu Lorena e a Rafaela aqui na nossa programação. Obrigado, Marcão, pela audiência, tudo de bom pra você, viu, menino? Deus abençoe por aí. Faltando 2 para as 8, já o Evandro Artuzzi volta.

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1: Bora lá na indicação do Ademar, 8:03, Amado Batista.

0: Mato Grosso Matias, tentei te esquecer, antes esteve aqui no Companhia de Amigos, o André Renner, Droga de Vida, com Gilberto Gilmar e também Amado Batista, Borboleta Azul, atendendo assim os nossos ouvintes nesta noite de quarta-feira. Laura Fontana e família nos acompanhando. Boa noite pro Vanderlei Vaz de Campos, tá acompanhando a gente, pedindo uma bem boa do Apolo Gaúcho, recordando aí o Apolo Gaúcho. O Marcião tá lá em São João também, Márcio pós-vendas aí da equipe Coaçu, né, Marcião? Um abração, obrigado também pela sua companhia e audiência. 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

0: Grupo Apolo Gaúcho, meus sentimentos. Essa foi pro Vanderlei Vaz de Campos aí da linha Vitória. Chopinzinho tá ligado com a gente, pediu pra recordar, pra matar a saudade com Apolo Gaúcho. E quem canta aí, vocalista dessa música, é o Odair Bertan ali da Meissa, né? E da Bertan Embalagem, né? Ô Odair, tudo certo? Tudo 100%, Odair? Tava ouvindo gente essa semana, com certeza tá na nossa audiência. Naquela ocasião eu falei, né, que o Odair tinha feito parte aí do Apolo Gaúcho, né? Obrigado, Vanderlei, tudo de bom pra você e pra família aí, Vander, tudo certinho, tudo 100%. O Nereu tá ligado com a gente aí no Porto Barreiro, como é que é, Nereu?
1: Como é que tá, tranquilo, cegado?
0: Opa! E
1: chuva, velho, pra cá.
0: Chuva, velha, né? Foi de madrugada e hoje pela manhã, agora já amenizou, amanhã não tem previsão de chuva, né? Deixa eu só registrar aqui a previsão. Amanhã, tempo bom, quinta-feira ensolarada, com temperaturas entre 15 e 25 graus. Na sexta-feira também, entre 15 e 26 graus. No sabadão, sol, temperaturas entre 16 e 26 graus. Domingo, parcialmente nublado, entre 16 e 26 graus. Também a temperatura aqui para nossa região. Então, de amanhã até domingo aí não tem previsão de chuva, né? Domingo tem céu parcialmente nublado com possibilidade de pancadas de chuva, né? Possibilidade, pelo menos é o que tá indicando até agora o Serviço de Meteorologia do Estado do Paraná, o CIMEPAR. 11 minutos faltando para as 9 da noite. Bora lá atender a Eliane de Reserva do Iguaçu, Carreiro e Capataz por aqui.

Ja. Carreira e Capataz aqui no Companhia de Amigos, coração apaixonado lá pra Eliane, pessoal de reserva do Iguaçu, sempre na audiência também, né, Eliane? Quero mandar um abraço pra Jo e pra Ju, as meninas aí da Panificadora e Confeitaria Delícias da Ju, em saudade do Iguaçu, né? Tão ligados com a gente, ouviram antes aí o Terceira Dimensão, Me Chama Que Eu Vou, né? Um abraço, meninas, obrigado pela audiência. Também quero mandar um abração aqui pro Claudião de Guarapuava, tá acompanhando a gente, né? Todas as noites ligado aqui no Companhia de Amigos. Abraço, Cláudio, abraço pessoal aí de Guarapuava. O nosso amigo aí de Mangueirinha também pediu a toalha branca, né? Não sei se vai dar tempo aqui, mas estamos registrando, oferecendo pra nega, né? Aqui de Chopinzinho. Joel Teixeira tá informando que vai ter uma festa agora no Cavaco, dia 10, né, Joel? Dia 10 de agosto, Joel tá convidando a gente, né? Vamos ver se programamos, Joel. Vamos dar um pulo aí no Cavaco, comer um churrasco, né? Comer um churrasco, tomar uma gelada aí no Cavaco em Cantagalo. Dia 10, agora vai ter festa por lá. O Joel vai estar lá, né? Vai estar lá entreverado, trabalhando. Pedro Amaral tá na comunidade do Bugre Shoppingzinho, mandando um abraço para sua prima, né? A Carmelinda, e pro namorado dela, o Leonardo. Alô, pessoal, na audiência. O Assir tá com a gente em Quedas do Iguaçu. Boa noite, Assir. Deus abençoe você aí, obrigado pela sua audiência. Gente, tô indo nessa, tô ficando por aqui, o Companhia volta amanhã, neste mesmo horário. Eu volto também cedinho, às 7 da manhã, no nosso Revista 102. Fechando com Zezé de Camargo, irmão da Lua, amigo das estrelas, pro pessoal aí na colônia Witmarsum, o Márcio Zelinski, toda a galera que tá por lá. Depois tem a indicação do Delcio Miss, Vitor e Léo na linha do tempo, para fechar o nosso Companhia. Tchau, tchau.

Abraço, boa noite aí pro Sargento Claudecir, Polícia Militar do Paraná, né? Tá passando por Chopinzinho, retornando a Laranjeiras do Sul, dando aquela carona pra gente. Abraço, Sargento. Sargento é sua esposa, né? Bom retorno a Laranjeiras do Sul.

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2: Quando o assunto é sustentabilidade, o trabalho da Copel é referência no Brasil e no mundo. A Companhia Paranaense de Energia está entre as empresas com melhor desempenho em práticas ambientais, sociais e de governança do setor elétrico global. A companhia também integra há duas décadas o Índice de Sustentabilidade da B3 e passou a fazer parte do seleto índice Dow Jones.